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0: Vamos fazer um pequeno intervalo e voltaremos dentro de instantes com a segunda parte deste programa.
1: 9:26.
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6: 99 graus.
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A Arte do Desencontro a partir de um fragmento de Fellini. Achier Basílio. Amor, estrada tão estreita e ambígua, onde a face de um Deus sonhou vazios, nas espáduas das névoas. Cada fio se feria nos pés da espera exígua, pendurada à distância além dos prazos. O destino escrevendo sem rascunho, brincadeiras do branco em cada punho, a impossível abolição do acaso. A paisagem na possessão dos passos, tabuleiro de espelhos em que o tempo era a rosa dos rumos ou seus traços, um projeto de azul do céu isento, labirinto de asas tão esquerdas, pois a vida é procriação de

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1: Nove horas e 57 minutos.
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5: 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Boa noite, caros ouvintes do Escuta Aqui, nosso programa de música de concerto. Eu sou Arthur Temblade, do Departamento de Música, e estarei com vocês até às 11 da noite. E hoje nosso programa homenageia Charles Gounod, um compositor francês que viveu entre 1818 e 1893. Ele escreveu 12 óperas, e a mais popular foi Fausto e Romeu e Julieta. E também muita música para a igreja, muitas canções, pequenas peças curtas também. Mais conhecido é a Ave Maria, que ele fez um arranjo, música original de Bach, um prelúdio, né? E ele criou uma melodia em cima desse prelúdio que até hoje é muito conhecida. Então vamos ouvir agora a Chanson du Printemps, Canção da Primavera, com Ellie Hamelin soprano e no piano Rudolf Jansen.

Acabamos de ouvir a Canção da Primavera de Charles Gounod, que é o compositor homenageado dessa noite. E vamos agora seguir com seu concertino para flauta e orquestra de câmara. Aqui a flautista é Sharon Bezali e a orquestra é a Sinfonietta Tapiola, que será dirigida por Jean-Jacques Kantorov.

Acabamos de ouvir o concertino para flauta e orquestra de câmara de Charles Gounod. Vamos seguir agora com o quarteto de cordas em Lá menor, C564, com os movimentos Allegro, Allegretto, Quasi, Moderato, Scherzo, Finale, Allegretto. E aqui será tocado pelo quarteto de cordas Cambini Paris, com Julien Chauvin no primeiro violino, Karine Croquenois no violino 2. A Pierre-Éric Minilovitch na viola e Atsushi Sakai no violoncelo.

com a última peça do programa, a Sinfonia número 1 em Ré Maior, uma obra composta em 1853-1854, com os movimentos Allegro Molto, Allegretto Moderato, Scherzo non troppo presto e Finale Adagio Allegro Vivace. Ouviremos Orquestra Sinfonia Finlândia de Vasquilha, com o regente Patrick Galois.

0: Acabamos de ouvir a Sinfonia em Ré maior de Charles Gounod. Foi o nosso homenageado dessa noite. Esse foi nosso programa de hoje. Eu sou o idealizador e apresentador deste programa. E nos trabalhos técnicos está Alexandre Silva. Meu nome é Arthur Ortenblade. Sou professor do Departamento de Música. Sigam-nos no Instagram da rádio, @RadioUniversitariaRecife. Ou então vocês podem mandar mensagem pelo WhatsApp 81-3879-5454 e lá sugerirem repertório, temas, fazerem críticas, elogios e sugestões. Então é isso, gente. Um abraço e até o nosso próximo programa.
1: 10 horas e 56 minutos. 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
16: Olá, chegou a hora de atravessar o túnel do tempo para ouvir os sucessos eternos da música popular brasileira. Está começando o Rádio Vitrola com Pedro Pincer, comigo, Ronaldo Martins. Tudo bem, Pedro?
17: Tudo bem, Ronaldo. Como é que você está? Tudo bem?
16: Tudo bem. Ô, Pedro, conte aí para os nossos ouvintes qual que é o tema do nosso programa de hoje.
17: Então é o seguinte, nós somos dois apresentadores aqui nesse programa.
16: Exatamente.
17: Logo, nós, de uma certa forma, fazemos um dueto aqui na nossa apresentação.
16: Perfeitamente, dueto.
17: Então, faremos um programa especial com duetos da música brasileira.
16: Uhum.
17: Alguns clássicos, alguns menos conhecidos.
16: Entendi.
17: Fizemos aí uma pesquisa e estamos trazendo aí músicas importantes cantadas por duas pessoas ou mais. Grupo e um cantor ou uma cantora, enfim. Fizemos aí uma pesquisa, espero que o nosso ouvinte fique.
16: E na sua pesquisa você escolheu para começar um dueto famosíssimo, a música Cálice, cantada pelo Chico e pelo Milton.
17: Isso, exatamente. Essa música inicialmente era do Chico com o Gilberto Gil, né, do festival Fono 73.
16: É a composição dos dois.
17: Dos dois, exatamente. Então até tem aquela cena clássica, a gente está falando de plena ditadura militar, né, dos microfones sendo desligados, né, e tem esse jogo.
16: Que a música foi proibida, aí no festival eles começaram a falar cálice,
17: isso, choque, né, enfim, é uma cena clássica da música brasileira. Mas por que a música que foi pro disco do Chico Buarque foi com o Milton Nascimento? Porque o Gil tinha trocado de gravadora, entendeu? E aí acabaram fazendo o dueto do Milton com o Chico Buarque.
16: 1978.
17: Exatamente.
16: E um dueto incrível, né?
17: Sensacional, que tem também o MPB4, né?
16: Então, vamos ouvir então Cálice com Chico Buarque e Milton Nascimento.

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0: Você ouviu Nana Caymmi e Erasmo Carlos com a lindíssima Não Se Esqueça de Mim, que é uma parceria da dupla Roberto Erasmo.
1: Isso, né? E foi gravada pelo Roberto em 77, né, inicialmente. Só que depois houve esse dueto da Nana com o Erasmo e virou um grande sucesso, mais uma vez, por conta de trilha sonora de novela, né? Porque ela entrou na trilha sonora da novela Caminho das Índias e aí virou um sucessaço com o Erasmo e a Nana.
0: Muito legal. Tem uma história interessante que você vai contar pra nós agora da próxima música que nós vamos ouvir, que é a música Sorte, num dueto da Gal Costa com o Caetano.
1: Isso.
0: E é uma composição
1: do Celso Fonseca.
0: Com o Ronaldo Barros.
1: Exatamente.
0: De quem
1: o Celso Fonseca era um fã, confesso, né? E aí, quando eles foram apresentados, o Celso Fonseca chega ali e mostra pra ele uma música. E aí ele lê, por que que a música chama Sorte? Né? Porque o Celso Fonseca tinha um amigo que toda vez que ele se despedia de alguém, em vez de ele falar tchau, amigo, sorte, sorte.
0: E aí ele fez a música
1: pensando nessa despedida do amigo e tal. E aí tanto o Ronaldo Bastos quanto o Celso Fonseca mandaram a música pra Gal, que adorou e achou inclusive a voz do Celso Fonseca, que estava na fita demo,
0: né?
1: Parecida com a voz do Caetano. E aí daí ela teve a ideia de chamar o Caetano pra fazer o dueto de Sorte.
0: E é uma música sensacional, né? Ela gravou sozinha também, não?
1: Gravou.
0: A versão dela com a Gal, assim, estourou. E até hoje toca muito,
1: sim,
0: né?
1: Sim.
0: Talvez seja uma das músicas da Gal mais
1: executadas em FMs.
0: Brasil todo. Vamos ouvir então no dueto Sorte com Gal Costa e Caetano Veloso.

0: Você ouviu Águas de Março com Tom Jobim e Elisa, que outro dueto que tem uma história interessantíssima, né? Eles gravaram essa música nos Estados Unidos. Não só essa música, um LP inteiro, né?
1: E depois virou. Tem aí um documentário, Elisa e Tom, né?
0: Tem, muito legal.
1: Que tinha. Na verdade, não foi um disco gravado só no Mar de Rosas, né? Porque eram duas pessoas muito com personalidade.
0: E uma terceira no meio, que é o César Camargo Mariani, que era. Ainda não estava casado, mas era namorado.
1: Era produtor da Elis.
0: E Elis levou ele para produzir, deu um choque com
1: o Tom. E aí o Tom queria que fosse o Aloysio de Oliveira, uma confusão danada, mas o É Pau é Pedra, né? O Água de Março virou um grande clássico da música brasileira com esses dois, né? E engraçado que a cadência rítmica da letra teve a ver com um poema de Olavo Bilac, você sabia disso?
0: Não.
1: Chamava-se Caçador de Esmeraldas. Entendeu? Interessante. E aí o primeiro registro da música foi dividida com o João Bosco num compacto simples de 72. E depois num disco do Tom, que era o Matita Pereira.
0: Sim.
1: Matita Pereira, desculpe.
0: Que veio antes desse disco.
1: Isso. Aí depois do Elis e Tom virou esse dueto realmente icônico que não podia ficar fora do programa de hoje.
0: E um dueto mundialmente reconhecido. Porque esse disco de Elis e Tom é um disco, sim, que artistas do mundo inteiro veneram, porque é uma coisa sensacional.
1: E não tem como não ser dessa forma, né, Ronaldo? É um disco espetacular, maravilhoso. Quem não viu o documentário, por favor, procure, que vale a pena.
0: Vale a pena. E com Elis e Tom encerramos esse bloco, voltamos daqui a pouco, hein?
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3: 11 horas e 19 minutos. 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
0: Voltamos com o Rádio Vitrola. Hoje o nosso programa está trazendo apenas duetos. É duetos que são por pessoas ou um grupo, um conjunto e uma pessoa. Exato. Que é o caso da que nós vamos ouvir agora, a música Meu Erro, interpretada por Paralamas do Sucesso e Zizi Posse. Isso. Música que é do Paralamas originalmente.
1: Perfeitamente. E a Zizi também gravou em disco, né? Solo, exatamente. Só que essa versão é do disco acústico do Paralamas. E é uma coisa, é uma pérola realmente, da Zizi cantando junto com o Paralamas, é muito legal. E a inspiração da música, a gente vai citar aqui uma pessoa que a gente já citou no programa, que é uma namorada que criava caso com um monte de gente. Quem ouve a gente aqui já ouviu a história do Como Eu Quero, de Abelha, né? que a namorada queria que o cara fosse daquele jeito. Uhum. Da forma que ela queria. E aí não deu muito certo. E essa mesma namorada é a que inspira o Herbert a fazer a canção.
4: Meu erro,
1: porque ela terminou o namoro com ele porque não queria que ele andasse de fusca, não queria que ele fosse de banda, né? Que é a tal da Malu.
4: Que é a namorada
1: que tem, já a segunda vez que a gente cita a Malu aqui, criando casos que inspiraram músicas que
4: viraram sucesso. E eu vou falar, eu fui recentemente a um show do Paralamas, e essa música, Meu Erro, é a mais pedida. Do início ao fim, o pessoal espera o
1: Paralamas. Ele fecha.
4: Com Meu Erro, né? A galera, todo mundo que vai no show do Paralamas quer ouvir Meu Erro.
1: Exatamente.
4: Vamos ouvir então nessa versão de Paralamas do sucesso e Zizi Posse, Meu Erro.

0: Você ouviu Tarde em Itapuã com Gilberto Gil e Toquinho.
1: É, interessante. Mas é, que pode ser também incluída como uma raridade, vai, aqui nessa pesquisa. Porque é uma versão que é menos conhecida, né? Porque não tem o Vinícius e tal. E ali, eu achei essa versão com...
0: E é um dos autores, né?
1: Com o Gil.
0: Aliás, o Vinícius fez essa música, ele morava na época lá em Salvador.
1: Exatamente.
0: Né?
1: Ela se apaixonou por uma baiana.
0: Mudou pra lá.
1: E aí foi embora pra Itapuã e fez a música, né? Só que tem uma história, né? Porque a ideia do Vinícius era que o Dorival Caymmi desse uma letra na música. Só que o Toquinho, uma vez lá, viu a letra, roubou a letra.
0: Dorival fizesse a melodia.
1: A melodia, isso, perfeito, exatamente. E aí o Toquinho pegou a letra e chamou a música de sua e acabou fazendo a melodia e virou a composição do Toquinho com o Vinícius.
0: Bom, esse programa de hoje está só com clássicos, né? Juntamos agora, simplesmente, Rita Lee e João Gilberto, a maior roqueira do Brasil. E o pai da Bossa Nova, né, João Gilberto, cantando Brasil com S, né?
1: Brasil com S, exatamente. Você sabe que o João Gilberto era conhecido por ser uma pessoa um tanto irascível, né? Uma pessoa avessa a cantar com outras pessoas e tal.
0: Um cara muito ensimismado.
1: Mas com a Rita Lee, isso não acontecia.
0: Tinha
1: uma química muito boa. Isso, inclusive, tem um vídeo deles cantando Juju Balangandã num especial da Globo também. E nesse caso aí, uma composição da Rita Lee e do Roberto Carvalho, né? Eles estavam indo de Portugal para Nova York, e aí eles começaram a olhar o mapa do Brasil. Só que o Brasil, nesse mapa que eles estavam discutindo ali, vendo, era com Z. Então veio a inspiração, né, da Rita e do Roberto, enquanto ali olhavam mapas durante essa viagem. E aí a Rita chamou o João Gilberto para fazer esse dueto maravilhoso que a gente vai ouvir agora.
0: Brasil com S.
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0: Você ouviu Fadas, Luiz Melodia e Elza Soares, dois grandíssimos intérpretes. Essa música foi lançada em 78, num álbum do Luiz Melodia, né?
1: Isso.
0: Então a Elza Soares é que vai fazer a participação.
1: Exatamente, o álbum é uma versão diferente. Primeiro ele grava solo, né? E depois não tem essa versão com a Elza. Na verdade, essa música foi composta durante o período, mais uma vez, a gente já falou de Tarde de Itapuã, né, nesse programa, que o Melodia morava na Bahia. Você vê como a Bahia inspira as pessoas a gravarem, né?
0: Adoro a Bahia.
1: E aí ele conheceu a Jane, que foi a mulher com quem ele ficou a vida toda, e gravou essa música, que é o Fadas, que é uma letra muito engenhosa, e teve essa versão aí com a Elza Soares.
0: A gente volta daqui a pouco.
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3: 11:39.
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1: Voltamos com Rádio Vitrola, que no programa de hoje traz duetos. Duetos clássicos da nossa música, alguns nem tão conhecidos, mas que envolvem grandes artistas. Todos os duetos com grandes artistas. E nesse bloco a gente vai começar com dois Zecas. Dois Zecas que se juntaram para gravar uma canção. O Zeca Baleiro, nosso maranhense Zeca Baleiro, com o Zeca Pagodinho, o carioquíssimo.
2: Isso, e essa é, na lista, é uma das mais conhecidas, eu acho.
1: Samba do Aplante.
2: Até pelo inusitado do encontro, vamos dizer assim, né? E é a letra da música é uma brincadeira do popular, das coisas brasileiras, com estrangeirismos que o Zeca Baleiro traz também para a música. E aí fica essa dicotomia muito interessante.
1: Que até hoje existe, né? É. Há muitas expressões, cada vez mais expressões de outros idiomas, né, sendo incorporadas.
2: Isso, então e ficou esse encontro aí do pop alternativo do Baleiro com a raiz do samba do pagodinho, exatamente. E a música ficou conhecida também porque foi trilha da novela Da Cor do Pecado e aí estourou também.
1: Vamos ouvir Samba do Aprote com Zeca Baleiro e Zeca Pagodinho.
3: 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Ah, xará, vamos.

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0: Você ouviu Fogo e Gasolina com Roberta Sá e Lenine. Adora Roberta Sá e Lenine, não precisa dizer nada, né?
1: Pois é. Então é uma música que a temática dela é uma paixão explosiva mesmo, daquelas pessoas que quando se encontram não tem como, cara. A química vem e a paixão floresce, né? E essa música é do disco da Roberta Sá. É uma participação do Lenine na música da Roberta Sá, que não por coincidência faz parte também de uma trilha sonora da novela que chamava-se Passione, né? Que nada mais.
0: Eu lembro dessa novela.
1: Das oito, novela das oito. É. Das nove hoje em dia, né? Porque a novela das oito não existe mais.
0: Bom, na próxima canção você conseguiu encontrar, Pedro, uma raridade, viu? É uma união de Nelson Gonçalves, um cantor clássico, né, brasileiro, que vem lá de trás, aquela voz impostada maravilhosa, com o Ney Mato Grosso. Parecem dois opostos no jeito de cantar, né? E se uniram para essa canção que a gente ouviu.
1: Exatamente. Aí eu vou colocar aí mais dois ícones da música brasileira nesse balaio aí. Por quê? Primeiro porque a música é do Erivelto Martins. E aí a primeira pessoa que fez sucesso com essa música nada mais era do que a voz, Francisco Alves, 1947.
0: Você juntou três grandes cantores do passado.
1: E um grande compositor. O grande
0: compositor. E o Nelson, né? Isso. Nelson Gonçalves e Francisco Alves, cantores.
1: Isso.
0: E o Erivelto Martins, grande compositor.
1: Aí, a gente, mais uma vez citando o Ney Mato Grosso, que tem um disco chamado Pescador de Pérolas. A gente tentou buscar essa pérola aí pra gente ouvir no Rádio.
0: Vamos ouvir Caminhemos com Nelson Gonçalves e Ney Mato Grosso.
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0: encerramos o programa com esse dueto incrível de Fábio Júnior e Bonnie Tyler, Sem Limites para Sonhar, e é uma homenagem nossa, né, para Bonnie Tyler, que nos deixou há pouco tempo agora, né?
1: Recentemente ela faleceu, uma doença longa, morreu em Portugal, inclusive, no estado do Faro. Mas esse dueto com o Fábio Júnior fez muitíssimo sucesso no Brasil. Né, que é uma versão
0: fantástico que lançou.
1: Exatamente. A música original dela chama-se Reaching for the Infinite Heart. E aí o Cláudio Rabelo, que é o compositor que a gente cita aqui também com alguma frequência, fez uma versão em português, e aí virou essa coisa que todo mundo conhece e que está hoje em dia nos shows do Fábio Júnior.
0: Ele ainda canta. Recentemente você foi no show dele,
1: né? Eu estarei sempre no show do Fábio Júnior, meus
0: amigos. Nossa, a gente precisa saber que o Pedro é fanzaço do Fábio Júnior. Eu gosto muito do Fábio Júnior também. Mas o Pedro não, ele vai em todos os shows também. Encerramos bem, então.
1: Ah, pro meu gosto, sem dúvida nenhuma. Não tenho nenhuma vergonha de dizer isso, não.
0: E pros nossos ouvintes também, que com certeza curtiram Fábio Júnior e Bonnie Tyler. Rádio Vitrola é uma produção da Rádio Senado, os trabalhos técnicos são de André Menezes. 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Até semana que vem, pessoal.
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3: 11:59. 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
4: Em determinadas circunstâncias, há poucas horas na vida mais agradáveis do que aquela dedicada à cerimônia conhecida como chá da tarde. Há circunstâncias em que, tomemos ou não o chá, algumas pessoas logicamente jamais o fazem, a situação é em si encantadora. As que tenham em mente ao começar a narrativa desta simples história criaram um cenário admirável para um inocente passatempo. Os apetrechos do pequeno banquete haviam sido dispostos sobre o gramado de uma velha casa de campo inglesa, no que eu poderia chamar de perfeito decorrer de uma esplêndida tarde de verão. Este é o início de Retrato de uma Senhora, o primeiro grande romance de Henry James e talvez a sua principal obra. Foi lançado em 1881.
5: O início de uma boa viagem começa nos primeiros parágrafos.
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3: 00:01.
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0: uma hora.
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0: 1:17.
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0: 1:34.
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0: 1:53.
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0: 2 horas e 13 minutos.
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0: 2:32.
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2:46. 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

0: 3:05.
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0: 3:23.
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0: 3:37.
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0: 3:54.
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0: 4:15.
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0: 4:33.
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0: 5:44.
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0: 6 horas.
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0: 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Quarta-feira, 19 de agosto de 2026. Bom dia. Começa agora mais uma edição do Redator Comunitário. O Redator Comunitário. Brasília. Teste do bafômetro vai passar a detectar outras drogas além do álcool.
1: Novas regras da Lei Seca regulamentam o teste para a presença de drogas em motoristas. O texto foi aprovado pelo CONTRAN, o Conselho Nacional de Trânsito, nesta segunda-feira, e ainda prevê o reteste do bafômetro para evitar falsos positivos. A partir de agora, a resolução passa a prever equipamentos para identificar outras substâncias além do álcool que possam alterar a capacidade do motorista, como drogas ilícitas ou medicamentos. O equipamento deve indicar qual a substância, mas não a quantidade. Ele deve ser certificado pelo Sistema Brasileiro de Avaliação da Conformidade, reconhecido pelo Inmetro. O texto não determina um aparelho específico ou que a simples detecção de vestígios seja suficiente para caracterizar a infração. Sinais de alteração da capacidade psicomotora também devem ser observados pelos fiscais. No caso do reteste para a presença de resíduos de álcool, como aqueles deixados por bombons de licor ou enxaguante bucal, é preciso mais um teste antes de uma conclusão final. O objetivo é identificar fatores que possam interferir no resultado e exigir um segundo exame. De acordo com o Ministério dos Transportes, a resolução não cria novas infrações. Em caso de recusa do teste, as consequências para o motorista são as previstas no Código de Trânsito Brasileiro. Infração gravíssima, com multa, suspensão da carteira por 12 meses e retenção do veículo. Da Rádio Nacional em Brasília, Gabriel Bruno.
0: 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Náutico supera chuva forte e gramado pesado e volta a vencer na Série B. Com futebol confuso, o time de Daniel Paulista só pode sonhar com a manutenção na segundona. Juventude surpreende Goiás na Serrinha e cola no líder. Londrina e Atlético Goianiense ficam no 0-0. Hoje tem encontro de Leões da Ilha em Santa Catarina. Fazenda Estadual apresenta balanço reforçado com recursos da concessão da Compesa. No ajudante digital, urnas eletrônicas mais que seguras, offline e resistentes. Cantora e instrumentista revisita legado de Baden Powell em álbum gravado com o último violão do mestre. E a gente fecha com Yamandu Costa e Bebê Kramer. Libertango. Um trechinho antes da próxima reportagem.

0: projeto da LDO 2027 é apresentado à Comissão de Finanças.
1: O secretário de Planejamento do Estado, Fabrício Marques, apresentou nesta terça na Comissão de Finanças da Alep o projeto da LDO, a Lei de Diretrizes Orçamentárias para 2027. O projeto da LDO traz as metas e prioridades da administração pública estadual para o próximo ano e orienta a elaboração da lei orçamentária anual. De acordo com Fabrício Marques, o projeto para 2027 é similar ao que foi aprovado no ano passado.
2: É o modelo tradicional do Brasil, né, dividido em 8 capítulos, e não teve alteração em relação à lei anterior e nem em relação ao que já vinha sendo aprovado por esse parlamento há muitos anos.
1: Segundo o projeto, o Estado pressupõe uma receita de 57,46 bilhões de reais para 2027. Para as emendas parlamentares, o texto estabelece a destinação de 1% da receita corrente líquida de 2025, que é o total do que o governo arrecadou, descontadas as transferências obrigatórias. Deste valor, a metade deve ser destinada à área de saúde. O projeto da LDO 2027 determina que a cota de emenda para cada parlamentar será de 9,6 milhões de reais. O secretário de Planejamento ressaltou que Pernambuco pode enfrentar dificuldades no próximo ano devido à redução no repasse da segunda maior fonte de receita do Estado, o FPE, Fundo de Participação dos Estados. Pernambuco costumava receber 6,9% dos recursos do fundo, mas devido a mudanças na legislação, o percentual pode ser reduzido para 6,4%. Na prática, a mudança pode causar a perda de 750 milhões de reais para o Estado. Mas, de acordo com Fabrício Marques, o texto da LDO está preparado para a redução. O secretário também salientou que o governo está trabalhando para reverter o quadro.
2: A própria LDO, ela já traz esse risco, ela já especifica que a gente vai perder a partir do mês de julho, vai reduzir nossa participação e vamos ter uma queda de participação no fundo. Claro que o Estado vai trabalhar muito, o governo do Estado, junto com outro Estado, junto ao Congresso Nacional, para aprovar uma nova regra.
1: Fabrício Marques ainda ressaltou que o Estado tem previsão de déficit primário de 1,37 bilhão de reais para 2027, devido, em parte, aos empréstimos contraídos nos últimos anos. Apesar disso, afirmou que a dívida de Pernambuco é baixa e o Estado ainda tem margem para novos financiamentos. Os deputados da Comissão de Finanças aprovaram por unanimidade os pareceres geral e de redação final do projeto da LDO. Da Assembleia Legislativa de Pernambuco, Aimone Neto.
0: 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Destaques esportivos. A 23ª rodada da Série B foi aberta ontem. 3 praças envolvidas: Londrina, Goiânia e Recife, sob muita chuva. Londrina 0, Atlético Goianiense 0, Goiás 0, Juventude 1, Náutico 1, Ceará 0. O Timbu se adaptou melhor ao gramado pesado em virtude das chuvas e superou o confuso Ceará, que veio ao Recife desfalcado de 4 ou 5 bons jogadores, mas pelo futebol apresentado, pobre em criação e sem objetividade, tende mesmo a seguir na competição, brigando para não cair. Hoje é o primeiro time fora do Z4 com 25 pontos, 16ª colocação. Com os 3 pontos da terça-feira, o Náutico pulou o Cuiabá e foi para a 14ª posição com 30 pontos. 8 vitórias, ficando atrás de São Bernardo e Botafogo de São Paulo, também com 30 no saldo de gols. O Timbu demonstrava incômodo com os 3 empates seguidos, especialmente o de São Paulo, diante da lanterna Ponte Preta. 8 vitórias, 6 empates, 9 derrotas. Marcou 27, sofreu 26, saldo de 1. O Juventude surpreendeu o Goiás nos minutos finais da partida e manteve a segunda colocação, agora separado por um jogo a mais e apenas um ponto do Criciúma, que atua hoje em Ribeirão Preto diante do Botafogo, 43 a 42 pontos. 12 vitórias, 6 empates, 5 derrotas. Marcou pouco, 24, média de 1 gol por jogo, mas é a melhor defesa com 12 gols tomados. O líder Criciúma tomou 14. Teremos hoje às 7:30 da noite em Santa Catarina o confronto de Leões da Ilha na Ressacada, o Leão Azul e o Leão Pernambucano. Avaí e Sport estão separados por 12 pontos na tabela. O Sport é o sexto com 35 pontos, o Avaí abre o Z4 com 23. Confirmando Avaí e Sport hoje, 7:30 da noite na Ressacada. Teremos ainda Fortaleza e São Bernardo, Cuiabá e Operário, Vila Nova e Ponte Preta, Botafogo de Ribeirão Preto e Criciúma. Dois jogos fecham a rodada amanhã: Atlético e CRB, Novo Horizontino e América Mineiro.
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0: Agora destaques online de grandes jornais brasileiros, jornais pernambucanos, blogs e sites independentes. Folha de São Paulo. Análise: Glória Menezes foi um retrato de inovações e também das experimentações nas novelas. Personagens em Irmãos Coragem e Rainha da Sucata são marcos dessa trajetória. A atriz morreu nesta terça-feira aos 91 anos. O Brasil perde uma referência, afirma Tony Ramos. Outra análise: Laura Cardoso usou a sua voz para narrar nuances do humano. Lula declara luto de 3 dias no país. Amiga de Lulinha enviou minuta de contrato a ex-chefe de gabinete de Lula. Marcola diz não ter repassado proposta de negócio que foi obtida pela Polícia Federal a membros do atual governo. Brasileiros depositaram 221 bilhões de reais em betes no ano passado, mostram dados da Fazenda. Congresso. Veterinária é atacada por cão do Senado e está em estado grave depois de passar por cirurgia. Hélio Gaspari. Flávio toca um disco velho. Vinícius Torres Freire. O Brasil da castração química não quer saber do diesel caro ou dos juros nos Estados Unidos. Marilis Pereira Jorge, o que é ser um homem nos dias de hoje? O arquétipo colapsou. E ainda na Folha de São Paulo, ministros defendem diploma para jornalistas e Dino diz que sigilo da fonte não é absoluto. Para magistrado do Supremo, garantias não podem proteger ameaças e desinformação. Os ministros Flávio Dino e Alexandre de Moraes, do STF, discutiram nesta terça-feira a possibilidade de revisar a decisão da Corte que derrubou a obrigatoriedade do diploma de jornalismo para o exercício da profissão. O debate ocorre uma semana depois de associações de imprensa manifestarem preocupação com a decisão de Moraes, que autorizou uma operação de busca e apreensão contra informantes do jornalista do Maranhão, Luiz Pablo, que publicou em seu blog textos sobre o suposto uso irregular de carros do Tribunal de Justiça do Maranhão por Dino. Os ministros afirmam que o caso se trata de uma investigação de perseguição e ameaças à segurança de Dino e sua família. A exigência do diploma para o exercício do jornalismo foi derrubada pelo Supremo em julgamento em junho de 2009. Na época, a maioria da corte entendeu que o decreto que estabelecia essa determinação era incompatível com a Constituição de 1988. A norma tinha sido editada em 1969, durante a ditadura militar. O relator do caso, Gilmar Mendes, argumentou na ocasião que o jornalismo e a liberdade de expressão são atividades que estão imbricadas por sua própria natureza. e não podem ser pensados e tratados de forma separada. Na época, Moraes e Dino não integravam o Supremo. Nesta terça, Dino e Moraes afirmaram que a ausência da exigência da formação em jornalismo leva a distorções que incluem a entrada de facções na profissão. Dino disse que a garantia do sigilo da fonte a jornalistas não é absoluta. E o colega chegou a cogitar fixação de um regime de transição para aqueles que exercem a profissão sem ter diploma, baseados na decisão da Corte de 2009. E prossegue a matéria, que é longa, assinada por Ana Pompeu, da Folha de São Paulo. Jornal O Estado de São Paulo. PF diz que lobista aparentemente tinha autorização para agir em nome de Lulinha. Defesa do filho do presidente afirmou que se manifestaria nos autos após acesso integral às provas. E defesa de Roberta pediu que vazamentos da investigação sejam apurados. Até 62.247%. Quem são os deputados que tiveram maior aumento de patrimônio em 4 anos? Eleições, Lula se queixa da presença de Zema e Renan e decide não ir ao debate Band e Estadão. Ministros do TSE fazem reunião fechada sobre IA nas eleições, mas julgamento segue sem data marcada. Para quem a Casas Bahia deve? Banco do Grupo Bradesco tem mais de 3 bilhões de reais a receber. Empresa afirmou ter dívidas de mais de 17 bilhões de reais. Principal credor é o Banco Digio, do Grupo Bradesco, com mais de 3 bilhões de reais a receber. No STF, Dino defende revisão do diploma de jornalista para evitar que PCC e CV façam concurso para blogueiro. CNJ devolve ao cargo juiz do caso Banco Santos, gravado sugerindo aos herdeiros venda do Master. Morre a atriz Glória Menezes, ícone da dramaturgia nacional, aos 91 anos. NASA divulga imagens de cratera deixada pelo impacto de um foguete da SpaceX na Lua. Cratera tem 18 metros de largura e menos de 3 metros de profundidade. Equipamento do Hospital das Clínicas pode cortar radioterapia pela metade. Jornal O Globo, Rio de Janeiro. Marcola recebeu mensagem de amiga de Lulinha com contrato de venda de canabidiol a Ministério, diz PF. Ex-chefe de gabinete de Lula afirma a interlocutores que não encaminhou documento. Roberta Luxinger não comenta. Ex-presidente da Alerge. Supremo forma maioria para tornar Rodrigo Bacelar réu em processo por vazamento de operação contra TH Joias. Master e família Vorcaro vão, enfim, a julgamento em caso de fraude no mercado. Trump 2.0. Ao levarem Trump aos tribunais, Disney e ABC mostram enfraquecimento da Casa Branca. TSE aceita desistência do PT em ação sobre fundo eleitoral e libera 2,3 bilhões de reais aos partidos. Julgamento histórico. Meta enganou o público durante anos ao visar crianças no Facebook e Instagram, diz promotoria. Negócios. Braskem prepara pedido de recuperação extrajudicial para a próxima semana. No bolso, Supremo proíbe prefeituras de cobrarem alíquotas maiores de IPTU por tamanho do imóvel. No JC, chuvas em Pernambuco. A PAC renova estado de atenção para chuvas e amplia alerta para Grande Recife e Agreste. Em Sabatina, Ivan Moraes critica João e cobra de Raquel apoio a Lula. Lei seca terá blitz com fiscalizações mais rígidas. Diário de Pernambuco. Lula decreta luto oficial de 3 dias por mortes de Glória Menezes e Laura Cardoso. Acidentes com ciclistas já somam 5.800 casos no Grande Recife em 2026. Folha de Pernambuco. A PAC prevê chuva moderada a forte em 4 regiões de Pernambuco até esta quarta, 19. Em dia de chuva forte, Náutico vence Ceará por 1-0 pela Série B. Ivan Moraes promete rever concessões, pede apoio de Raquel Lira a Lula e questiona a relação de João Campos com o presidente. Agora blogs e sites independentes, começando pelo Cafezinho. Ex-comandante da FAB confirma risco iminente de golpe no governo Bolsonaro. DCN, Diário do Centro do Mundo. Por que taxar a periferia? Lula cobra do Congresso o fim da taxa das blusinhas. A medida provisória que suspendeu o tributo precisa ser aprovada até 8 de setembro para não perder a validade. E ainda, Moisés Mendes escreve: ninguém quer aparecer na foto com Flávio Bolsonaro. E no Brasil 247, Câmara e empresários travam comissão da taxa das blusinhas, diz Tereza Leitão. Líder do governo no Senado disse em entrevista à TV 247 que aguarda encaminhamento de propostas sobre a 6x1, segurança e terras raras. Mídia: Dino e Moraes defendem a volta da obrigatoriedade do diploma de jornalistas.
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0: Urnas eletrônicas, mais que seguras, offline e resistentes.
4: Ajudante digital, li no Zap que é possível fraudar a urna eletrônica
5: se eu estiver
4: conectado à internet próximo ao local de votação. Pode até ser a rede Wi-Fi da padaria próxima.
5: Isso é verdade?
6: Sim.
7: Sério?
6: Não!
8: O fraudador de Taubaté. A gente sabe que é você, Robozito. Já chegou tumultuando o episódio.
9: Mais uma de suas gracinhas, não é, Dolly?
10: Só podia ser uma das gracinhas do Robozito mesmo.
9: Não tem graça nenhuma, Dolly!
10: Até porque dizer que dá pra fraudar a urna eletrônica usando a internet é o mesmo que pular do trampolim numa piscina sem água e querer sair boiando.
11: Que burro, dá zero pra ele!
10: O episódio nem começou direito, mas é bom a gente dizer de forma pausada e em caixa alta.
8: Atenção!
10: A urna eletrônica é offline, não está conectada a nenhuma rede, sequer uma intranet. E tudo isso de propósito.
12: Tá bom, chefinho, não se irrite. Começa o programa, vai.
10: Tá bom, mas não me irrite. Olá, pessoas que já discutiram política com certos robôs ou grupos de WhatsApp e se arrependeram no mesmo segundo em que apertaram enviar.
12: Grupo de WhatsApp? Ué, por que eu não tô em nenhum?
10: Faltando menos de 2 meses para as eleições 2026, resolvemos entrar na onda dos unboxing, usando a informação como ferramenta no lugar da parafusadeira, para abrir um assunto que gera dúvida, ansiedade e teoria de bar: a urna eletrônica.
8: Pior que chegamos tarde. No dia 3 de agosto, o próprio TSE desmontou uma urna ao vivo, em rede nacional, pela primeira vez na história.
10: Disso eu já sabia, mas chegamos a tempo de destrinchar esse tipo de transparência que acompanha a urna eletrônica desde sua criação, sem promoção, sem viés político.
12: Finalmente um unboxing que não é patrocinado e que não fica pedindo joinha ou pra seguir o cara antes.
13: Mas hoje a gente vai provar uma coisa muito diferentona: insulina. E olha, se você gostou desse vídeo, lembra aí de curtir, compartilhar e evitar o açúcar refinado.
10: Isso aqui é conteúdo de serviço.
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10: Com aquele olhar sobre a tecnologia do nosso dia a dia. Mesmo que essa caixinha só saia do armário a cada 2 ou 4 anos. Capítulo 1. Com 30 anos, urna faz live. Técnicos do TSE tiraram a tampa, mostraram a placa-mãe, mídias de memória e tudo debaixo dos holofotes.
8: Trecho da matéria da TV Brasil.
15: O equipamento foi aberto diante dos estudantes do Centro de Ensino Elefante Branco, uma escola pública no centro de Brasília. O coordenador de tecnologia eleitoral do TSE, ex-aluno da escola, explicou sobre o funcionamento da urna.
6: A gente está combatendo a desinformação com informação de qualidade, né? E a gente abrindo a urna eletrônica, a gente mostra que ela é ao mesmo tempo simples, ou seja, basta um poucos parafusos para a gente poder abri-la e mostrar a segurança interna, mas é um projeto extremamente sofisticado. E é um método muito mais didático de a gente demonstrar quais são as camadas de segurança, o que, que a gente faz para proteger o voto do eleitor.
10: Em 2026, a urna eletrônica completa 30 anos de existência e sua linha do tempo mostra uma carreira de sucesso. Por isso, neste episódio, vamos entender como a urna funciona, porque ela é auditada de um jeito bastante intenso e porque ela é offline na prática, não só no discurso.
7: Antes, e tal seguir o ajudante digital nas plataformas.
10: Robozito. Capítulo 2. 40 etapas antes de confirmar. A urna eletrônica é um hardware com circuitos eletrônicos.
16: Não me diga!
10: Mas não é só uma máquina que computa votos.
17: É, tá bom.
18: É bem mais que isso. Ela registra, criptografa e audita cada voto, um por um.
10: Só que antes de qualquer voto ser registrado, a urna passa por cerca de 40 etapas de fiscalização e auditoria.
19: Uau!
18: E não é só o TSE que controla o próprio jogo. Tô certa?
10: Certo. Partidos, universidades, Polícia Federal, CNJ, TCU e até mesmo missões internacionais de observação acompanham o processo de perto.
7: E virou reunião de condomínio com síndico, subsíndico e todo mundo de olho na ata.
10: Um dos pontos mais fortes é o teste público de segurança, o TPS. Segundo destacou o secretário de Tecnologia de Informação do TSE, Júlio Valente, qualquer brasileiro maior de 18 anos pode se inscrever e tentar, oficialmente, achar uma brecha no sistema.
18: Tô lendo a entrevista dele no site do TSE. Ele diz o seguinte, abre aspas, historicamente costumam participar profissionais de tecnologia. Essas pessoas podem se inscrever em grupos. Então é muito natural que haja inscrições de grupos de universidades. Por exemplo, a Universidade Federal do Mato Grosso do Sul participou nas duas últimas edições. Nós já tivemos grupos do Rio Grande do Sul e em várias edições a participação da Polícia Federal. Fecha aspas.
10: Nesses testes, se alguém encontra uma vulnerabilidade, ela é compartilhada e o TSE corrige. Depois, chama a pessoa ou instituição de volta para confirmar se resolveu, sempre antes do ano eleitoral.
7: Ah, é tipo aquele amigo chato que devolve o jogo de tabuleiro e fala, faltou uma peça.
10: Só que aqui, ninguém deixa peça abandonada ou solta por aí.
18: E tem mais, um ano antes da eleição, o código-fonte, ou melhor, a receita de como o sistema funciona por dentro, fica aberto para inspeção das entidades fiscalizadoras. Neste ciclo eleitoral, o código está disponível desde 2 de outubro de 2025.
10: Depois desse período, o sistema passa por uma cerimônia pública de assinatura digital e lacração, agora em setembro deste ano. Garantindo que ninguém troque uma vírgula do código sem que todo mundo perceba. Capítulo 3. A urna é como uma fechadura offline. Chegamos ao ponto em que o Robozito brincou lá no início e que gera bastante dúvida e teoria da conspiração. Afinal, dá para invadir a urna pela internet?
7: Uai, juro que fiz uma pergunta sincera. Se hoje até geladeira tem Wi-Fi.
10: Pois é, e é aí que mora a diferença. A geladeira pode ter Wi-Fi, já a urna, não. Nem cabo de rede, muito menos conexão discada.
18: Os únicos cabos na urna são o da energia elétrica e aquele interligado ao terminal do mesário.
10: Bora fazer uma analogia com outro item de segurança bem conhecido?
7: Sim! Sim! Item bem conhecido. É um antivírus.
20: Não.
7: Um cão de guarda.
21: Não.
7: A senha do banco.
20: Sim.
21: Sério?
20: Não.
21: Não deu.
18: Não, né? Se você tivesse prestado atenção no título do capítulo, saberia. Ele vai comparar a urna com uma fechadura eletrônica.
10: Isso mesmo. Pense em duas fechaduras de altíssima segurança, idênticas. Mesmo material reforçado, mesma trava, as duas com o mesmo sistema de criptografia. Pode ser sofisticado, rudimentar, o que você quiser, desde que funcione. Mas tem uma única diferença entre as duas. Uma tem um módulo extra de conexão, ou seja, interage com o aplicativo, recebe comando remoto, tem internet. A outra não tem esse módulo e nem espaço para ele.
12: Ok, mas as duas são igualmente seguras por dentro, não são?
18: Na teoria, sim. Mas na prática, a conectada pode ser atacada por qualquer pessoa, de qualquer lugar do mundo, a qualquer hora. Só precisa de uma falha e uma conexão de internet.
10: Já a offline pode ser atacada por quem está fisicamente na frente dela, sem exceção. Não existe invasão remota de uma porta que nem porta tem.
18: E quem reforça essa característica são as auditorias, os testes públicos e até aquele unboxing televisionado.
10: Se mesmo assim você não acreditar, ouça o que diz o coordenador de tecnologia eleitoral do TSE, Rafael Azevedo, que é categórico.
6: É uma eletrônica que não tem, como eu já falei, nenhum tipo de comunicação sem fio. E as comunicações com fio são restritas a interfaces USB, que também são protegidas contra dispositivos desconhecidos.
10: Ela não tem chip que permita conexão, nem Wi-Fi, nem Bluetooth.
6: Esta placa-mãe da eletrônica brasileira, ela não tem aqui nenhum chip de computador que tenha capacidade de fazer comunicação sem fio.
10: E cada urna funciona de forma individual. Ao mesmo tempo em que ela imprime o boletim de urna, afixado na parede da sessão para qualquer um conferir, ela também grava o mesmo resultado, já assinado digitalmente e criptografado numa mídia removível.
12: Ah, é como se não tivesse nem caminho, nem portão, nem porta para bater.
16: Ninguém podia entrar nela não, porque na casa não tinha chão.
10: Isso, e aí mora a inviabilidade do ataque em massa. Ninguém ataca mais de 500 mil urnas ao mesmo tempo, sentado em casa ou na padaria do lado, porque nenhuma delas está acessível pela internet. Seria preciso violar fisicamente, em pessoa, cada uma das 563 mil urnas existentes. Isso não rola nem em multiverso de filmes de super-herói.
17: Estão todos aqui? Ok, você queria mais?
18: E a urna fica isolada do início ao fim. No começo do dia, os mesários imprimem a zerésima, um primeiro boletim que prova que ela começou zerada. E no fim, imprimem o boletim de urna com QR Code afixado publicamente.
10: Só depois disso, o resultado, já consolidado, sem voto individual algum, segue nessa mídia até os pontos de transmissão. E de lá, circula por rede fechada e criptografada, controlada pela Justiça Eleitoral. Não é a mesma coisa que está na internet, que é aberta.
12: E se alguém tentar alterar algo nesse trajeto?
10: Num caso hipotético desses, o próprio boletim já publicado na parede serve como parâmetro de conferência. A conta final precisa bater com o que já foi tornado público na sessão.
18: Viu, Robozito? Não dá para hackear remotamente porque a urna é totalmente ignorante quando o assunto é internet, que nem certos robôs.
10: E que continue assim, robusta e old school.
18: Capítulo 4. A inviabilidade de uma fraude em escala.
10: Ainda no mundo das suposições,

0: tive um impresso e afixado publicamente.
1: Ou seja, fraudar em escala relevante exigiria coordenar um número gigantesco de pessoas, mesários, fiscais de partido, técnicos, em milhares de locais, ao mesmo tempo, sem que ninguém percebesse ou denunciasse em nenhum ponto da cadeia.
0: E tem mais. Desde a implantação da urna, em 1996, segundo o próprio TSE, não houve caso de fraude comprovada.
1: A urna eletrônica é mais seguida que muita influência por aí. Esse processo de transparência também é acompanhado por missões de observação eleitoral internacionais, OEA, União Europeia, Parlasul, entre outras, credenciadas especificamente pelo TSE para isso.
0: Ou seja, tem gente séria de fora do país de olho também, sem interferir, só documentando tecnicamente. Capítulo 5. Linha do tempo. 30 anos de urna. Já que a urna eletrônica faz 30 anos em 2026, vale dar a ficha técnica dela ao longo desse tempo. Jogo rápido.
1: 1996.
0: A primeira urna eletrônica implantada no Brasil, já isolada de rede desde o início.
2: 2014.
0: Chega o modelo UE2013, com melhorias no sistema operacional UENUX, principalmente em criptografia.
1: 2016.
0: Entra em campo o modelo UE2015.
2: 2021.
0: Chega a UE2020, com processamento 18 vezes maior, tela touch para o mesário e certificação ICP Brasil.
1: 2023.
0: É instalada a UE2022, que é o modelo mais recente, com teclado touch e reforço de segurança. Esses quatro modelos de sistema operacional são robustos e, por isso, ainda estão por aí, nas urnas fabricadas, de acordo com cada característica. Por causa do avanço das tecnologias, os modelos mais recentes, o UE2020 e o UE2023, estão rodando em mais urnas, totalizando 77% dos equipamentos disponíveis.
1: 30 anos sem conexão de rede e ainda mais atualizada que muito caixa eletrônico 24 horas por aí.
2: Capítulo 6. Não caia no conto da urna fraudada.
0: Para fechar o episódio de forma bem útil, vamos listar 6 dicas rápidas para não cair em boatos sobre urna fraudada. Primeira dica. Desconfie de vídeo ou print sobre algum acontecimento com a urna sem fonte verificada. Tipo, sem TSE, imprensa séria ou agência de checagem. Segunda dica. Lembre que o boletim de urna é público e impresso na hora, afixado na parede da sessão. Não é número que aparece do nada depois. Terceira dica. Se alguém disser hackear a urna pela internet, já sabe. Fisicamente, ela não tem chip de rede nenhum. Essa alegação específica não se sustenta tecnicamente e você pode mandar esse meme pra ele.
3: Não, você é burro, cara. Que loucura.
0: Quarta dica. Fraude em escala nacional exigiria conluio de um número enorme de pessoas em milhares de locais, driblando dezenas de etapas de fiscalização e sem vazar em quase 30 anos. Quinta dica. Você mesmo pode fiscalizar as urnas eletrônicas. O teste público de segurança é aberto à sociedade civil. E sexta dica. Talvez a dica mais importante. Dúvida ou preocupação com segurança é algo legítimo. A gente não está aqui para dizer que perguntar é errado. Pelo contrário. Vale só repetir a orientação do TSE. Busque resposta em fonte que se sustente tecnicamente, não em corrente de WhatsApp, independente da boa intenção.
4: Tanta besteira, não é não? A besteira eu vi só uma vez, não é não?
0: Resumo da ópera. A urna eletrônica é auditada por dentro, isolada por fora e distribuída numa escala que torna a fraude em massa uma fantasia logística. Isso não é opinião de colunista, de jornalista ou nosso aqui do Ajudante Digital. É o que mostra os 30 anos de existência da urna eletrônica e os testes públicos abertos a qualquer cidadão. E o mais bacana, essa transparência não é discurso de campanha ou do governo da vez. É processo técnico, ano após ano, eleição após eleição. Sempre no mesmo lugar, às claras.
2: Dessa vez ninguém pode dizer que a gente não participou do unboxing da democracia. No próximo episódio, a gente podia fazer um unboxing da mesa de som do estúdio.
1: Não começa, Robozito.
0: É isso. Até semana que vem, com o último episódio da temporada, que terá como tema IA nas eleições.

0: ter ou não ter? Eis a questão.
1: Até lá. Confira os episódios anteriores do Ajudante Digital no site da Rádio Agência Nacional. Você também pode mandar as sugestões de assunto ou dúvida para ajudantedigital@bc.com.br.
2: Este episódio teve revisão de roteiro de Rafael Guimarães e usou para fins meméticos. O burro de Shurek, o Gustavo do Sim ou Não no Celso Portioli. O do Olley do Pica-Pau, cenas de Chaves, Porta dos Fundos, Choque de Cultura, Silvio Santos, a trilha do Repórter Esso, a música, Era Uma Casa Muito Engraçada. A trilha de Vingadores, Caetano Veloso e a Dona Irene.
0: Tchau.
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4: Fazenda Estadual apresenta balanço reforçado com recursos da concessão da Compesa.
5: O alongamento do prazo para pagamento da dívida de Pernambuco e os recursos arrecadados na concessão da Compesa ajudaram o governo do estado a melhorar as contas nos primeiros quatro meses de 2026. As medidas foram destacadas pelo secretário estadual da Fazenda, Flávio Mota, nesta terça, em audiência pública sobre a gestão fiscal do governo de Pernambuco no primeiro quadrimestre deste ano. A prestação de contas é uma obrigação legal determinada pela Lei de Responsabilidade Fiscal a cada quatro meses perante a Comissão de Finanças da Alep. Flávio Mota destacou o superávit primário, sem considerar o pagamento de juros de 2,9 bilhões de reais alcançado no quadrimestre, que foi 17,5% mais alto que o resultado obtido no mesmo período de 2025.
6: Em termos de receitas ordinárias, nós tivemos o crescimento esperado dentro do que a própria lei orçamentária para 2026 previa, mas de extraordinário tivemos receitas também, entre elas recurso da outorga da Compesa, é um valor que chegou e foi significativo nesse primeiro quadrimestre, ajudou no resultado do período.
5: Nesse primeiro quadrimestre, Pernambuco teve o total de 18,1 bilhões de reais em receitas primárias, dos quais 1,3 bilhão veio do valor recebido após a assinatura do contrato de concessão de parte dos serviços de águas e esgoto da Compesa para a iniciativa privada. Além disso, o estado também recebeu 435 milhões de reais de precatórios do Fundef no quadrimestre. Flávio Mota destacou ainda uma operação de crédito que estendeu o prazo para pagamento da dívida de empréstimos anteriores e a diminuição da porcentagem de gastos de pessoal em relação ao mesmo período do ano anterior.
6: A sustentabilidade não é resultado de momento, né? A gente olhar para o retrato do que aconteceu e transparecer os resultados como se fosse uma conquista per si. Na verdade, é algo que se persegue dia após dia, né? O cuidado com a arrecadação é diário.
5: A reunião completa está disponível no canal da Alep no YouTube, o @AssembleiaPE. Da Assembleia Legislativa de Pernambuco, Thaisa Lima, com informações de Edson Alves.
4: CNTE compõe GT para discutir condições de trabalho na educação infantil. Nesta terça, dia 18, a Confederação Nacional dos Trabalhadores em Educação, CNTE, participou da primeira reunião do Grupo de Trabalho Nacional sobre Condições de Trabalho e Saúde Ocupacional do Magistério da Primeira Infância. O encontro foi realizado na sede do Ministério da Educação, MEC, em Brasília. O novo GT tem como objetivo a construção coletiva de propostas relacionadas às condições de trabalho e à saúde ocupacional dos profissionais e das profissionais que atuam na primeira infância. O trabalho envolve a sistematização de evidências científicas e experiências institucionais que vão estruturar as recomendações para o aprimoramento de políticas públicas. Organizado pela Subsecretaria da Política Nacional Integrada da Primeira Infância do MEC, participam do GT representantes de sindicatos de educação, institutos de pesquisas educacionais, municípios e do poder público. A CNTE foi convidada a ocupar uma cadeira no nome da diretora executiva adjunta Odisseia de Carvalho. O secretário-geral da Confederação, Fábio Moraes, também compõe o GT, como titular representante do Fórum Nacional de Educação. Confira os detalhes dessa matéria no site cnte.org.br. Acompanhe também o site do sintep.org.br e as redes sociais do sindicato.
7: Paulo Freire, nascimento 19 de setembro de 1921 no Recife. Falecimento 2 de maio de 1997 em São Paulo. Patrono da educação brasileira.
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4: Convido você a acompanhar a reportagem publicada no site do Sindicato dos Servidores Públicos Federais em Pernambuco, Sindicep-PE. Da precarização à uberização, lógica do trabalho sob demanda avança. Para a pesquisadora da UFRN, a uberização é mais ampla que os aplicativos. Envolve transferência de riscos, perda de direitos e uma força de trabalho cada vez mais disponível e acionada sob demanda. O tema foi levantado pela CUT e reproduzido pelo Sindicep. A uberização do trabalho não nasceu com os aplicativos e tampouco se limita a motoristas e entregadores. Ela faz parte de uma transformação mais profunda das relações de trabalho, marcada pela informalização, terceirização, transferência de riscos e custos para os trabalhadores e pelo uso crescente de tecnologias para controlar e organizar a força de trabalho. Essa é a avaliação da pesquisadora e professora sênior visitante da Universidade Federal do Rio Grande do Norte, UFRN, Ludmila Kostek Abílio, que há anos estuda as transformações no mundo do trabalho. Para ela, compreender a uberização exige olhar menos para os aplicativos e mais para a forma como o trabalho passa a ser organizado. Abre aspas. Eu entendo que ela é um novo tipo de controle, gerenciamento e organização do trabalho. E o principal elemento dessa nova forma de organização do trabalho é reduzir os trabalhadores a trabalhadores sob demanda. Fecha aspas. Na prática, isso significa uma mudança profunda na relação entre trabalhador e empresa. Em vez de uma relação claramente estabelecida, com contrato, jornada, remuneração e responsabilidades definidas, cresce uma força de trabalho que permanece disponível e é acionada conforme a necessidade. São trabalhadores que não têm nem mesmo um contrato de trabalho claramente estabelecido e que não têm nenhuma definição acordada sobre qual o tempo de trabalho deles, qual o valor desse trabalho e quanto eles ganham por dia. A discussão ganha outra dimensão quando envolve serviços essenciais, como energia elétrica, saneamento, manutenção urbana e outros serviços públicos submetidos a processos de privatização, terceirização e externalização, como já vem ocorrendo em São Paulo. Ludmila considera que é preciso cautela para afirmar que o Estado já esteja completamente uberizado. Para ela, porém, existem sinais concretos de aproximação com essa lógica, especialmente quando a terceirização cria formas de trabalho sob demanda. Acesse texto detalhado no site sindicep-pe.com.br e saiba sobre estabilidade do funcionalismo como barreira à uberização, a conta da precarização do trabalho e os efeitos da multidão disponível.
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4: Elodie Bunny revisita legado de Baden Powell em álbum gravado com O Último Violão do Mestre.
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10: Hoje hoje eu tenho o prazer de receber aqui no estúdio da RFI Elodie Bonny, grande violonista e compositora francesa, mas com um pezinho, talvez os dois, né, Elodie, na América Latina e no Brasil. Seja muito bem-vinda.
11: Olá, Luísa, obrigado por me receber.
10: Elodie, antes de falar desse seu novo projeto com obras inéditas de ninguém mais, ninguém menos que o gênio Baden-Powell, eu queria que você contasse um pouco da sua história de vida e que se funde um pouco com a sua vida profissional, né? Você é filha de mãe boliviana, pai francês, nasceu na Venezuela, estudou música clássica em Paris, estudou também no Rio de Janeiro. Como é que essa multiculturalidade te formou enquanto artista?
11: Na verdade, essa multiculturalidade, ela virou o que eu sou hoje como artista. Durante muito tempo, tentei me identificar com alguns desses países, né? Mas eu cresci na França, então, claro, tinha essa convivência mais francesa, mas sempre essas raízes latino-americanas me chamando a atenção, a curiosidade de conhecer mais a Bolívia, né, o país materno, e fui explorando esse lado, não é? Depois, com já mais de 20 anos, já formada em violão clássico e em música aqui na França, eu fui conhecer o Yamandu Costa e, na verdade, depois de alguns anos, eu fui vendo que essas influências, elas me alimentavam e que eu não precisava escolher.
10: Foi em 2008, né, que você foi para o Rio de Janeiro para fazer um mestrado. Foi nessa época que você se aprofundou com a música brasileira? Foi nessa época também que você conheceu o trabalho de Baden-Powell?
11: Então, é engraçado. Sabe que essa questão do Baden, ela começou na França, porque meu professor de violão no conservatório de Boulogne-Billancourt, aqui perto de Paris, não é? Ele era apaixonado por música brasileira, então eu conheci através dele o Rafael Rabelo, o Baden, o Chico Buarque.
10: E o Echoes of Baden, né, ou Ecos de Baden em português, é o seu novo projeto que você já está em produção, previsto para ser lançado em 2027, ano justamente em que Baden completaria 90 anos, né, se tivesse vivo. Exato. Então, como é que nasceu essa ideia de homenagear Baden-Powell? Como é que foi que isso chegou? Como é que surgiu essa ideia?
11: Sim, foi interessante. Porque, na verdade, a ideia original foi do meu produtor, o Gwenter, que é um alemão. Ele me deu essa ideia e fui amadurecendo, porque, na verdade, o diferencial de eu ser uma não brasileira que vai interpretar um dos brasileiros mais importantes da história da música brasileira. Então, ali eu fui achando uns caminhos para que esse álbum tenha a minha cara, na verdade. Por ali achei esses caminhos de compor uma peça para ele, de chamar convidados para esse projeto, justamente para trazer luzes diferentes sobre a obra dele, por isso o nome também é Ecos, né? De que maneira o Baden fica ressoando até hoje no coração dos músicos, sejam eles brasileiros ou não, não é?
10: Mas o projeto surgiu inicialmente através do filho do Baden, né?
11: Então,
10: o filho que mora aqui na França. Como é que foi esse contato?
11: Esse
10: Como é que
11: contato
10: você
11: foi engraçado, porque depois que eu decidi realmente topar a ideia do Gwenter, eu fui atrás um pouco da questão dos direitos autorais e tudo mais. Então eu liguei pro Felipe e ele ficou tão feliz, assim, que ele me veio com uma surpresa que eu não esperava, um presente caiu do céu, das mãos dele e da família, né, porque ele é o Marcel, enfim, que é o irmão dele, que é violonista também. Eles me entregaram de alguma forma, enfim, uma série de arquivos inéditos do Baden. Eu fui abrir esses arquivos, obviamente, assim, são muitas páginas, né, são centenas de páginas. Tem ali o manuscrito do berimbau, né, tem ali letras muito conhecidas, canções, um monte de coisa que a maioria das coisas já é conhecida, não é? Depois tem uma parte muito interessante para mim, assim, de descobrir um pouco o mundo interior dele. Então ali mostra o que ele gostava. Tem os exercícios técnicos que tem muito, que ele gostava muito de estudar técnica. E ali dentro disso tem umas pérolas escondidas que a gente está catando ali, uma por uma, trechos inéditos, algumas peças inéditas que ele deixou, a maior parte delas são inacabadas, então a gente vai ter que fazer, digo a gente, mas eu, na verdade, né, mas eu vou ter que fazer esse trabalho de reorganização, de completar as músicas, de arranjar as músicas, porque
10: então
11: muita...
10: tem um trabalho de curadoria aí.
11: É isso, de arqueologia musical, de alguma forma, não é de entender, porque às vezes tem uma melodia só com os acordes, por exemplo, umas cifras, então ali tem que tem que fazer um arranjo para violão, não é? Ou às vezes tem só alguns elementos, a gente tem que decodificar aquilo.
10: E além disso tudo, você foi presenteada, né, com a possibilidade de gravar com o último violão do Baden.
11: Exatamente.
10: Como é que foi isso para você enquanto intérprete?
11: Então, foi uma loucura. Eu demorei semanas para conseguir tocar, porque eu só olhava para ele, assim, cheirava ele, sabe?
10: Esse violão tem muita história.
11: Muita história. Ele gravou, assim, 10 anos de álbuns fundamentais, não é? Assim, ele gravou Tempo Feliz nesse violão. Então, assim, é um violão extremamente valioso. É um violão, um instrumento lindo, né? Que foi, na verdade, foi feito por Akio Naniki, que é um luthier japonês que na época trabalhava na Yamaha. E aí eu comecei então a gravar com ele já. E eu tô assim, nem acredito ainda que eu tenho esse privilégio, né?
10: E se ele estivesse vivo, se pudesse escutar essa homenagem, o que você gostaria que ele reconhecesse desse seu trabalho?
11: Olha, nossa, que é uma pergunta difícil, né? Eu acho que ele ficaria tocado, pelo menos, desse cuidado, porque afinal, na verdade, o que é? O projeto é dizer o quanto ele continua ecoando na gente, não é? Que um pouco é isso, o Baden tem isso. Ele começou a tocar e começou a compor, ele já estava mudando a história da música brasileira e da música do mundo, não é? Então, é um pouco essa homenagem. Então, eu acho que ele ia gostar.
10: Com certeza. É. Bom, muito obrigada.
11: Obrigada.
10: Conversamos hoje no estúdio da RFI com a violonista Elodie Boni. Fiquem ligados aí, então, para o lançamento de Echoes of Baden em 2027. Até a próxima.

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1: Diastor Piazzolla, Libertango, interpretação, Bebê Kramer no acordeon e Amandu Costa no violão.

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1: 6 horas e 57 minutos.

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0: 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Bom dia mesmo. No programa de hoje, um CD raríssimo, que muita gente pergunta de onde vem a abertura do programa Bom dia mesmo. É justamente deste grupo espanhol chamado Miradoiro. É um CD duplo, As Fadas de Estranho Nome.
1: Pois bem, senhoras e senhores, Argentina se viste de gala para recibir a este grupo de músicos de un país que ha proyectado su identidad por el mundo. Condensan con talento la música tradicional con la magia de nuevos aportes que la enriquecen. Presentamos aquí, en esta noche y desde Galicia, a esta su música que llega con Miradoiro.

0: bom dia mesmo. Um pequeno intervalo e a gente volta dentro de instantes com o programa bom dia mesmo. 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Vamos fazer um pequeno intervalo e voltaremos dentro de instantes com a segunda parte deste programa. Bom dia. 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
1: Sete horas e 25 minutos.
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Estamos de volta pela Universitária dentro das novas séries do programa Bom Dia Mesmo. Vamos ouvir na segunda parte do programa de hoje o CD As Fadas de Estranho Nome, do grupo Miradouro.

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0: Espero que vocês tenham gostado do programa de hoje. Bom dia mesmo. Apresentação do José Mário Estregésilo, edição de Chico Rocha. Um grande abraço a todos, até a próxima audição. E um bom dia, claro. Bom dia mesmo.
1: 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Até a próxima audição, um grande abraço a todos e um bom dia. Bom dia mesmo.
2: Sete horas e 50 minutos.
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1: Olá, o Som Brasilis de hoje apresenta o talento da cantora e radialista gaúcha Analise Severo.

Nascida em 1974, na cidade de Santa Maria, no interior do Rio Grande do Sul, Annalise Severo começou a cantar profissionalmente aos 18 anos de idade, quando interpretou a composição De Coração a Coração, na Tertúlia Musical Nativista de Santa Maria. Em 1994, a cantora ganhou o prêmio de melhor solista feminina no Encontro de Artes e Tradição Gaúcha, fortalecendo o início de sua carreira musical. Em 1997, Annalise Severo lançou seu disco de estreia, Para Ser Presença na Saudade, que trouxe um toque de feminilidade para a música tradicionalista gaúcha, historicamente dominada por homens. 2 anos mais tarde, a artista se uniu ao cantor e compositor nativista Nenito Sarturi para lançarem, em parceria, o álbum Caminheiros, que resultou em um show de mesmo nome.

Com mais de 30 anos de carreira artística e 6 discos na bagagem, Annalise Severo foi eleita melhor cantora gaúcha nos anos de 2017 e 2019, em votação promovida pelo site G1 do Rio Grande do Sul. Dona de um forte discurso feminista, a artista lançou em 2019 o espetáculo Bem Gaúcha, com o intuito de valorizar a mulher na sociedade e na formação da identidade regional sul-rio-grandense. E agora, fechando este Som Brasilis, que teve locução de Marluce Ribeiro, produção de Carlos Andrade, trabalhos técnicos de Eduardo Brito, vamos ouvir a música Bem Gaúcha, um dos maiores sucessos de Annalise Severo, em gravação que conta com a participação da cantora, compositora e instrumentista Berenice Zambuja. 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

0: 7:55.
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11: Bom dia, tempo instável e 24 graus em Paris. Em destaque nesta quarta-feira, 19 de agosto de 2026. Irã adverte países do Golfo sobre qualquer apoio prestado ao exército americano na guerra no Oriente Médio. Japão classifica de lamentáveis sanções americanas contra a japonesa Tomoko Akane, presidente do Tribunal Penal Internacional. E a Turquia recusa a denúncia israelense sobre o envio de tropas à Síria e acirra ainda mais a crise entre os dois países. Essas e outras notícias a seguir. O Irã advertiu nesta quarta-feira os países do Golfo contra qualquer assistência ao exército americano. Segundo o chefe das Forças Armadas iranianas, Ali Abdurrahani, isso seria considerado como um apoio direto às operações militares de Washington contra a República Islâmica. O alerta é feito em um momento em que os Estados Unidos substituem seu porta-aviões no Oriente Médio. Abdurrahani declarou ainda que o Irã acompanha e está ciente sobre quais países proíbem o uso de seus territórios pelo exército americano. A guerra no Oriente Médio segue sob impasse. Na terça, o presidente americano Donald Trump declarou que nenhuma discussão está em andamento ou prevista com o Irã, mas, segundo ele, o Estreito de Hormuz permanece aberto à navegação. De acordo com dados da Kpler, que monitora a movimentação global de navios, o número de embarcações que cruzam o estreito caiu ainda mais, passando de 9 na segunda para 6 ontem. Antes do início da guerra contra o Irã, desencadeada pelos Estados Unidos e Israel em 28 de fevereiro, entre 130 e 140 navios atravessavam o Hormuz diariamente. As manobras militares conjuntas entre a Coreia do Sul e os Estados Unidos serão encerradas na sexta-feira, antes do prazo originalmente previsto de 27 de agosto, informou nesta quarta o Exército Sul-Coreano, após o presidente Donald Trump afirmar que pediu a redução dos exercícios. A nota do governo da Coreia do Norte acrescenta ainda que a decisão foi tomada por sugestão da parte americana. O Departamento de Defesa dos Estados Unidos afirmou que a redução dos exercícios não vai afetar os objetivos das manobras. Trump anunciou no domingo a redução considerável da participação americana nesses exercícios militares anuais com a Coreia do Sul, devido, segundo o presidente americano, à sua relação muito boa com o líder norte-coreano Kim Jong-un. O Japão classificou nesta quarta-feira de muito lamentáveis as sanções americanas anunciadas na véspera contra a japonesa Tomoko Akane, presidente do TPI, o Tribunal Penal Internacional, no contexto de uma ofensiva dos Estados Unidos contra a corte. Os detalhes com Luísa Ramos.
0: Em comunicado, o Ministério das Relações Exteriores do Japão contestou a decisão americana, afirmando que Tóquio sempre apoiou o TPI na investigação e punição dos crimes mais graves que preocupam a comunidade internacional. Já a corte denunciou medidas que minam o Estado de Direito, além da japonesa Tomoko Akane. Outro alto magistrado do TPI, o senegalês Abdoulaye Seye, também foi visado pelas sanções. Os Estados Unidos não aderiram ao Estatuto de Roma, que criou o órgão em 2002, e não reconhecem a jurisdição da corte sediada em Haia, nos Países Baixos, que trata de casos de genocídio, crimes de guerra e contra a humanidade. Mas, desde a volta de Trump ao poder, o governo americano vem multiplicando sanções a juízes e promotores do TPI, sobretudo os que participam de investigações sobre Israel. Em mensagem publicada no X, na terça-feira, o primeiro-ministro israelense, Benjamin Netanyahu, elogiou as sanções e classificou o Tribunal Penal Internacional de corte que disfarça seu abuso de poder.
11: O governo da Turquia rejeitou nesta quarta uma denúncia israelense de que estaria se preparando para enviar tropas à Síria, após ataques israelenses na terça a uma base militar do país. Em comunicado, Ankara classifica de infundadas as declarações do gabinete do primeiro-ministro israelense Benjamin Netanyahu, que, diz a nota, visam legitimar os ataques aéreos ilegais de Israel que violam a soberania e a integridade territorial da Síria. Na terça-feira, o exército israelense atacou a base aérea de Abu Dhuhr, causando danos materiais à infraestrutura do aeroporto local, denunciado pelos Estados Unidos como uma escalada desnecessária e que não contribui para a estabilidade regional, um posicionamento raro da parte de Washington. Segundo a ONG Observatório Sírio dos Direitos Humanos, com sede no Reino Unido, esses ataques ocorreram após a visita nos últimos dias de uma delegação militar turca ao aeroporto, no âmbito dos esforços de colocá-lo novamente em operação. O aeroporto sofreu danos severos durante a Guerra Civil Síria e está fora de operação desde 2012. O ex-ministro da Defesa da Ucrânia, Mikhailo Fedorov, destituído do cargo em julho, defendeu na terça-feira a realização de novas eleições no país, adiadas até agora em razão da invasão russa. Os detalhes com Elcio Ramalho.
3: Em um vídeo publicado no YouTube, Fedorov disse que a democracia não pode ser refém da Rússia. O ex-ministro afirmou que a Ucrânia precisa encontrar um mecanismo legal, seguro e realista que permita ao país restaurar um processo democrático pleno, mesmo em meio a uma guerra prolongada. A Ucrânia decretou lei marcial quando as forças russas cruzaram a fronteira em fevereiro de 2022 e a legislação em vigor proíbe a realização de processos eleitorais durante o período. O ex-ministro reconheceu os obstáculos para organizar uma votação, mas complexo não significa que seja impossível, disse ele. Nomeado ministro da Defesa em janeiro, Fedorov tentou reformar as Forças Armadas, abaladas por escândalos de corrupção e uma impopular campanha de mobilização militar, mas foi demitido em 14 de julho, o que desencadeou a maior onda de protestos desde o início da invasão russa. No vídeo divulgado nesta terça-feira, Fedorov não deu sinais sobre seus planos políticos, embora tenha dito que só retornaria ao governo para ocupar novamente o cargo de ministro da Defesa.
11: O tenista australiano Nick Kyrgios foi suspenso após a confirmação de um teste positivo para cocaína realizado durante o torneio de Majorca, na Espanha, em junho passado. O anúncio foi feito hoje pela Agência Internacional pela Integridade do Tênis. A suspensão teve início em 4 de agosto e, até o momento, Nick Kyrgios não recorreu da decisão. 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
11: Olá, neste segundo bloco do nosso programa, vamos saber como a imprensa da França aborda a façanha da astronauta Sophie Adenauer, que se tornou ontem a primeira francesa a realizar uma caminhada fora da Estação Espacial Internacional. Depois, no RF Convida, eu entrevisto Vinícius Lourenço, guitarrista do quarteto curitibano de rock Terra Plana, em turnê aqui na Europa e que se apresenta nesta quarta na Sala Supersonic, aqui em Paris. A gente finaliza o bloco com o programa Radar Econômico, que trata de Marselha, na França, que virou um hub mundial de data centers, expondo o dilema social da indústria digital. Mas antes, no programa Linha Direta, vamos até Portugal, onde o preço dos aluguéis dispara e o governo estuda adotar medidas para conter a alta do custo da moradia.
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3: Elcio Ramalho. Os aluguéis em Portugal voltaram a subir em julho, com valor médio por metro quadrado 5,3% maior do que no mesmo período de 2025. No mês anterior, a variação para cima já tinha ficado em 5,2%. Esses aumentos mostram que a pressão no mercado das casas e apartamentos para alugar se mantém elevada, num contexto de oferta escassa e procura forte, sobretudo nas grandes cidades e regiões turísticas. Segundo o Instituto Nacional de Estatística, todas as regiões de Portugal registraram aumentos. Sobre esses assuntos, vamos conversar com nossa correspondente, Luciana Álvares. Olá, Luciana, bom dia. A tendência não é exatamente um problema recente, certo? A alta nos aluguéis já vem de longa data aí em Portugal?
4: Bom dia, Elcio. Vem sim. Há 5 anos, o preço médio no país era de 10,7 euros por metro quadrado. Agora está em 17,7 euros. Uma elevação de 65% de 2021 para cá, sendo que a inflação geral acumulada nesse mesmo período ronda os 20%. Se a gente fizer um recorte no intervalo de 10 anos, o valor dos aluguéis mais do que dobrou. Só na época da pandemia que deu uma estabilizada, mas a partir de meados de 2021 voltou a subir. E apesar do preço alto, casas e apartamentos recebem muitas propostas, são super disputados. No site do Idealista, que é o maior de Portugal nesse ramo, 7% das unidades que vão para aluguel não ficam nem 24 horas no ar. Essa corrida acontece porque a procura continua alta, enquanto a oferta até caiu. Segundo o Idealista, o número de anúncios de aluguel diminuiu 22% se a gente comparar o segundo trimestre deste ano com o ano anterior.
3: Agora, Luciana, os valores praticados colocam pessoas em situação de precariedade?
4: Para muitas famílias, as contas não fecham, sobretudo nas grandes cidades. O salário mínimo está em 920 euros. E com esse valor em Lisboa, o máximo que dá para alugar é um apartamento pequenininho de um quarto só. Isso significa que muitos jovens continuam morando com os pais por mais tempo do que gostariam, já que não conseguem pagar o aluguel. A gente vê também o crescimento da gentrificação, que é a população mais pobre vai sendo empurrada para fora das zonas centrais, cada vez mais para cidades longes e, com isso, gasta muito mais tempo no trânsito, no deslocamento. Esse é um fenômeno comum por quase toda a Europa, mas em Portugal ele fica especialmente importante porque a população é pouco distribuída no território e os salários são baixos, ficando difícil para os trabalhadores para competir com os valores de aluguéis de curta temporada para turistas.
3: Agora, Luciana, essa situação atinge particularmente os brasileiros e outros imigrantes?
4: Embora seja um problema para todo mundo que busca habitação, Para os imigrantes, as coisas podem ser ainda mais complicadas, porque é difícil ter fiador ou então cumprir outras exigências dos proprietários, como comprovar estabilidade no emprego, mostrar que pagava aluguel certinho anteriormente. E acaba sendo comum que várias famílias dividam o mesmo apartamento, que assim elas dividem também os custos, e tem até quem prefira comprar trailers e viver como se fosse um acampamento permanente, para não gastar quase tudo que ganha na moradia.
3: E, Luciana Álvares, o que o governo português tem feito para lidar com essa alta dos preços dos aluguéis?
4: Em resposta ao problema, o governo quer alterar as regras do aluguel no país. Ele propôs um pacote de medidas que ainda precisam ser discutidas no parlamento, mas esse pacote prevê que os proprietários possam exigir 3 meses de pagamentos adiantados em vez dos 2 atuais, também acaba com o teto para pedido de caução e facilita os despejos. A ideia é deixar o aluguel uma opção mais atraente para quem é proprietário de imóvel, como uma maneira de aumentar a oferta. Críticos do governo, eles alegam que essas medidas apenas fragilizam os inquilinos, que já são um lado mais fraco. Alguns especialistas na área até se mostram simpáticos à proposta, mas eles lembram que a escassez não nasce de um único ponto. Não é só porque os proprietários não querem pôr os seus imóveis para alugar. No país, construir é caro, os licenciamentos são lentos, a carga fiscal sobre o setor é alta e o acesso ao financiamento está muito difícil. As mudanças teriam que ser muito mais amplas para conseguir pôr, enfim, um freio nos aluguéis.
3: Muito obrigado, Luciana Álvares, correspondente da RFI em Portugal, que participou do Linha Direta de hoje.
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3: Luísa Ramos.
5: Os principais jornais franceses desta quarta-feira prestam homenagem a Sophie Adenau, que se tornou ontem a primeira astronauta francesa a realizar uma caminhada fora da Estação Espacial Internacional. A odisseia no espaço, diz o jornal Libération, descrevendo a missão de cerca de 6 horas e meia que Adenau protagonizou junto ao americano Andrew Mellon. A tarefa era substituir uma antena que faz a comunicação da Estação Espacial Internacional com o Centro de Controle em Houston, nos Estados Unidos. Eles conseguiram remover a antena, mas não tiveram tempo de substituí-la. O jornal Le Figaro comemora um momento histórico para a França, lembrando que Adenau faz agora parte de um círculo restrito de profissionais que confrontaram o vazio espacial. Cerca de 350 desde o russo Alexei Leonov em 1965. O diário explica que a missão exigiu um esforço particularmente intenso da parte de Adenau, que precisou realizar 3 trajetos de ida e volta de 40 minutos ao longo da estação. Cada movimento exigia lutar contra a pressão do traje espacial, diz. O jornal Le Parisien traz uma reportagem junto a franceses que acompanharam ao vivo a missão e indica que desde a ida da astronauta à Estação Espacial Internacional, em 13 de fevereiro, Adenau viu sua conta no Instagram ganhar milhares de seguidores. A lista de fãs da astronauta francesa inclui até o presidente Emmanuel Macron. O líder centrista publicou na rede social X uma foto de Adenau elogiando seu pioneirismo. Segundo ele, Adenau encarna tanto um orgulho nacional quanto um horizonte para as meninas que sonham com o infinito.
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11: O RFI Convida de hoje, eu converso com Vinícius Lourenço, guitarrista do quarteto curitibano de shoegaze Terra Plana, que realiza neste mês sua primeira turnê europeia e se apresenta em Paris nesta quarta, na Sala Supersonic. A banda é formada também pela baixista e cantora Stephanie Eukizuki, pelo guitarrista Cassiano Kruszewski e o baterista Wendell Silvério. Aqui na Europa, a Terra Plana apresenta os hits dos 2 álbuns lançados até agora, Olhar para Trás, de 2023, e Natural, de 2025, ambos pelo selo Balaclava. Olá, Vinícius, muito obrigada por conversar comigo.
9: Obrigado por convidar a gente.
11: primeira turnê pela Europa de vocês, que já passaram por Portugal, Londres, Dublin, se apresentam hoje aqui na capital francesa, depois passam por Berlim. Eu queria saber qual que é o sentimento de levar a música de vocês para o público europeu.
9: É muito, muito gratificante, né, a gente conseguir, tipo, atravessar o Atlântico, né, e tocar a nossa música que a gente fez, assim, começou, tipo, em casa, no nosso quarto, em outro continente, né. Ver também a reação da galera, tipo, nesses shows de Lisboa, Dublin, Londres e tal, ver a galera, tipo, lotando a casa de show sem entender a letra e tal, como, tipo, em Dublin, Londres.
11: Como é que é justamente essa conexão com o público que não é brasileiro, né, ou que não fala português?
9: Eu acho que a gente tem um pouco de sorte de estar nesse nicho da música de rock alternativo, shoegaze, que a letra não tem tanta... As pessoas não se conectam só com a letra, né? Como é na música pop mais, assim. Então, tipo, a gente tem sorte das pessoas se conectarem mais com, tipo, o ritmo e, tipo, a atmosfera da música do que só com a letra. E daí as pessoas que estão no show ou ouvem os álbuns em casa e tal, procuram o significado das coisas depois. E é isso, muito como a gente também faz com o inglês e tal, ouvindo música inglesa no Brasil, é meio que a mesma coisa. A gente deu sorte de estar num nicho que as pessoas agem de uma forma parecida com a gente ouvindo música em inglês no Brasil, né?
11: E mesmo que essa seja a primeira turnê europeia, vocês não são novatos na cena internacional, né? Vocês já passaram por palcos nos Estados Unidos, na Argentina. Qual que é a diferença para vocês de se apresentar no Brasil e no exterior?
9: Eu acho que no Brasil as pessoas são bem calorosas com a gente, né? Que é uma coisa que o Brasil é famoso, né? Por ser, assim. Então, tipo, as pessoas que são fãs, assim, são muito fãs. Mas aqui na Europa e nos Estados Unidos, tipo, também rola isso. Mas eu sinto que as pessoas são um pouco mais na delas, assim. São um pouco mais, tipo, reservadas. Tipo, elas vêm falar com você, mas não é uma coisa tão calorosa mesmo quanto é no Brasil, né?
11: Uhum.
9: Mas é legal ver essa diferença de personalidade e de jeito mesmo das pessoas em cada região, assim, cada vai sempre mudando e é sempre legal conhecer todo mundo, assim.
11: No ano passado, o site americano Stereo Gun colocou o Natural em uma lista dos 10 melhores álbuns de shoegaze de 2025. Vocês se apresentaram no South by Southwest, gravaram uma sessão no Audiotree. Essa é uma prova aí de que esse salto internacional está valendo a pena, que vocês pretendem continuar investindo aí nessa carreira internacional?
9: É, sempre, tipo, quando a gente olha pra isso, a gente vê que, pensando nesse gênero de shoegaze e tal, olhando internacionalmente, tem um teto muito mais alto do que pensando só nacionalmente no Brasil, né? Então, tipo, sempre foi uma vontade a gente conseguir, tipo, tocar nos Estados Unidos e na Europa, porque, além de ser, tipo, igual, tipo, tocar em Londres e Paris e Dublin e, tipo, em Los Angeles, Nova York, serem, tipo, palcos, né, que você toca, mas lá, mas você meio que tá tocando pro mundo inteiro, assim, né? Porque tem muita gente e são lugares muito importantes pra música, assim, né? Pra história da música no geral, né? Mas no geral, acho que a gente tá sempre, tipo, tentando atingir o máximo de pessoas possível, né? Então, acho que esse lance de ir pros Estados Unidos e pra Europa é mais nesse sentido de a gente conseguir tentar se conectar com pessoas de outros lugares, apesar da língua, né?
11: Falando em percepção, né? Vocês se identificam com essa tarja de banda de shoegaze, né? Porque vocês transitam entre vários gêneros dentro do rock alternativo, né? Pós-rock, indie, slowcore. Mas como é que vocês mesmos se definem?
9: Hoje em dia, as pessoas falam muito de shoegaze, mas acaba sendo um termo para colocar no guarda-chuva muitas coisas diferentes que se parecem ao mesmo tempo. Eu, pessoalmente, prefiro não estar definido somente como shoegaze, né? Tipo, porque não é só isso e, tipo, pode ser que a gente... Tipo, pode ser que no próximo álbum seja um álbum que não seja tão shoegaze quanto foi o último.
11: Sim, aliás, você falou aí um próximo álbum, né? Depois dessa turnê europeia, quais que são os planos? Será que a gente vai ter aí um novo trabalho em breve?
9: A gente tem umas músicas gravadas que a gente quer lançar esse ano ainda, mas a gente vai começar a trabalhar um álbum novo a partir do final dessa tour, né, da Europa agora, que a gente, esse ano a gente fez Estados Unidos, daí fez Brasil e fez Europa, então estamos numa correria bastante intensa, assim, dessas datas, e depois disso a gente vai começar a pensar num álbum novo.
11: Perfeito, muito obrigada. Vinícius Lourenço, guitarrista do quarteto curitibano Terra Plana, que se apresenta na Sala Supersonic aqui em Paris, nessa quarta.
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15: A cidade de Marselha, à beira do mar Mediterrâneo, no sul da França, é conhecida pela herança histórica e as belas praias. Na última década, graças à sua posição estratégica, agregou um novo atrativo. Tornou-se um hub mundial para a instalação de data centers. Mas a chegada de gigantes digitais na segunda maior metrópole francesa está longe de agradar a todos. A cidade, situada perto de capitais econômicas europeias como Paris, Frankfurt e Bruxelas, e ao mesmo tempo porta de entrada para os mercados africano e asiático, se tornou o sétimo local mais procurado do mundo pela indústria de dados. Marselha abriga uma dezena de centros de estocagens de tamanhos variados. Guillaume Herrat, diretor-geral da empresa de telecomunicações Telsan, só vê vantagens nesse movimento para a economia local. Ele recebeu a repórter Sophie Bourlet, da RFI.
16: Por trás dos cabos submarinos tem uma indústria familiar que os fabrica, que produz os repetidores óticos. Tem a indústria marinha que os coloca no mar e faz a manutenção. Tem toda uma cadeia de valor que cria empregos em Marselha. Somos uma empresa de 40 pessoas e tem muitas outras como a nossa atuando neste setor.
15: A metade destes centros está instalada na zona portuária, onde chegam os 17 cabos submarinos que conectam Marselha a cerca de 50 países. Mas também é ali que se concentra a área mais turística da cidade. Para muitos habitantes, a invasão das megaestruturas, onde cerca de 20 pessoas trabalham em média, gera preocupação. Eles avaliam que esse boom digital beneficia as grandes multinacionais digitais, como Google, Facebook e Amazon, e não aos marselheses. A gigante americana Digital Realty, líder do setor, avança em um quinto projeto na cidade, e um sexto acaba de ser anunciado. Um coletivo de habitantes está mobilizado contra essa expansão. Max é uma dessas opositoras.
17: Marselha vai ter que lidar com essa sobrecarga na nossa rede elétrica e de água, além do impacto imobiliário. Estamos perdendo acesso ao mar. A água potável está sendo entregue à Digital Realty para resfriar os seus data centers. Em volta do porto, a rede elétrica já está saturada. A luz funciona mal ali nas proximidades.
15: As pesquisas de Clément Marquet, especialista em impacto social e econômico da indústria digital da Escola de Minas de Paris, constatam que os benefícios da instalação de data centers com frequência são invisíveis aos olhos das populações locais.
18: É difícil argumentar sobre as vantagens para os locais. Acho que um dos problemas é que eles se sentem a serviço de Paris, de um lado, e do resto do mundo, do outro. Ou seja, são componente de uma cadeia muito maior. É como se não contasse muito o que se desenvolve em Marselha. Aos olhos dos moradores, eles estão servindo mais à economia mundial. E os benefícios diretos não são vistos por eles.
15: Os imensos armários metálicos conectados a toneladas de cabos demandam importantes infraestruturas do município para funcionar, principalmente energia e água. Mas esse não é o único problema. Moradores como Nádia, consultora em gestão de projetos, lamentam que Marselha esteja contribuindo para uma tecnologia que ameaça milhões de empregos mundo afora.
19: Acho que eu poderei muito bem ser substituída pela inteligência artificial amanhã, e é assustador. Por um lado, a gente quer o progresso, mas por outro, não quer ser uma vítima dele.
15: O governo francês vê o desenvolvimento de data centers e da IA como estratégicos para o país. O Radar Econômico fica por aqui. Até quarta que vem.
11: Este programa tem apresentação de Daniela Franco, produção técnica de Charlie Amadou e coordenação editorial de Elcio Ramalho. A RFI agradece a sua audiência e deseja uma ótima quarta-feira a todos os ouvintes e internautas. Merci e bonne journée.
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20: 8 horas e 25 minutos.
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23: 99 graus.
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0: 9:33.
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0: 9:56.
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0: Olá, ouvinte da Rádio Paulo Freire e você que nos acompanha pelo YouTube. Eu sou Daniel Alexandre, estudante de jornalismo da UFPE. Está começando o que tem para hoje. Surgiu em 2007 o Índice de Desenvolvimento da Educação Básica, o IDEB, com o propósito de unificar informações sobre frequência escolar e o desempenho dos estudantes nas avaliações educacionais. Partindo desse raio-x da educação, é possível construir políticas públicas para melhorar a educação básica do Brasil. Mas depois de quase 20 anos de implementação, desde a avaliação que mede o desenvolvimento da educação básica, a educação não consegue bater suas metas instituídas em anos de realização do IDEB. No dia 5 de agosto de 2026, saiu o resultado do IDEB de 2025, mostrando avanços na educação pública nos anos iniciais para estudantes do primeiro ao quinto ano de ensino e finais, que compreende o sexto ao nono ano de ensino. Mas não alcançou a meta estabelecida pelo MEC no ano de 2023, passando ainda de 6 em 2023 para 6,3 em 2025, nos anos iniciais, e nos anos finais passando de 5 para 5,3. Já no ensino médio, o IDEB atingiu a média de 4,3. Para falar melhor sobre esse assunto importantíssimo que é a educação básica, a gente conversa com a professora Marília Cibele, vice-coordenadora do Fórum Estadual de Educação, membro do Sintep. E Marília é secretária de Relações Internacionais da Confederação Nacional das Trabalhadoras e Trabalhadores em Educação. Seja bem-vinda, Marília.
1: Olá, bom dia, Danilo. É um prazer estar aqui mais uma vez na nossa rádio, na Rádio Paulo Freire. E quero agradecer em nome da nossa coordenadora-geral, professora Célia Santos, pelo convite.
0: Aí você, por favor, aproxima mais aqui.
1: Ah, tá bom.
0: Obrigado.
1: Então, quero agradecer mais uma vez, em nome da professora Célia Santos, nossa coordenadora-geral do Fórum Estadual de Educação, pelo convite.
0: Perfeito. Então, para começar, Marília, o que é o IDEB?
1: O IDEB é o Índice de Desenvolvimento da Educação Básica, né? Você trouxe aí o dado de 2007, mas a gente na CNTE, na nossa confederação, a gente já traz alguns dados desde 2005. Teria sido o momento do lançamento desse índice. Então, ele é um índice que leva como seu cálculo a proficiência em português e matemática, mais o somatório da presença dos estudantes, ou seja, a gente vai ter aí um cálculo que é a somatória português e matemática dividido por 2 mais uma taxa de aprovação, que aí esse é onde está a grande questão, né? Que nós compreendemos que muitas vezes há uma burla nessa taxa de aprovação. Inclusive, alguns estados, por exemplo, promovem aprovações automáticas de até 6 matérias para não terem uma caída nos seus índices. Então, assim, a gente já vê muitos problemas nesse índice quando a gente só leva em conta esses critérios.
0: Perfeito. E houveram processos, né, de avaliação que antecederam o IDEB, como a Prova Brasil, né, o Censo Escolar. Quais as diferenças entre esses sistemas de avaliação e o IDEB?
1: Na verdade, o Censo Escolar, ele é um monitoramento, né? Ele leva em conta várias questões. Por exemplo, para o cálculo do IDEB, a taxa de aprovação, ela é retirada do Censo Escolar. Né? Então, as escolas, todas elas, os seus secretários, eles têm que alimentar esse sistema. Então, no censo entra tudo. Entra o número de matrícula, entra o número de aprovação, entra a questão da evasão escolar. Então, assim, um dos outros problemas do índice, por exemplo, é não levar em conta a evasão escolar. E aí a gente tem uma política inversa, por exemplo, de fechamento de turma no regular noturno e educação do campo, a EJA, por exemplo. Por quê? Como essas modalidades, né, elas não são, elas colocariam para baixo o índice, muitos municípios e até estados tentam fechar essas turmas para não impactar em números negativos. Então, é complexo a gente avaliar por esse índice que ele não leva em consideração outros aspectos da educação, que aí são vários e a gente pode, ao longo dessa entrevista, dialogar sobre essas questões.
0: Perfeito. E quais seriam os pontos positivos que o IDEB utiliza para avaliar a educação?
1: Então, eu diria que é importante a gente ter um monitoramento, sim.
0: Sim.
1: Eu acho, como professora, eu acho que ele ajuda a gente a monitorar e observar as redes. É, mas a gente precisa tirar essa ideia do IDEB como um ranqueamento, porque ele tem usado, inclusive, alguns artigos falam até do feitiço do IDEB, porque muitas redes elas usam isso como seu único critério de avaliação. E aí você vai ter a burla, né, com dados fraudados, por exemplo, como taxa de aprovação, porque não quer dizer que o menino passou em 6 disciplinas, ele teve uma aprovação automática em 6 disciplinas, quer dizer que ele está apto para passar para a série seguinte. E aí o que, é que a gente tem visto na ponta como educador? Eu sou professora também de língua portuguesa e de língua espanhola. O português entra nesse critério de avaliação, mas, por exemplo, a língua espanhola não. Mas aí eu tenho, como hoje eu dou aula de espanhol há 16 anos, eu observo que às vezes o aluno vai aprender uma segunda língua estrangeira, ele não tem o domínio nem da sua língua nativa. Então a gente vai ver que esse aluno muitas vezes teve várias aprovações automáticas, chega no ensino médio, por exemplo, sem aprender a interpretar um texto, sem conseguir ir além. E é onde a gente trava, por exemplo, no IDEB. Quando ele mostra que a gente não consegue avançar, por exemplo, na análise de textos mais complexos. O aluno não consegue inferir informações que não estão explícitas. Então, a informação implícita, ele muitas vezes não consegue. Ele não consegue fazer diferença dos gêneros textuais. Ele apresenta dificuldade, muitas vezes, na escrita. Então, a gente trava muito nos textos discursivos. É tanto que não é nem um dos critérios de reprovação maior são as redações. Porque o aluno ele não consegue trazer um texto, muitas vezes, argumentativo. Ele não consegue fazer diferença dos tipos textuais. Então, esse é o nosso grande problema. O IDEB, ele traz, né, na composição das provas de português e matemática, essa análise. Quando a gente vai para matemática, problemas mais complexos, o aluno, a gente observa, por exemplo, dialogando com os professores de matemática, os meus colegas, eles sempre dizem, olha, eu tenho um aluno no terceiro ano que não sabe resolver problemas de divisão. Então, assim, é complexo, porque esses alunos foram sendo aprovados ao longo do tempo, porque era uma aprovação automática, e ele vai chegar no ensino médio, e como é que esse aluno vai poder concorrer com os outros estudantes para uma vaga nas nossas universidades? Então, a gente está tirando desse aluno um direito a um acesso, por exemplo, à universidade pública, que a gente luta tanto para que o aluno da universidade pública seja o aluno da escola pública. Então, assim, a gente precisa rever essa avaliação do IDEB e não colocar. A gente concorda que é importante ter um monitoramento, é importante ter o IDEB, mas a gente precisa avançar nesses critérios de avaliação do IDEB. Por isso que existe uma defesa de um Sistema Nacional de Avaliação da Educação Básica, que é o SINAEB. E a gente espera agora, né, o ano passado a gente teve a aprovação do novo plano Nacional de Educação, e estamos, inclusive, no Fórum Estadual da Educação, fazendo as pré-conferências para o próximo Plano Estadual da Educação, que vai valer a partir do próximo ano, então até 2037, e vamos fazer os planos municipais de educação. Então, a gente espera que com a aprovação do Plano Nacional da Educação e com a aprovação do Sistema Nacional da Educação, o SNE, a gente consiga avançar, inclusive trazendo para esses critérios de avaliação as condições das escolas. Infraestrutura, territórios, a questão do índice de desenvolvimento humano. Então, tudo isso, porque todos esses critérios impactam, inclusive, a questão da condição profissional, né? Então, formação desses professores, salário, plano de carreira, porque quanto mais eu atraio professores valorizados, trabalhadores, porque a gente tem que pensar que a educação não é só construída por nós, docentes, mas também por todos os trabalhadores e trabalhadoras da educação, a gente vai impactar nessa escola pública e nesse território onde está essa escola.
0: Perfeito. Quais foram os avanços na educação pública nessas quase 2 décadas, ou até mais, né, de 2 décadas de realização do IDEB?
1: Então, eu acho que um dos principais pontos, como eu trouxe, existe a limitação no IDEB, Sim. mas esse processo de limitação fez com que nós, né, que estamos, né, numa ponta, que somos os trabalhadores, trabalhadores da educação, a gente começasse a cobrar outros critérios para essa avaliação. Então, quando a gente consegue aprovar um novo Plano Nacional de Educação, numa conjuntura que a gente tem um Congresso Nacional que tensiona por pautas mínimas, por exemplo, pela questão do nome e gênero, ou quando a gente tem um tensionamento sobre como vai ser construído esse currículo e a gente conseguiu avançar com uma aprovação, né, nesse Plano Nacional, e agora a gente tem um Sistema Nacional de Educação que, inclusive, está trazendo aí a corresponsabilidade entre os entes federados, eu acho que é importante, né? Agora, eu volto a dizer, a gente não pode ter um feitiço, né, como muitos estudiosos estão trazendo, de considerar o IDEB como um único índice. A gente precisa trazer outros elementos. Dentre eles, o quê? A valorização dos profissionais de educação, a formação desses profissionais, as condições dessas escolas. Então, eu acho que essa discussão, esse índice, ele fez a gente refletir sobre que escola a gente quer. Em especial, a gente tem que falar da escola pública. E que currículo a gente quer para a escola pública. E aí eu vou dar um exemplo. A gente tensionou muito com o novo ensino médio, porque a gente percebeu que aquele novo ensino médio não era um ensino médio que atendia. Inclusive, os estudantes foram juntos cobrar um currículo que eles querem. Então, eu acho que é importante a gente entender que a gente tem avanços, continuamos avançando. Por exemplo, a rede estadual continuou nesse crescimento, né? Já teve melhores desempenhos no ensino médio, inclusive nós já chegamos a ser o primeiro lugar, mas continuamos entre os 5. Mas a gente sabe a que custa isso é, inclusive com sistemas de bonificação na rede. E aí eu quero dizer que, como CNTE e Sintep, nós não aprovamos sistema de bonificação. Nós queremos salário, queremos carreira. Então, é importante sempre deixar isso, que nós, profissionais da educação, queremos carreira e não bonificação.
0: Perfeito. Os resultados do IDEB medem, de fato, a realidade do ensino público?
1: Não. É o que eu falei. Então, assim, ele tem uma série de limitações, né? Como eu falei, ele só traz o português e matemática. Já começa por aí. Sim. Então, por exemplo, a história não entra, a filosofia não entra, a química não entra, a física não entra, a minha disciplina, que está sendo tão rechaçada hoje, o espanhol não entra. Então, a gente já começa a ter esse problema. Outra coisa é só levar em conta a aprovação. E aí, a gente sabe como pode se dar esse critério de aprovação. O estudante passar em 6 disciplinas, quando ele foi reprovado, ser aprovado automaticamente, é complexo isso. Será que o conselho escolar dessa escola, quando avaliou esse estudante, ele não tinha competência para dizer por que esse aluno não pode progredir? Então, eu acho que a gente tem que refletir por isso, porque eu acho que é uma síntese àqueles que fazem esse processo de avaliação. E nós não fazemos uma avaliação pautada só em números. A gente faz uma avaliação integral desse estudante. Então, nós fazemos esse critério. E aí, a gente tem a desigualdade das redes de ensino. Eu tenho rede de ensino que não tem, que a escola não possui nem banheiro. Pode parecer que não, mas o Brasil, a gente ainda tem escola que não tem banheiro, a gente tem escola que não tem água potável. A minha escola fica em Pau d'Alho. Quantas vezes a gente teve que encerrar o turno porque não tinha água? Então, assim, a gente tem esses problemas. A gente tem a falta de uma cozinha equipada. Eu sou conselheira da alimentação escolar. E a gente sabe da importância, por exemplo, do aluno bem alimentado. Porque, às vezes, a única alimentação que esse estudante tem é a alimentação escolar. Eu tinha casos de estudantes que chegavam na escola sem tomar café. Não era porque ele queria, é porque ele não tinha o que comer de manhã cedo. Então, a primeira refeição que ele fazia era o lanche das 9 horas. E aí, a espera dele é pelo almoço. Por isso que, mesmo quando na escola faltava água, que tinha que liberar mais cedo, nós nos organizávamos para ter o almoço, porque a gente sabia que, muitas vezes, esse estudante ia voltar com fome. Então, isso não é levado em conta nesses índices. Não é levado em conta as políticas, né, de valorização dos profissionais de educação, os planos de carreira, os salários. Eu tenho uma rede que o professor hoje ganha muito bem, mas eu tenho uma rede que tem professor, por exemplo, ganhando menos de 2 salários mínimos. Aí você pode dizer, mas não tem um piso nacional de educação? Tem. Hoje a gente luta, mas a gente ainda tem rede que não paga o piso, principalmente aos professores de contratos. Por isso que a nossa defesa é pelo concurso público. A gente entende que o trabalhador, que é contrato, ele tem que ter os seus direitos garantidos. Então, por isso, nossa luta para que ele tenha o piso. Hoje, em Pernambuco, a rede estadual, por exemplo, tem. Foi uma luta feita. Hoje, os professores de contratos têm. Mas, agora mesmo, muitos contratos perderam o vínculo. E a gente está com um problema lá. Por quê? Porque é um contrato fragilizado. Por isso que lutar pelo concurso público é garantir a permanência desse docente, desse profissional na escola. Então, a gente tem isso. E a gente tem essa questão da falta também de concurso público. Hoje, a maior parte das redes estaduais e municipais opera com mais de 50% do seu quadro de contratos temporários. Eu tenho um caso de São Paulo, por exemplo, que tem professor sendo contratado via aplicativo para dar 2 aulas. Chega lá a mensagem: professor, o senhor aceita dar 2 aulas de matemática na escola tal. Aqui em Pernambuco, por exemplo, a gente teve o caso de recibos ao portador. O professor estava ganhando como contrato emergencial, ou seja, ele não tinha garantido o piso, também não tinha garantido a passagem e não tinha garantido, por exemplo, o direito às férias. Então, assim, isso impacta e isso o índice não mostra. E isso, com certeza, vai impactar nessa avaliação desse estudante, porque um profissional qualificado, escola com infraestrutura, sabe? Uma escola que não é pedir muito, escola com banheiro, com quadro, com climatização. O aluno, ele não consegue estudar depois de determinado horário. E olha que a gente vive, quanto mais afastado do litoral, mais quente vai ficar. Imagina uma escola do sertão, uma hora da tarde. O calor que é, enfim. Então, essas coisas todas impactam e isso o índice não mostra.
0: Sim. E na escola onde eu estudei, quando eu estava se aproximando do período de provas do SAEB, né, que daí que sai o resultado do IDEB, eram realizados aulões para a gente se sair bem nessas provas. Ou seja, essa é uma das questões que, de certo modo, interfere no resultado, né, do IDEB e no monitoramento desses dados.
1: Interferem, porque as escolas viram como se fossem cursinhos, né? Inclusive, os alunos são liberados determinadas matérias, e aí eu vou dar o exemplo da minha, por exemplo, espanhol, para assistir aulões de português e matemática. Inclusive, existe uma responsabilização enorme, principalmente desses professores de português e matemática. E aí, esses alunos, eles acabam tendo que cumprir. E tem um detalhe, viu? No dia da prova, eu lembro que se o aluno não chegasse para fazer a prova, o assédio também parte das secretarias para os gestores. Muitos gestores tiravam do bolso dinheiro para ir buscar o aluno em casa. Às vezes pagavam moto, pagavam carros particulares. Hoje a gente fala Uber, né? Mas naquela época era carro particular nos municípios para ir buscar o estudante, porque ele também não podia faltar, porque isso impacta na bonificação que essa escola vai receber. Então tem isso, esses aulões que só vessem em cima desses descritores e dessas habilidades específicas.
0: Isso é complicadíssimo, né?
1: É.
0: E existem outros casos ainda que podem afetar esse sistema de avaliação? Você observa?
1: Não, assim, o que a gente dialoga é, por exemplo, não entrar aí a questão da evasão escolar nessa avaliação também, porque ela impacta. A gente sabe que hoje a gente teve uma correção melhor no ensino médio, né? E até em turmas de EJA, porque até os 24 anos os estudantes podem receber o pé de meia, mas ele ainda não é o suficiente para zerar a evasão. A gente ainda precisa ter políticas mais robustas para garantir que esse estudante, ele frequente essa escola. Então, por exemplo, eu lembro que eu tinha um estudante que todas as quartas-feiras pela manhã ele não ia para a escola. Por quê? Porque ele ia carregar feira, pacotes, né, de feira, numa feira popular que tinha. E eu sempre dizia, por que você não vem na quarta-feira? Você sempre falta. Ele dizia, professora, porque eu ganho R$50 toda semana na feira para poder carregar os pacotes lá. Então, assim, essa política, ela ajudou esse estudante a não precisar faltar essa escola na quarta-feira. Mas ela, por si só, ainda precisa garantir mais questões. Por exemplo, um espaço mais confortável para o estudante. Os meninos reclamam muito, principalmente nas escolas em tempo integral, ter que ficar naquele espaço quando eles só têm matérias extras. Por exemplo, eles não têm aula de dança, eles não têm aula de canto, eles não têm teatro, eles não têm... Então, isso aí, eu acho que se a gente tivesse um currículo que fosse um currículo mais próximo do que as juventudes querem, do que esses estudantes querem, eu acho que a gente teria mais sucesso, sabe? Em todos os processos de avaliação. Porque a escola, ela passa a ser o local do pertencimento. Eu digo, se você não pertence a esse espaço, você não vai lutar por ele. Então, por exemplo, eu como trabalhadora, eu gosto de estar numa escola que eu me sinta pertencida, sabe? É o que Paulo Freire fala do local do encantamento, da alegria, do contentamento. Então, você vai estar contente naquele local. E a escola, ela é um microcosmo da sociedade. Então, eu tenho ali estudantes com várias configurações familiares. Eu tenho estudantes que sofrem violência. Então, eu preciso dialogar com eles e com elas. Eu tenho muitos problemas que chegam para mim ali e que eu tenho que aprender a lidar. E eu tenho que trazer para aquela escola um ambiente seguro. Então, o estudante, a estudante que passa o dia todo, por exemplo, na escola, ele tem que se sentir acolhido, ele tem que ter um banheiro que ele possa usar, ele tem que ter papel higiênico, que muitas vezes não tem, ele tem que ter portas no banheiro, que muitas vezes não tem, ele tem que ter uma alimentação que não seja só um feijão, um arroz de qualquer jeito e uma carne para dizer que teve uma proteína. Ele precisa de uma salada, ele precisa ter uma comida que não seja só ao olhar bem vista, mas ela precisa ser saborosa. Então, assim, eu acho que tudo isso impacta, sabe? Eu acho que quando a gente olhar para a educação no seu âmbito integral, como bem fala, não integral em tempo integral, mas integral em todos os sentidos, eu acho que a gente avança muito em todos os índices.
0: Perfeito. Para você que chegou agora, este é o que tem para hoje. E quem está no estúdio da Rádio Paulo Freire é a professora e vice-coordenadora do Fórum Estadual de Educação, Marília Cibele. Estamos conversando sobre os resultados do Índice de Desenvolvimento da Educação Básica, o IDEB. O que melhorar e que caminho seguir para uma melhor educação pública. Como os profissionais de educação enxergam o IDEB hoje?
1: Então, a gente vê muitas vezes como uma segregação da rede. Então, há alguns anos, não agora, eu acho que a categoria hoje já tem uma outra visão sobre esses índices, mas há alguns anos existia até encontros para mostrar qual escola tinha ganho o melhor, que tinha o maior índice, sabe? Tinha gente de escola que ia com camisa, sabe? E ficava dizendo, a nossa escola foi a melhor. Ainda existe? Ainda existe. Mas hoje a gente já não tem mais aquela coisa, porque existe uma consciência maior. Mas as pessoas querem ganhar o bônus? Querem, porque é dinheiro. E a nossa categoria, como toda outra categoria profissional, também enfrenta dificuldades financeiras. Então, todo mundo quer receber dinheiro. Mas hoje eu acho que existe uma consciência maior de que isso não reflete a nossa condição de trabalho. A gente precisa realmente ter um plano de carreira, a gente precisa ter salários melhores, a gente precisa ter condições de trabalho melhor. Hoje o professor, por exemplo, para dar aula, muitas vezes compra o piloto, porque não chega piloto. Muitas vezes a gente leva o nosso lanche, a gente leva o nosso almoço. Aí você pode dizer, mas por exemplo, a rede estadual paga um auxílio alimentação. Aí eu digo, sim, mas um auxílio alimentação de R$400, será que é suficiente para tomar, para lanchar e para almoçar e para jantar? Porque a grande maioria tem manhã, tarde e noite. Então, não é. Então, a gente precisa discutir essa questão também da sobrecarga de trabalho desse profissional. Turmas lotadas. Porque muitas vezes a gente, por mais que lute, a gente precisa sempre estar dizendo, olha, 50 estudantes, não tem como eu fazer um trabalho. Então, eu acho que hoje a consciência da categoria melhorou. É tanto que a gente observa pela participação, inclusive, nas pautas sindicais. Muitos têm ido para suas assembleias, têm cobrado das suas representações, porque o dirigente sindical é uma representação desses trabalhadores, dessas trabalhadoras, mas eu acho que a gente avançou, sabe, nesse sentido de consciência de classe. E também dizer que a história da educação não é uma história de agora. Então, se a gente for pegar ao longo da trajetória, a gente tem construído, por exemplo, o Fundeb, o Fundo da Educação Básica, foi construído por nós, trabalhadores e trabalhadoras em educação. Eu estive em 2021 apertando várias vezes lá no YouTube, ainda na pandemia 2020, para a gente conseguir aprovar o Fundeb, o novo Fundeb. Então, a gente estava lá subindo hashtag. Então, eu acho que hoje a consciência melhorou, sabe? Mas a gente ainda enfrenta muitos problemas. Por exemplo, o adoecimento mental. Hoje a categoria está extremamente adoecida, porque esse ranqueamento, ele gera um assédio à categoria. A gente tem que trabalhar de qualquer jeito, quando eu não tenho muitas vezes nem papel para rodar uma prova, né? Então, enfim, são essas condições, né? O adoecimento mental, essa cobrança, o assédio moral é muito grande nas escolas, porque, por sua vez, o secretário cobra do gestor da escola, o gestor da escola cobra dos seus profissionais. E ele quer que a gente tenha um jeito quando a gente não tem as condições. E é, uma colega, ela sempre costuma dizer, o aluno ele não chega para a escola sozinho, ele chega com a fome, ele chega com a violência, ele chega com tudo que está ao redor dele. E isso a gente não levar em conta é complexo. Então, por isso que a categoria hoje enxerga que esse dado por si só, ele não faz um mapeamento do diagnóstico da educação do Brasil.
0: Entendo. É, ao mesmo tempo que as escolas são cobradas, né, por melhores resultados, os educadores recebem informação em condições de trabalho adequados para que essas metas sejam estabelecidas?
1: Não. A gente, todo ano, por exemplo, os trabalhadores da educação entram em pautas de negociação salarial. E no caso da rede estadual, por exemplo, a gente tem uma pauta salarial, uma pauta educacional. Um dos pontos da pauta educacional foi que as formações fossem dadas por instituições públicas. Por exemplo, as universidades federais, que são instituições públicas. E a gente colocou como pauta, por exemplo, a questão de cursos de mestrado e doutorado. Tanto lato sensu quanto scriptu sensu, nas especializações, mestrado e doutorado. Mas qual é o grande problema? É que fica muitas vezes quem acaba dando as formações são instituições, institutos que cobram valores altíssimos e que não têm uma relação, por exemplo, com as universidades públicas. E esse é o nosso problema, porque o fundo da educação é um fundo de disputa. São bilhões para a educação, são milhões de repasses. E eles hoje são disputados, sim, por fundações. Fundações que, inclusive, levam nome e que querem, muitas vezes, dialogar em nome das trabalhadoras e dos trabalhadores em educação. Então, a gente tem que observar muito isso, né? E a outra questão é que essas formações, muitas vezes, está lá na lei nacional do piso do magistério, garantindo um terço de aula-atividade. Desse um terço de aula-atividade, que é para o professor preparar a aula, que é para o professor corrigir material, ele tem que ter a formação. Mas muitas vezes a formação ela é dada de forma aligerada. Ou só pro forma. Olha, vou dar qualquer coisa aqui para dizer que deu. Entendeu? Então, hoje nós defendemos, e está lá no nosso Plano Nacional da Educação, a formação como um pilar dos profissionais de educação. E vai estar lá no nosso Plano Estadual da Educação. Que formação é essa que queremos? Nós queremos hoje que as redes tenham mais quadros de mestres e doutores, porque a gente compreende, quanto mais eu chego no maior patamar da minha formação, eu tenho que ter melhores salários, eu tenho que ter uma carreira mais robusta, mas em contrapartida eu vou dar mais à minha rede. Então, por isso que defender hoje que as redes tenham mais mestres e doutores é defender também uma qualidade de ensino que a gente quer. Então, eu acho importante a gente trazer esse recorte.
0: Perfeito. Quando saem os números do IDEB, né, cria-se um imaginário de que o país segue avançando na educação básica, né, de uma forma mais igualitária, que está todo mundo aprendendo no mesmo ritmo. Por que isso acontece?
1: Porque eu acho que a sociedade ela ainda é muito imediatista. Então, ela só enxerga... E existe também uma política mundial, por exemplo, de colocar o Banco Mundial ou a OCDE para ditar os números da educação no Brasil e no mundo. E essas pessoas não são docentes. Essas pessoas não são trabalhadoras e trabalhadores da educação, não são profissionais da educação. Quem sabe e quem deveria dar o diagnóstico somos nós. Nós e os estudantes, inclusive, que estão junto conosco. Por isso que a gente fez um movimento muito grande na reforma do ensino médio. Porque quem tem que falar é aquela coisa, né? Falar sobre nós sem nós não pode. Então, assim, hoje, quem está ditando como tem que ser essas políticas é o Banco Mundial. Então, ele coloca muito a ideia de que eu tenho que ter esses números, porque se visam é uma questão de mercado. E a gente já escutou vários discursos de dizer assim, para que o filho do trabalhador fazendo universidade pública? Para que o filho do trabalhador fazendo universidade? A gente precisa de mão de obra. Então, assim, para o meu filho, ele pode estar na universidade, mas o filho da empregada doméstica não pode estar. O filho do motorista não pode ser engenheiro, não pode ser médico, não pode ser jornalista, não pode ser professor. Então, esse é o contrassenso que a sociedade ainda enxerga. Então, ela enxerga ainda muito do imediato. E quem dita para ela esses números são essas instâncias que dominam, inclusive, as big techs. Porque são elas que estão lá no Instagram bombardeando, no YouTube e em outras redes sociais bombardeando o que é o ideal delas de educação, o imaginário delas de educação. E não dialogam conosco, porque nós é que fazemos a educação. Então, eu acho que a gente deveria ter uma escuta maior. O ministro da Educação anunciou que vai mudar os critérios de avaliação do IDEB. E a gente observa já com um olhar mais atento, porque mudar esses critérios e incorporar outros pontos seria bem melhor para a gente, né? Seria o que nós queremos, né? Trazer outros aspectos, como a gente tem comentado. Então, eu espero que esses critérios realmente mudem, porque a gente não pode ficar só no português, na matemática e em taxa de aprovação.
0: Sim, e você citou, né, o SINAEB. O que ele é?
1: O SINAEB é o Sistema Nacional de Avaliação da Educação Básica. Ele ainda requer uma regulamentação, existe um projeto lá, mas é um sistema que ele leva em conta índices sociais, né? Por exemplo, o IDH, o desenvolvimento humano daquela região, ele leva em conta os aspectos territoriais, porque quem conhece o Brasil, por exemplo, sabe que uma escola dentro dos Seringais do Acre é muito diferente de uma escola do sertão de Pernambuco. Eu tive a oportunidade de conhecer o Acre em 2008 e eu fiquei extasiada, sabe? Extasiada em todos os sentidos. Eu vi que faltava muito ali, a formação dos professores ainda era muito precária, mas eu vi a força deles. Por exemplo, tem escola dentro do Seringal que só tem energia se tiver diesel. E quando é o inverno amazônico, essas escolas, o profissional da educação, ele passa meses sem ir na sua casa, ele fica morando dentro daquela comunidade. Então, e é um professor, muitas vezes, para dar todas as disciplinas. São multisseriadas, que a gente vem lutando muito para acabar com as multisseriadas, mas às vezes é o que tem. Então, assim, é uma situação complexa. E o sistema de avaliação, o SINAEB, que é esse Sistema Nacional de Avaliação da Educação Básica, ele versaria em todos esses dados sociais, esses dados econômicos, na questão docente, no quadro docente. Então, levaria em conta, por exemplo, redes que têm mais profissionais efetivos, né, concursados, levaria em conta o plano de carreira, a formação desses docentes. Então, é uma avaliação que a gente realmente enxerga no sentido integral, sentido mais amplo.
0: Entendi. Como podemos enxergar, então, a equidade educacional? E o SINAEB, ele aborda, né?
1: Isso, é justamente isso. Se a gente tem um sistema de avaliação que vai levar em conta, por exemplo, não punir, porque o IDEB, ele acaba privilegiando as escolas que levam maiores índices, em vez de olhar para essas escolas que estão em situação menor e dizer assim, olha, a gente precisa investir mais nessa escola. O SINAEB, por sua vez, ele traria esse outro olhar. A gente teria um recorte das escolas, por exemplo, que precisariam mais investimentos. Eu outro dia escutei de uma colega

0: Esse é o último lugar da região, porque a gente não quis aderir ao sistema, uma aprovação automática. Então, a gente foi punido. Eu lembro que quando tinha reunião, a gente meio que era rechaçado, como a escola da nota baixa. Mas por que a gente fez isso? Porque a gente precisava que os nossos alunos realmente aprendessem. A gente não queria maquiar dados. Então, por isso que é importante a gente ter em conta. Em vez das secretarias, das gerências olharem para essa escola e dizer assim, vamos investir mais, o que a gente precisa trazer mais para essa escola, para melhorar a qualidade dessa escola? Será que o que está faltando é um teto? Será que o que está faltando é banheiro? É uma alimentação? É uma quadra? Que é, muitas vezes as escolas não têm os meninos fazendo educação física? Ou uma quadra que está para cair, né? E a gente precisa reformar? Enfim, o que a gente precisa trazer para que essa escola seja esse espaço de pertencimento, de alegria, né? Enfim, é isso.
1: Entendi. E quando olhamos para o nosso estado, Pernambuco, no ano 2025 registrou média 6, né, nos anos iniciais. O que podemos observar, sim, a partir desse resultado do IDEB 2025?
0: Pernambuco teve quase 5,8, na verdade, né? Quase 6. Mas a média nacional, a meta era 6, a gente, sim, teoricamente, o Brasil passou, o estado avançou, alguns municípios conseguiram tirar mais de 6. Para os anos iniciais, a gente olha que existe um avanço significativo, porque existe um investimento nessas séries. Eu acho que políticas, por exemplo, como alfabetizar, políticas de alfabetização, políticas de combate à evasão escolar, elas têm feito diferença, sabe, nessas notas. E também eu acho que um dos pontos que tem feito também diferença é ir atrás desse estudante onde ele está. Então, por exemplo, a ligação com conselhos tutelares para combater o trabalho infantil. Porque qual era o grande problema? Muitos desses estudantes da pré-escola e das séries iniciais, às vezes, não iam para a escola porque trabalhavam. Então, políticas sociais, elas ajudam a que a gente evite que esse estudante, ele não esteja na escola. Então, eu acho que isso também melhora muito. E também o investimento também nos profissionais, né? Turmas menores, porque é muito difícil alfabetizar. Eu sou pedagoga também. Sou formada em letras, mas eu também sou pedagoga e eu acho que uma das coisas mais difíceis que tem é alfabetizar. E você alfabetizar, por exemplo, 30, 40 estudantes é muito difícil uma turma. E com uma política de inclusão que nós temos, que ainda temos muito que avançar, por exemplo, porque ainda faltam muitas salas do AEE pelo Brasil, ainda faltam muitos profissionais da educação inclusiva para nos auxiliar nesse processo, é mais difícil ainda. E eu queria trazer um detalhe. Muitas vezes, nesses sistemas de avaliação, como o IDEB, por exemplo, os estudantes com deficiência, eles são excluídos dessa avaliação. Então, é outro problema, que existe uma exclusão também das pessoas com deficiência. E a gente tem que olhar que sistema de avaliação é esse que exclui, né? E não olha para esse estudante, não olha para essa escola. Às vezes, a escola é extremamente inclusiva, tem muitos estudantes, acolhe muitos estudantes. PCDs, mas esses estudantes ficam de fora dessa avaliação.
1: Entendi. O que nós, como sociedade, devemos nos atentar ao analisar esse raio-x dos dados técnicos, que, ao meu ver, indica caminhar, mesmo que a passos lentos, para a educação quase que igualitária, né? Você concorda?
0: Eu acho que, por exemplo, no meu caso, eu tomei uma decisão na minha casa. Meu filho hoje é estudante da rede pública. Então, assim, foi uma coisa que eu optei, porque se eu faço uma defesa da escola pública, eu quero que meu filho esteja na escola pública, para que eu continue fazendo essa defesa, não só por ele, mas por todos os outros. E como eu sou trabalhadora, eu também tenho esse olhar. E dialogando com muitos pais, a gente nota que muitos pais têm levado seus filhos para a escola pública porque confiam também no trabalho daqueles que estão ali. Então, eu acho que a gente precisa, sim, sabe, que a sociedade, ela faça a luta por uma defesa principalmente da escola pública. Porque é essa escola pública que tem que representar a classe trabalhadora. Você entender que essa escola pública, ela tem que oferecer a mesma oportunidade daquela escola particular que cobra R$5.000 de mensalidade. Hoje, com uma política do Piso Nacional da Educação, hoje eu tenho muitos professores na rede pública que são professores. Eu conheço vários que foram meus professores, inclusive, em escolas privadas. Então, hoje, eu olho para esse

0: essa escola e vejo que ela hoje congrega os melhores profissionais da educação. Mas eu preciso investir mais, eu preciso trazer mais a sociedade e eu preciso que a sociedade, ela cumpra o seu papel. Não só de assegurar essa educação, mas ela fiscalize e ela cobre. Ela cobre, porque ela tem que estar junto com a gente, cobrando com os profissionais. Cobrando essa educação pública de qualidade, essa educação pública, gratuita, laica, inclusiva e de qualidade socialmente referenciada, que é o que a gente quer.
1: Perfeito. Então, isso é o que a gente espera para o futuro, né?
0: Não, eu acho que a gente tem que fazer o agora.
1: Agora.
0: A gente tem que lutar pelo agora, para que no futuro a gente chegue aqui e já tenha dito, olha, a gente hoje tem um índice que realmente... é o que nós queremos, é uma política de avaliação que realmente traz essa perspectiva de melhorar o que precisa ser melhorado, investir onde precisa ser investido e trazer essa tão sonhada educação pública gratuita, laica, inclusive de qualidade socialmente referenciada. Porque aí a gente quer que todo mundo tenha o direito e a mesma oportunidade de entrar na universidade pública de que todos os outros.
1: Perfeito. Bem, estamos chegando à parte final da entrevista. Gostaria de agradecer a participação e disponibilidade de Marília para essa conversa sobre a educação básica brasileira.
0: Muito obrigada, Daniel. Obrigada a todos que fazem a Rádio Paulo Freire. E dizer que a gente está aqui sempre disponível, o Fórum Estadual da Educação, o Sintep, a CNTE. Estamos todos aqui disponíveis para o que vocês precisarem. E seguimos juntos na luta em defesa da educação, principalmente da educação pública, gratuita e de qualidade.
1: É isso, perfeito. E agora vamos para um breve intervalo, mas já já voltamos com o segundo bloco do que tem para hoje.
2: 10 horas e 41 minutos.
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1: Estamos de volta com o que tem para hoje, pelas ondas da Rádio Universitária Paulo Freire. Para você que chegou agora, eu sou Daniel Alexandre, estudante do curso de jornalismo da UFPE, e apresento esta edição. No primeiro bloco do programa, a gente conversou com a professora Marília Cibele, vice-coordenadora do Fórum Estadual de Educação, e Marília, secretária de Relações Internacionais da Confederação Nacional das Trabalhadoras e Trabalhadores em Educação. A gente conversou sobre os resultados do Índice de Desenvolvimento da Educação Básica, o IDEB. Se você perdeu a entrevista, ela ficará gravada no YouTube da Rádio Paulo Freire e poderá ser acessada facilmente. 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Estamos chegando ao fim do programa. Esta edição foi produzida e apresentada por mim, Daniel Alexandre, estudante de jornalismo da UFPE. Este programa teve a supervisão do técnico da Rádio Paulo Freire, Igor Cabral, na operação de áudio, Maria Clara Fernandes, e no streaming do YouTube, Gabriela Paz. Para finalizar, vamos ouvir um som do dia. Esse é sobre a banda Arquivo Morto. A banda nasceu em 2001 na cidade de Paulista. Quem conta melhor a sua trajetória é Catarina Poloni. Um abraço e até o próximo que tem pra hoje.
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0: iniciando mais um programa. Desde hoje, seja do inteiro agrado de todos vocês, são os nossos votos mais ardentes. Vamos ao programa.
1: A gente ouviu a vinheta Só Mais Um Programa, que abre o primeiro disco da banda Arquivo Morto. Antes da gente falar da banda, vamos ouvir logo na sequência a faixa Falsa Democracia, música que dá nome ao disco de estreia da Arquivo Morto, lançado em 2007.
2: A promulgação da nova Constituição do Brasil representa o mais divorcido povo brasileiro, torturado durante mais de 8 anos pela infâmia do Estado Novo. Particularmente aos meus queridos amigos da Bahia, reafirmo-lhes aqui que não há noites eternas. Restaurou-se a democracia do Brasil.

Arquivo Morto surgiu em 2001 em Paulista, mais especificamente em Maranguape 1, e os integrantes fazem questão de exaltar que são conterrâneos de Erasto Vasconcelos. Arquivo Morto nasce inspirada no movimento punk e em bandas como a Devotos. A gente ouve agora a faixa O Que Fazer, do primeiro disco da banda.

Sobre a estética sonora power tosca, a banda reforça que é pesada, complexa, caótica e ao mesmo tempo simples, refletindo a realidade contraditória da sobrevivência das pessoas marginalizadas e mais vulneráveis. A gente ouve agora a faixa Isto é Brasil, do primeiro disco da Arquivo Morto.

Desde a sua fundação, a banda Arquivo Morto não se limita a fazer o hardcore raiz, com letras críticas ao fascismo, ao capitalismo, aos problemas do Brasil e à alienação difundida pelos meios de comunicação hegemônicos. Arquivo Morto também é o coletivo M1. O objetivo do coletivo M1 é levar ações culturais onde o poder público não chega. O coletivo luta incansavelmente pelo poder popular. É uma preocupação do M1 a formação de cidadãos políticos com pensamento crítico sobre a sua realidade. A gente ouve agora Escravo do Consumismo, com Arquivo Morto.

0: Arquivo Morto é uma banda referência no movimento underground e é formada por Wendt na batera, Jean no baixo, Gil na guitarra e Edinho nos vocais. A gente ouve agora Não Há Direitos e Tempo Não É Dinheiro. As duas faixas estão no disco chamado Maranguape is Power Violence, lançado em 2019.
1: Os limites da legalidade são muitas vezes frágeis quando se trata de manifestação política no Brasil. É comum um caso de manifestantes que são presos e taxados de criminosos. Para alguns especialistas, essas ações são casos de criminalização dos movimentos sociais, o que seria uma forma de inibir os movimentos.

0: O protagonismo do Arquivo Morto não se limita aos bairros marginalizados de Paulista e da região metropolitana do Recife. A banda é conhecida nacionalmente e internacionalmente no movimento hardcore. A gente ouve agora Vazios Fascistas e Rede de Alienação do Arquivo Morto.
1: Um imbecilizador profissional precisa extirpar das pessoas o senso crítico que elas possam vir a ter. Ora, o que é o senso crítico? É a capacidade que cada pessoa tem de pensar por conta própria.

como se as pessoas, de uma maneira ou de outra, elas estivessem vivendo tanto uma vida paralela digital que elas se esquecem, elas perderam a mão de como que é viver na realidade.

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1: 10:54.
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0: Estou aqui com Gilvan Neves, compositor dessa música. Gilvan, quando foi a composição dessa música e como foi que Jorge de Altinho gravou? Conta a história.
1: Essa história foi interessante. O título dessa música é Amor Sincero. E era uma música que... é uma música que eu queria que fosse gravada pelo Trio Nordestino. Trio Nordestino. O famoso Lindu, com aquela voz bonita. E eu digo, vou levar a música. Cheguei para gravar a música lá, para mostrar. O meu amigo Jorge de Altinho já estava lá com eles, que eram muitos amigos deles. E eu mostrando a música lá e não deram ouvido para escutar a minha música. Comecei cantando um pouquinho, o cara disse, é boinha. Eu disse, é boinha, bom de mim, né? Aí eu levei para esse lado. Voltei desgostoso, mas quando eu vinha descendo a escada do hotel, aí o Jorge de Altinho vinha atrás de mim, aí bateu na minha ombra assim, pô, deixa eu gravar essa música, rapaz. Eu digo, grava isso, pode gravar. Estava desgostoso, porque fui enjeitado. Levado para lá, ele depois me procurou e disse, olha, tu vai gravar a música mesmo? Pô, agora eu queria que você faça um arranjo, sabe que você faz arranjo de música, essas coisas? Fato da história, eu fiz o arranjo do disco todinho de Jorge. Meu cantar, que ele tá de chapéu, disco de 1982. E essa música se tornou um carro-chefe. É a segunda faixa do disco. Você, essa música teve uma história que foi cruel para mim no começo, mas foi uma coisa que foi boa, depois se tornou bom e ficou bem conhecida, graças a Deus.
0: Que coisa, transformou a dor em arte.
1: É verdade, foi isso aí. É porque
0: tocou no coração de milhares de pessoas.
1: É, realmente, hoje é uma das músicas que, onde eu toco a maioria das, até pessoas jovens mesmo conhecem, porque ela vem atravessando fronteiras, né? Músicas boas. Até o título é bom, que é Amor Sincero.
0: Muito bom. Obrigada, Gilvan.
1: Obrigado. Só te agradeço pela sua simpatia, sua gentileza de entrevistar o caruaruense Gilvan Neves, patrimônio vivo da cidade, viu? Um abraço.
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0: Olá, ouvinte da Rádio Paulo Freire, da Universitária FM, da Freicaneca FM, e você que nos acompanha nas plataformas digitais. Puxe a cadeira, aumente o volume, chama os vizinhos. Está começando o programa Cadeira na Rua, Ideias e Culturas Periféricas. Eu sou Wilma Santos, jornalista, residente em comunicação popular, uma mulher negra de cabelo crespo na altura dos ombros. Hoje eu estou vestida com a camisa preta e um pequeno coletezinho estampado verde com florzinhas. No programa de hoje, quem puxa a cadeira aqui no estúdio da Rádio Paulo Freire é Marcelo Dantas, para falar sobre leitura crítica da mídia nas periferias. No quadro Releitura e de Direitos Humanos, a literatura, vamos conhecer o texto literário de André Zahr. No quadro Escute o Som, a paisagem sonora da creche na rua Itapuã, no bairro São Martim. Agora no Cadeira na Rua. E como na vida a gente não vive sem arte, vamos agora ouvir um texto literário no quadro Releitura e o Direito Humano à Literatura. Vamos conhecer a poesia de André Zahr, poeta e jornalista, autor do livro Todas as Palavras Feitas da Terra, e que também integrou a equipe Programa Independente Bate Antena do rádio, da Rádio Pública Freicaneca, no Recife. André Zahr vai ler o texto Músculos do Mundo, que é dedicado aos entregadores de aplicativo.
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2: Os músculos do mundo. As máscaras de proteção apertam feito sapatos num pé repleto de calos. Troco de pele a cada roupa que me veste. Tempestades nas entranhas quando saio. A cidade se cala, acuada. Já é inverno? Meio-dia parece madrugada. Ao longe um bolero, uma criança que berra, a raiz rasgando a calçada. Eu sigo invisível, encharcado contra o vento, nos corres quânticos que garantem comida, roupa da moda, itens de primeira necessidade. Levo o mundo estufado nas costas, pesando nos ombros, gás estufa nos pulmões, levo desaforo para casa. Na volta, no ar irrespirável, um homem como eu divide com a família a comida que recebe no chão áspero. Passo por ele que me acena, dois homens no ano zero de um novo século. Aceno de volta. Eles permanecem em mim quando corro para casa. Quando eu chego, você já dorme. Me deito ao teu lado e me consolo, coçando estrelas nas tuas costas.

0: Acerou o pacote, o real.
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2: E aí, gostou do poema Músculos do Mundo? Foi enviado por André Zá para o Releitura Bibliotecas Comunitárias em Rede, que é parceira do programa Cadeira na Rua. Você também pode enviar sua poesia para o nosso WhatsApp da Rádio Paulo Freire, 21-26-3177. Repetindo, 21-26-3177. No programa de hoje, a nossa conversa é sobre letramento midiático, mas a partir de uma pergunta muito concreta. Como as pessoas das periferias podem ter uma visão crítica sobre as informações que chegam até os seus territórios? Por que a desinformação não chega da mesma forma para todas as pessoas? Ela pode aparecer em um áudio, no grupo da família, em uma mensagem sobre um serviço público, em um vídeo sobre segurança, em uma notícia sobre o próprio território ou até uma informação falsa que pode gerar medo e confusão. Para conversar sobre o letramento midiático e combate à desinformação, no período eleitoral, recebemos o jornalista, historiador e comunicador do Centro de Cultura Luiz Freire, CCLF. Ele é apresentador do TV Direitos Humanos, TVDH, e colunista do podcast Expressão Livre DH, membro do Conselho Deliberativo do Fórum Nacional pela Democratização da Comunicação, FNDC. Quem puxa a cadeira no estúdio do rádio Paulo Freire é Marcelo Dantas. Bem-vindo, Marcelo.
3: Puxe a cadeira!
2: Seja bem-vindo, Marcelo. No cadeira, você poderia fazer a sua autodescrição?
4: Faço com o maior gosto, Wilma. Bom dia, minha gente. Boa tarde, boa noite para quem for acompanhar o programa depois também, né? Puxando aqui essa cadeira bonita e sentando, me chamo Marcelo Dantas. Eu sou um homem cis e aí tem uma leitura racial ainda a ser definida, né? Mas me leio como homem negro de pele clara, tenho um cabelo crespo, um tanto volumoso. Uso brinco do lado esquerdo, uso óculos com armação redonda, de cor azul mais puxado para o azul marinho. Tô com uma camisa numa cor mais ou menos bege, de manga. Ao lado esquerdo dessa camisa tem um botão com a logomarca do Centro de Cultura Luiz Freire, nas cores branco e verde. E uso o fone da Rádio Paulo Freire.
2: Obrigada, Marcelo. Marcelo, eu queria saber um pouco mais da tua experiência, tanto dentro do letramento como dentro da comunicação comunitária.
4: Perfeito. Minha experiência, na verdade, com a comunicação, ela começa quando eu nasço, né? Eu acho que é um ponto de partida bem legal, né? Todo mundo tem a experiência da comunicação logo quando nasce, logo quando é gerado. Porque quando a gente fala de comunicação, né? Então a gente que é do movimento, a gente que é do Centro de Cultura Luiz Freire, que é do Fórum pela Democratização da Comunicação, a gente trabalha com o conceito da comunicação enquanto um direito humano. Ou seja, é um direito que a gente não negocia, ele é fundamental, ele é indispensável para a garantia da vida humana e também para o bem viver, porque a gente não só quer estar vivo, né? A gente quer viver. Mas olhando mais para a parte da militância, digamos assim, eu comecei a interagir mais a partir de 2013, né, naquele contexto das Jornadas de Junho, que foi uma série de movimentações de grupos independentes também, né, que estavam um pouco descontentes com a política institucional e com o contexto político que se avizinhava na época. E eu estava participando antes de participar mesmo do movimento estudantil, né? Fui como um curioso, fui entendendo, fui concordando com algumas coisas, discordando. A partir daí eu entrei no movimento estudantil aqui na Universidade Federal de Pernambuco, onde eu me formei em História, né? A gente fez parte da gestão por alguns anos, né, do Diretório Acadêmico de História, Francisco Julião. E já no curso de História e na nossa militância, a gente já tinha uma leitura muito forte, né, do papel indispensável da comunicação. Tanto para a gente estar podendo mobilizar os diferentes sujeitos coletivos de direitos, diferentes agentes, né, que estão na luta por um mundo melhor, mas também olhando para o papel da comunicação para nos ajudar a contar e a recriar histórias que foram muito invisibilizadas ao longo dos anos, né? Aqui na universidade, queria dar um grande salve para o NUDOC, que é o Núcleo de Documentação sobre Movimentos Sociais de Denis Bernard, que trabalha com uma série de documentos sobre as lutas populares e trabalha muito com jornais populares, jornais do nosso campo, né? Progressista. Passado um tempo, entrei no curso de História, eu acho que em 2019, não lembro, né? Me formei, acho que faz uns 2-3 anos, mas antes disso já estava atuando. E há uns 5 anos eu estou no Centro de Cultura Luiz Freire, a gente sempre trabalhando nessa perspectiva da comunicação enquanto direito humano, então se mobilizando dentro de projetos específicos do campo da comunicação, mas por entender que é um eixo estratégico que transversaliza todos os outros direitos, por ser um direito garantidor, então nos outros projetos da vida institucional do centro, a gente também está trabalhando com isso, com essa perspectiva.
2: Você pode me descrever o que é ou o que poderia ser chamado de letramento midiático?
4: Posso tentar. Bom, primeiro a gente olhando, né, a comunicação como direito humano, a gente vê que dentro desse direito ele abarca uma série de outros direitos e também algumas liberdades, né? Então, dentro do direito humano à comunicação, a gente trabalha na perspectiva do direito à informação, a gente trabalha na perspectiva da liberdade de expressão. Olha, liberdade de expressão não é liberdade de opressão, viu, minha gente? A gente trabalha na perspectiva da educomunicação, né? Que é esse campo do conhecimento, essa interface entre dois campos, educação e comunicação. E o letramento digital, letramento midiático, educação midiática, educomunicação, são campos do conhecimento que eles comungam muito, né? Tem alguma diferenciação terminológica, tem alguma diferenciação no campo do conceito, mas são muito próximas entre si, podemos dizer assim. O letramento midiático, né, ou leitura crítica da mídia, na verdade, é a forma de nos potencializar, de nos dar os instrumentos necessários para que a gente consiga ler as realidades a partir das diferentes mídias, com um olhar crítico, né? Com um olhar que contesta, com um olhar que desconfia. E aí a gente abrange não só a mídia tradicional, né? A mídia no sentido de ser um jornal, de ser a televisão, de ser a rádio, mas também nessa nossa vida que está cada vez mais digitalizada, a gente faz essa leitura crítica das mídias digitais também, né? Então, leia-se aí as redes sociais digitais, os aplicativos de mensagem, etc, etc.
2: E quando você começou a olhar, de certa forma, assim, para as periferias, com esse olhar crítico, e para levar essa leitura para dentro delas, como foi?
4: Então, começou, na verdade, no curso de História ainda, né? Quando eu fui fazer a minha monografia, que foi sobre o movimento popular de bairro no contexto da redemocratização do Brasil, né? Saindo dessa, pegando essa transição pós-ditadura, indo para o período das eleições diretas, foi uma época em que os movimentos populares eles estavam numa efervescência muito grande. E aí, minha família sempre participou dos movimentos, né? Então, sempre agradeço, né, ó, ao meu pai que está em outro plano hoje, né? E a minha mãe. Minha mãe que foi uma grande liderança do movimento lá no Alto da Foice, né? Mais conhecido também como Alto Nossa Senhora de Fátima. E sempre me despertou a curiosidade de como é que era aquilo, né? Porque hoje em dia a gente não vê esse movimento de associação de bairro tão forte hoje. Então eu consegui entender um pouco desse contexto político e desse cenário econômico, social, cultural, a partir da comunicação popular, né? Então, eu me debrucei, sobretudo, Wilma, com um jornal chamado Folha dos Bairros, se eu não me engano, que era um jornal produzido pela organização Etapas, né? Que trabalhava muito no Ibura. E ali, eles tinham uma visão crítica do mundo, e não era só o jornalista profissional específico da Etapas que produzia, mas era uma coisa muito dialogada, né? Uma coisa muito dialógica, na verdade, com os movimentos e com os próprios moradores e moradoras do bairro. Então, a partir daí, né, eu tive essa percepção da construção da realidade através da comunicação, também pelos sujeitos que estão nos espaços periféricos, aqui falando no contexto urbano, né? No centro, a gente tem trabalhado muito essa perspectiva, tanto no sentido das periferias urbanas, mas olhando também para as outras periferias, né? A gente pode considerar que nós, Brasil, estamos na periferia do mundo, né? Estamos, não somos tratados da mesma forma, né? Do ponto de vista econômico, inclusive, né? Que Estados Unidos, que União Europeia, etc. e tal. Mas dentro do Brasil, há diferentes periferias. Então, hoje, o Centro de Cultura Luiz Freire, hoje, há uns 20 anos atrás, né? Tem trabalhado com esses vários grupos, esses vários sujeitos coletivos de direitos que são colocados na situação de serem periféricos, né? Porque são afastados dos vários tipos de centro. não só no sentido físico, mas no sentido do campo do imaginário e do campo das políticas. Então, quando a gente trabalha com as comunidades quilombolas, no contexto rural também, a gente consegue entender que eles estão colocados à margem, eles estão colocados nas periferias de vários direitos, entre eles, sobretudo, o direito, né, à comunicação. Então, a gente tem feito um trabalho, mas sobretudo com as juventudes, de entender, né, ou de ajudar a entender, na verdade, essas realidades que são construídas e perguntar: cadê a história de vocês? Cadê a história que vocês construíram? Está em algum lugar, mas certamente não está no lugar que a comunicação hegemônica, mais tradicional, né, dos meios de comunicação que são mais pautados pela questão industrial, digamos assim, ela não está lá. Ela está em outros lugares, e como é que a gente pode continuar construindo para que seja vocalizada, que alcance outras pessoas?
2: Você falou que é historiador e hoje se comemora o Dia Nacional do Historiador. Parabéns, primeiramente.
4: Obrigado.
2: A data de 19 de agosto foi escolhida porque é o dia de o nascimento de Joaquim Nabuco em 1849. Ele foi um dos primeiros abolicionistas do Pernambuco, o nosso estado maravilhoso, né? Foi diplomata, historiador, jurista e deputado da província de Pernambuco. Primeiramente, você está fazendo parte dessa história. Parabéns, Marcelo, para você.
4: Obrigado.
2: No seu dia, né? E nesse período de campanha eleitoral, quais os principais riscos da desinformação que chega na periferia?
4: São muitos, Wilma, são muitos, né? A gente tem alguns estudos, né? Cada vez tá conseguindo sistematizar melhor. Porque eu falo sempre desses dois lugares, né? Do campo da história e do campo da comunicação. Se a gente olhar para o curso da história, esse fenômeno da internet é um recém-nascido, né? Se a gente for olhar para a nossa história do Brasil, é recém-nascido. Mas dentro da nossa história dos jovens, né, que são as pessoas que estão mais imersas nessa vida digital, nessa vida virtual, é uma coisa que está presente cada vez mais cedo, né? Então, cada vez mais, você já nasce com os dispositivos na sua mão, hiperconectados e se atualizando com as novas tecnologias, ferramentas, inteligências artificiais da vida, etc. Então, a gente teve um grande, um fenômeno muito grande ainda no período ali, pandemia, pré-pandemia, né? Que foi quando teve um boom maior nesse processo das redes sociais digitais. E a partir daí, né, sobretudo na pandemia, criou-se, ou não sei se criou-se, né, mas se fortaleceu um conceito da infodemia, né? E aí tem alguns estudiosos e estudiosas que trabalham também o conceito da desinfodemia. O que é isso, a grosso modo? É que em alguns momentos específicos da nossa vida, tem temas que eles são mais mobilizados na mídia. E esses temas, eles geram uma série de informações ou de desinformações no volume excepcionalmente maior. Então, veja, se a gente já tem uma quantidade de informações imensa, imensa com as redes sociais digitais, quando a gente entra nesses períodos específicos, elas dobram, triplicam, quintuplicam. Então, veja, já temos muito. Períodos da infodemia, a gente tem muito mais. Como é que a gente consegue fazer esses filtros? Aí, para dar um exemplo mais prático, né? A época da pandemia foi um período que a infodemia... Sim, um pouco sobre o nome, né? Infodemia é uma epidemia de informação, ou desinfodemia, uma epidemia de desinformação, né? Então, nesse período pandêmico, a gente tinha muita coisa sendo dita sobre vacina, sobre vírus, sobre precaução, sobre colocar em xeque se realmente existia a doença ou não, qual foi a sua origem. Cada vez que você entrasse num portal de notícias, cada vez que você entrasse no seu aplicativo de mensagens, cada vez que você entrasse na sua rede social preferida, você recebia uma chuva de informações e cada um que falasse uma coisa. Então, Wilma, no período eleitoral, é um período propício para essa desinfodemia, né? Então, esse é o nosso grande desafio. Como é que a gente consegue controlar, como é que a gente consegue filtrar? Segura esse dado aí. Temos muita informação já pela forma como é construída e arquitetada as redes sociais digitais e os espaços de internet. Temos o período da infodemia, que agora no período eleitoral vai bombar, né, digamos assim. E a gente tem que dizer uma coisa. Isso acontece, sobretudo, nesses espaços digitalizados, né? Não vamos achar que é tão somente nas redes sociais, naquela rede social que tem o símbolo rosinha, né, um símbolo de uma câmera que a gente acaba usando mais, está em todas as redes sociais, está em todos os aplicativos de mensageria, está em outros serviços de streaming, está em espaços de fóruns online. Então, ele está absorvido. E quem está por trás disso, gente, é sempre importante frisar, são grandes empresas, grandes conglomerados do que a gente chama das big techs, né, ou das grandes plataformas. Então, essas grandes empresas que estão propiciando esse ambiente de informação demasiada, sobretudo de desinformação, e que no período eleitoral o negócio vai ficar muito mais tenso. E aí só para rebater aqui, né, rematar, e é importante a gente olhar de uma maneira muito crítica para as mídias, sim, mas para as empresas que fazem essas mídias, né? Porque a gente diz que a internet não é terra sem lei, ela não é, tem pouca, tem que ser cumprida e a gente tem que melhorar elas.
2: Certo. Marcelo, o que você acabou de comentar tem a ver com o resultado de uma pesquisa. No início deste ano de 2026, um instituto de pesquisa ligado ao Senado Federal divulgou os dados de uma pesquisa que eu vou trazer para você agora, certo? 54% dos brasileiros se informam hoje pelos meios digitais. A segunda fonte de notícias é televisão, com 37%, e apenas 8% dos entrevistados consomem notícias por rádio, jornais e revista. As redes sociais, ela é uma das grandes vilãs, eu falo isso por conhecimento, por morar em periferia também. Na realidade, como é que a gente pode combater esses dados, melhorar esses dados e ver quais são as notícias verídicas?
4: É um desafio, né? O desafio está posto. É isso, pensar posto. Como é que a gente enfrenta, né? Veja, esses dados. É sempre importante a gente trabalhar com dados, né? A partir dos dados que a gente consegue fazer incidência para transformar realidades, né? Reivindicar políticas públicas ou melhorar elas. Mas é importante também dizer que os dados, eles também carregam uma questão da subnotificação, né? Então, como é que é essa. Qual é o perfil que essa pesquisa faz? Quem é que ela abrange, quais são os grupos que ela pretende abordar, quais foram as perguntas elaboradas, em que época foi. Veja, eu não estou colocando a pesquisa em xeque, longe disso, né? Mas eu estou trazendo esses elementos porque são os mesmos elementos que a gente traz quando a gente faz a leitura crítica de mídia. A gente sempre olha com esse olhar de desconfiança, né? Olha, ouve, indaga, enfim, com essa perspectiva da desconfiança, para a gente poder buscar outras questões. Então, eu trago isso aqui em relação à pesquisa para a gente ir exercitando, não só para a mídia, mas para tudo na nossa vida, né? E aí a gente tem também uma questão de... É uma coisa que meio que se mistura, na verdade, né? Porque tem vários espaços de TV, de rádio, de jornal, de revista que também estão nos meios digitais, nesses espaços, nessas mídias digitais. Então, eu, por exemplo, sou uma pessoa que eu me informo prioritariamente pelas redes sociais. E aí, o que é que eu faço para tentar driblar, Wilma, essa desinformação? Eu procuro acompanhar aquilo que me interessa, aquilo que eu sei que é confiável. Eu pesquiso antes de estar acompanhando, eu não saio seguindo. E aí fica uma sugestão para todo mundo, né? Não saia seguindo qualquer pessoa, qualquer grupo, qualquer empresa, qualquer organização. Pesquise antes, procure, né? Bote lá no seu buscador preferido, mas não bote só no primeiro link, não. Vai no primeiro, no segundo, no terceiro, no quarto. Entenda de onde é que aquela pessoa está falando, com que intenção, qual é o histórico dela, né? De repente, é uma influência que você está seguindo, que você jura, por exemplo, que é um jornalista, mas quando você vai ver, é uma pessoa que... Não necessariamente. É uma pessoa que, há 2, 3 anos atrás, está carregada de discursos racistas, misóginos, homofóbicos, e agora fez um recálculo de rota no discurso, né? Então, pode acontecer isso. Então, eu acho que o primeiro passo é... A realidade, usamos as redes sociais digitais. Não tem como deixar de usar nesse ponto da vida. Então, vamos fazer uma seleção do que é que a gente acompanha e também vamos fazer uma limpeza do que é que não nos interessa mais estar acompanhando, né? Porque se já vem muita informação, vamos filtrar essas informações e mesmo assim, depois do filtro, vamos pesquisar. Mesmo que venha no jornal, pesquise, indague, conteste, exercite esse seu olhar, essa sua leitura crítica.
2: Para você que chegou agora, eu sou Wilma Santos, jornalista e residente em comunicação popular. E este é o programa Cadeira na Rua. Hoje, no estúdio da Rádio Paulo Freire, recebemos Marcelo Dantas para conversar sobre letramento midiático e combate à desinformação na periferia e no período eleitoral. Entendendo que o letramento midiático é uma leitura crítica que temos sobre a mídia e os conteúdos na prática, como uma pessoa pode desenvolver esse letramento? E principalmente uma pessoa, como a gente fala, periferia, que mora em comunidade, falando no grosso modo, que vive à margem da sociedade, como ela pode fazer esse letramento, como ela pode ter acesso hoje?
4: Eu acho que é procurar as pessoas de referência para essa pessoa, né? Quem é que você conhece que você acha que é uma pessoa bem informada? Eu acho que é uma coisa legal se falar. E aí, gente, eu não estou dizendo só de rede social, não. Estou dizendo o seu vizinho, o filho da sua vizinha, né? Ah, eu sei que fulaninho está fazendo jornalismo. Vou conversar, fulaninho, me indica algumas fontes de informação que eu posso estar checando, que eu posso estar acompanhando, né? Não, mas eu conheço o meu primo, ele é formado em direito. Vamos falar com o meu primo que é formado em direito. Fulaninho, estava vendo alguma coisa assim sobre... Tem uma PEC ou um projeto de lei que está para ser aprovado, mas eu não estou entendendo muito. Onde é que eu posso acompanhar melhor essas informações, essas situações, né? Então, é entender que no nosso... No nosso ao redor, tem muita gente bem informada e que tem essa visão crítica já. Eu acho que o primeiro passo é a gente procurar sair um pouquinho do virtual também e conversar e olhar. Já que você trouxe o gancho, que hoje é o dia da pessoa, né, historiadora, a gente trabalha muito com um teórico que é do campo da comunicação também, é do campo das letras, Walter Benjamin, um filósofo alemão, que... A partir dos estudos deles, a gente trabalha muito na perspectiva de exercitar uma leitura a contrapelo. O que é uma leitura a contrapelo? Se a gente está penteando o pelo do cachorrinho da gente, vai no sentido muito tranquilo, né? Se a gente pegar o pente e for no outro sentido, a gente vai ver se tem uma feridinha lá, a gente vai ver se tem algum bichinho. A gente está exercitando a leitura, o pente está indo no sentido contrário do pelo, né? Então, é a mesma coisa para a leitura da nossa realidade. Se a gente pegar um jornal X, a gente tem que olhar quem foi que escreveu esse jornal X, quando foi que ele escreveu, com que intenção, esse jornal ele pertence a alguma empresa, quem é o dono dessa empresa, essa empresa é sobre o quê? Tá, mas essa mesma informação aqui, deixa eu ver no jornal Y, ou deixa eu ver no programa de televisão Z, ou deixa eu ver na rede social, tanto faz. E nessa procura, Wilma, pra gente estar se fazendo esse letramento, esses questionamentos, é sempre importante a gente olhar quem escreve e escreve onde. Porque se é dentro de uma empresa, a gente corre o risco de estar procurando informação em outros espaços que pertencem ao mesmo dono, que pertencem à mesma empresa e que reforçam a mesma perspectiva de vida, a mesma visão de mundo, né? Então, vamos procurar diferente, vamos pluralizar e vamos conversar com os vizinhos, vamos conversar com as pessoas de confiança que sempre têm indicações muito acertadas.
2: No período eleitoral, a desinformação costuma circular com mais força. Como podemos identificar uma notícia falsa e não cair nesse tipo de conteúdo, especialmente agora, em tempos de inteligência artificial?
4: A gente tem alguns sites que são especializados nisso, né? Que são os sites de verificação, se são verdades, se são inverdades, né? E aí, eu acho que o mais conhecido talvez seja a agência Lupa, né? Que é ligada a um grande grupo de jornalismo. A gente também tem a plataforma Aos Fatos. E tem uma série de outras iniciativas. Tem o pessoal também do... Acho que é da agência Tatu, né? A Marco Zero sempre faz, não necessariamente de verificação, mas a Marco Zero sempre faz um acompanhamento muito, muito ético e muito metódico, né, sobre esse trabalho durante a campanha das eleições. Então, são os sites de verificação, né, aí eu indico sobretudo esses dois, a Lupa e os Alfatos, e está acompanhando esse jornalismo que a gente sabe que é confiável, né, que é feito com método, com ética, com critério, por jornalistas profissionais que têm lado e dizem um lado que tem, porque isso é importante. Todo mundo tem lado, toda empresa tem lado, mas nem todo mundo diz. Eu já deixo de super sugestão a Marco Zero Conteúdo, já deixo de super sugestão a Brasil de Fato, mas também outros espaços de organizações que também estão produzindo uma série de conteúdos, né, que falam da realidade. Então, o Centro de Cultura Luiz Freire, o Sargento Perifa, o Redes de Beberibe, o Centro das Mulheres do Cabo, as rádios comunitárias, a Rádio Paulo Freire, a Rádio Fricaneca, a Rádio Mulher, são espaços de muita confiança na informação que está sendo produzida, né? Desde do pensar a pauta, da apuração ao trabalho final na edição e divulgação disso.
2: Marcelo, você falou de alguns sites que fazem essa verificação de fake news. Você pode explicar às pessoas que consomem mais a internet pela rede social, como elas podem acessar esse site?
4: Certo. Você só precisa colocar no seu buscador, né, preferido. Você abriu a página na internet, geralmente já está lá, né, um buscador. Você coloca Agência Lupa... informações verdadeiras ou falsas. Dá o enter, já vai lá, você clica. A mesma coisa na Agência aos Fatos, porque de cabeça agora, eu confesso que eu não sei o site, né? Mas você colocando no buscador, você consegue acessar de forma muito, muito simples. E para esses grupos de mídia também, né? Esses espaços de jornalismo independentes, comunitários, populares, alternativos, a mesma coisa. Só reforçando, né? Marco Zero Conteúdo, Brasil de Fato Pernambuco, Rádio Paulo Freire, Rádio Fricaneca, Rádio Mulher e as organizações Centro Cultura de Luiz Freire, Centro das Mulheres do Cabo, Sargento Perifa, Diracom também, os Intervozes, né? Então, tem uma série de grupos de pesquisa também que conseguem nos negritar quais são as realidades de fato que a gente está vivenciando e que está em disputa na mídia, né?
2: E por falar nesse site, também vou falar de outro site que a gente não fala muito, mas que tem conhecimento altíssimo. Por falar em informação produzida pelas periferias, eu gostaria de recomendar a você que visite o site da mídia independente e popular de Pernambuco. Este site reúne uma base de dados com mais de 80 coletivos de comunicação comunitária e periférica que estão produzindo conteúdo de qualidade a partir dos territórios. No site tem uma apresentação de cada coletivo, o local de atuação e os contatos. Você pode ver se tem gente produzindo material sobre sua localidade e passar a seguir os perfis dessa galera. Então, anota aí para depois você procurar. Mapa da Mídia Independente e Popular de Pernambuco. O mapa foi coordenado pela Marco Zero, um coletivo de jornalismo independente, e pelo coletivo de mídias independente e popular Sargento Perifa, que atua na linha do tiro. Vamos lá, continuando. Marcelo, mediante essas 10 informações que a gente faz nas eleições, o que o FNDC, quais são as ações que atualmente eles estão fazendo?
4: Joia, vou dizer. Antes disso, eu só queria ler um trechinho de um material que eu tinha separado, esqueci de trazer no começo, né? Que uma das contribuições do Centro de Cultura Luiz Freire, a organização da qual eu faço parte, é também produção de conhecimento, né? Então, a gente tem algumas cartilhas gratuitas no nosso site, né? cclf.org.br, que nos ajudam muito nessa discussão, né? Eu trago aqui para vocês só um trechinho do que se chama o Manual Prático, muito prático mesmo, de leitura crítica de mídia, que foi construída em 2012, mas continua super atual, que logo nas primeiras páginas questiona: quem é que pode discutir comunicação? E a resposta é: eu, você, sua mãe, seu pai, seus filhos, seus amigos, o engenheiro, o advogado, o empregado doméstico, a cabeleireira, o motorista, o zelador, a recepcionista, todo mundo. Afinal de contas, é de todas as pessoas o direito à comunicação, no qual se inclui o direito à informação. Assim, é de todas elas o direito de opinar sobre a garantia desse direito. Como já se disse mais de uma vez, abre aspas, comunicação é uma coisa importante demais para ser discutida apenas por jornalistas. Fecha aspas. O FNDC, Wilma, o Fórum Nacional pela Democratização da Comunicação, é esse espaço de articulação, debate, proposição e incidência que a gente está debatendo sobre o direito à comunicação. Então, organizações, grupos, coletivos, ativistas, sindicatos do Brasil todo estão juntos para pensar um projeto político de vida que a gente quer a partir da comunicação. Diante disso, a gente está realizando durante esse ano de 2026 as atividades chamadas Caravanas do FNDC pelo Direito à Comunicação. A gente conseguiu realizar aqui em Recife no dia 29 de maio, foi realizada no Sintel, foi lindo, foi um sábado, onde a gente conseguiu mobilizar mais de 80 pessoas de Pernambuco, Paraíba, Rio Grande do Norte, Sertão, Zona da Mata, Agreste, região metropolitana, para a gente estar pensando qual é a comunicação que a gente quer na defesa desse direito. E nesse espaço da caravana, a gente está tirando também, esteve tirando também algumas propostas com vistas para esse período eleitoral, né? Então, a cada 2 anos, o FNDC organiza uma plataforma política para as eleições, no sentido de fazer essa incidência junto com as candidaturas, né? Aqui eu não vou falar o nome de nenhuma candidatura e de nenhum partido, mas para fazer junto às candidaturas, para pedir que se comprometam com essas pautas, uma vez que a comunicação é um direito e a gente precisa dessas pessoas fiscalizadoras e construtoras de políticas públicas também, né? Pautando essa questão. Hoje a gente está com essa plataforma política que a gente conseguiu fazer uma síntese, olha, do Brasil todo, a gente conseguiu fazer uma síntese, né? Em 20 pontos para uma comunicação democrática. Esse documento eu vou ler muito rápido, alguns dos 20 pontos, né? E todo mundo pode estar acessando, né, no site do FNDC, só botar lá, FNDC, eu acho que é .org.br, se não, vamos no buscador lá, né, FNDC, que está muito facinho de ver, tem tanto essa plataforma com esses 20 pontos, como também um link para fazer a adesão online. Então, você, mesmo se você não participar de nenhum movimento, você pode estar enviando esse documento para alguma candidatura e falar: ei, eu ouvi na rádio lá, conversando com o Ilma, que a comunicação é um direito, se é um direito, as candidaturas têm que defender. Quero ver você se comprometer. E desses 20 pontos, Ilma, a gente tem, ponto 1, a efetivação

0: Comunicação, a EBC e demais empresas públicas da comunicação, participação social nas políticas de comunicação, transparência da gestão pública, distribuição equitativa de verbas publicitárias, educação midiática e letramento digital. Tem uma série de pontos, né, no documento, ele está mais detalhado. E, através desse documento, o FNDC está dialogando no Brasil todo, todinho, com várias candidaturas para estar fazendo essa insistência, né? Fora isso, o FNDC também está... A gente deu uma parada agora nesse período eleitoral, mas também está com uma pessoa profissional que está acompanhando de perto os debates dentro do Congresso, né? Sobre as pautas específicas da comunicação, mas também as outras pautas que se relacionam, né? Que eu falei no começo. Se a comunicação é um direito humano... E os direitos humanos, eles são interdependentes, eles são interligados, não tem um mais importante que o outro e não tem como falar sobre o direito sem falar a outro direito, né? E outro trabalho super importante, uma do Fórum Nacional, que contribui muito para esse letramento, é um programa que a gente tem de web rádio, que é retransmitido aqui também, né? Que é o programa Vozes pela Democracia, é um programa semanal, tem mais ou menos de 20 a 30 minutos, pautado no direito à comunicação e na cidadania. Então, a gente fala da questão do olhar da pessoa negra sobre a fotografia, a gente olha sobre os desafios dos jornalistas durante o processo de eleição, a gente fala de temas mais quentes, a gente fala de temas mais educativos. Então, semanalmente, né, no programa Vozes pela Democracia, que vocês podem estar acompanhando na Rádio Paulo Freire, estamos debatendo, estamos trazendo, estamos ajudando nessa construção dessa leitura crítica das mídias, né? A gente fala leitura, mas não é só a leitura com os olhos, né?
1: Se você ligou o rádio agora, eu sou Wilba Santos e hoje, o Cadeira na Rua, a gente conversa com Marcelo Dantas, do Centro Cultural Luiz Freire, sobre o letramento midiático e o combate à desinformação nas periferias. No Cadeira na Rua, a gente procura trazer a periferia para dentro do rádio, como no quadro Escuta o Som. Hoje a gente vai ouvir a paisagem sonora da creche na rua Itapuã, em frente à loja, no bairro de São Martim, no dia 7 de agosto de 2026.
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1: Essa paisagem sonora foi gravada por mim. A gente conseguiu ouvir várias crianças. Marcelo, que sons você costuma ouvir por onde você passa no trajeto de Recife a Olinda?
0: Olha só, o barulho do mar, infelizmente o barulho do trânsito, né, das buzinas, dos motores, o barulho das pessoas, não, barulho já é demais, né? O som que as pessoas emitem, né? Como o Centro Cultural Luiz Freire fica no sítio histórico de Olinda, né, uma parte preservada, a gente consegue escutar muito o som que o vento faz, a gente consegue escutar o farfalhar das folhas, né, o centro tem um quintal maravilhoso, então os bichinhos que lá habitam, né, os saguis, por exemplo, a gente consegue ouvir a vida.
1: Quando eu ia lá para minha terapia, isso me acalmava, viu? E existe também o outro lado. Quando os moradores de uma periferia aprendem a produzir os seus próprios conteúdos, isso também poderia ser uma forma de letramento?
0: Com certeza, com certeza. Já dizia Chico Science que eu me organizando posso desorganizar e que eu desorganizando posso me organizar. Se a gente quer mudar a realidade, se a gente está buscando fazer um letramento midiático, com a leitura crítica das mídias, e a gente está achando que é insuficiente o que é que se tem, vamos fazer o nosso. É isso, é o exercício pleno do direito humano à comunicação, né? É a gente ajudar a contar as várias histórias. A gente, eu vou trazer para uma perspectiva mais prática.

0: didática, tá, Wilma? Que no centro a gente está atuando hoje com um projeto sobre educação escolar quilombola, chamado Eduquilombo nos PMEs. Dentro desse projeto, já há alguns anos, a gente vem trabalhando com as juventudes quilombolas. E no município de Mirandiba, que é o município em Pernambuco com a maior quantidade de comunidades quilombolas no estado de Pernambuco, criou-se a partir desse projeto, né, ajudou-se a criar, na verdade, um núcleo de juventude, educação e comunicação quilombola. Então, esse grupo de jovens, né, sobretudo esse grupo de meninas, a gente está trabalhando com elas nessa perspectiva dos direitos e também ele está as fortalecendo, tanto no sentido dos conteúdos, mas também nos sentidos técnicos, para que elas possam estar contando a história que elas querem contar, a história que elas não vêm ser contada, a história da sua própria ancestralidade, né? Questionando o que está sendo posto. Então, esses exemplos que a gente tem que se mirar, sabe? É que cada vez mais existam os núcleos de comunicação, como tantos outros, né? Como esses grupos novos que vêm surgindo, como o próprio Redes do Beberibe, né? Como outros coletivos, não tão recentes assim, mas também super importantes, como o coletivo Tururu, né? Em Paulista, com o pessoal do Caranguejo Sá, né? Na Ilha de Deus. A gente precisa do que se chama hoje de contranarrativas, né? Para a gente estar ajudando a construir outras histórias. A gente tem que fugir do perigo da história única, porque ele é real, porque no meio de tanta informação, de desinformação, de infodemia, esse nome difícil aí que eu trouxe, mas 90% das vezes, né, digamos assim, é contando a mesma coisa, é contando a mesma história. E se a gente, Wilma, falar 50 mil vezes que o céu não é azul, que o céu é lilás, muita gente vai acreditar de tanto ser repetido isso, né? E vai questionar, rapaz, será que eu acho que é azul é lilás? Então é importante a gente estar difundindo essas outras histórias. A gente não dá voz a ninguém, mas a gente ajuda essa voz a alcançar outros espaços, né? A ser mais reverberado. Então, esse é um trabalho super importante que o movimento vem fazendo. E sim, né? As pessoas, os grupos, as organizações que estão buscando contar as suas próprias histórias, construir sua própria comunicação, é um exercício prático demais desse letramento midiático.
1: Você me trouxe um projeto novo, mas agora eu vou falar de um projeto que você participou também. Papo de Meninas, conta a sua experiência dentro desse projeto, como foi o enfrentamento à desinformação?
0: Foi um projeto muito, muito prazeroso, sabe, Uma? A gente trabalhou, se eu não me engano, acho que foi em 2022 para 2023, começou também no contexto eleitoral, e a gente conseguiu mobilizar uma série de jovens, sobretudo de adolescentes, que ainda estavam dentro do período escolar, né? Da rede pública de ensino, então eram jovens de Olinda, de Recife, de Paulista. A gente trabalhava com dois turnos, porque a gente sempre parte do princípio de não tirar essa juventude das escolas, né? Então, trabalhava-se no contraturno escolar delas. E foi um projeto que a gente tinha algumas dimensões muito importantes. O autocuidado era uma dimensão estruturante para esse projeto, mas também a comunicação. Então, a gente conseguia dar uma série de oficinas, né? Do mão na massa a momentos super reflexivos sobre os conteúdos, trabalhando como é que a gente foge da fake news, o que é que a gente entende o que é desinformação, como é que a gente contesta e como é que a gente cria, o que é que a gente quer criar, né? Então foi um momento super fortalecedor assim, para as meninas, porque a gente tinha como proposta contribuir para que elas tivessem ferramentas para tomar decisões mais conscientes sobre o seu próprio futuro, né? Aí a partir daí saíram alguns produtos, né? Alguns vocês podem encontrar no Instagram do Centro Cultural Luiz Freire, também no nosso site, né, de campanhas fotográficas, de ensaios fotográficos, de produção de vídeo, até produção de spots também.
1: Você consegue identificar alguma situação de uma aprendizagem individual que tenha se transformado em uma prática coletiva?
0: Vou ter que repetir aí, viu, irmão?
1: Na sua existência, nesse percurso todo, na sua trajetória, você consegue identificar uma situação que você tenha vivido numa prática individual, num aprendizado seu, mas que se transformou em algo coletivo, que você teve que compartilhar e muita gente, como diz assim, surfou na mesma onda?
0: Caramba, difícil, pergunta difícil, viu? Tô me sentindo aqui na frente da bujanra. Veja, eu vou lhe dever essa resposta, eu não sei, mas eu acho que eu consigo ver em termos de impactos dos trabalhos que a gente vem fazendo, isso, né? quando a gente está trabalhando no movimento, né? E o movimento tem uma super dificuldade, minha gente, de conseguir ser financiado, né? Financiar a nossa luta. A nossa luta também é um trabalho. Então, a gente trabalha com questões muito no sentido de metodologias, de resultados, de organização, de planilhas, de prestação de contas. Muita coisa que muita gente não vê, mas a gente trabalha muito no campo dos afetos. Então, faz parte, digamos assim, da minha metodologia de trabalho, mas da minha metodologia de vida, ser uma pessoa afetuosa. É, tentar construir confiança, sobretudo porque a gente está trabalhando com um grupo de jovens meninas, né? E muitas delas vêm com histórias muito pesadas, sabe? Teve situação de uma das meninas, em alguma dessas ocasiões do Papo de Menina, falar: você é o único homem na minha vida que eu confio. Teve uma situação da gente conseguir impactar uma jovem de falar: veja, eu não era nem o público específico desse projeto, porque a prioridade era para as meninas que estão estudando. Eu abandonei a escola. Com esse projeto, eu entendi que a escola, que a educação é um direito, que é meu direito, e eu vou voltar. E ela voltou, e ela se formou. E tá, de uma forma ou de outra, ela não sei, faz um tempo quando falo com ela, ela tava querendo fazer jornalismo, veja só. E hoje ela tá trabalhando com a comunicação. Ela é uma, digamos, eu não sei se termina, tá? É uma influencer do campo da beleza, né? Do campo do autocuidado, da maquiagem, dos cabelos, através das redes sociais. Então, acho que aí é uma contribuição muito significativa do Centro de Cultura Luiz Freire, mas dos profissionais, né? Porque todo espaço ele é feito por pessoas. Então, eu acho que é todo esse trabalho de construção, de oficina, de metodologia, mas é muito dos afetos, sabe? Eu acho que em tempos ultra-tecnológicos, né, Wilma, que a gente vive, e não entender a tecnologia como um inimigo, né? Mas a gente precisa cada vez mais reforçar esse lado humano, esse lado presencial, esse lado do afeto, da palavra, do olho no olho, do ouvir, do escutar, do falar e de se abraçar.
1: Marcelo, nossa entrevista está chegando ao final. Muito obrigada pela entrevista, mas eu vou relatar uma coisa. Você foi um dos combustíveis que me ajudou na minha formação de jornalismo, porque eu não me dava bem com a parte digital. E você foi uma das pessoas que me ajudou. A gente trilhou, bem dizer, uns 3 anos junto. Obrigada mesmo pela sua presença, Marcelo.
0: Oh, querida, eu que agradeço demais. Eu queria só deixar um presente aqui para a Rádio Paulo Freire, que talvez vocês já tenham, né?
1: Sobre a mídia que queremos. Para quem está no YouTube. Dando continuidade ao Cadeira na Rua, vamos conhecer Paulo Diniz, artista pernambucano que, além de sua trajetória na música, carrega uma história de vida marcada por diferentes experiências. Sabe a música que abriu o programa? Ela se chama Sabedoria e foi interpretada por Paulo Diniz no disco que ele lançou em 1984. Natural do bairro de Forrapilha, em Pesqueira, interior de Pernambuco, Paulo Lira de Oliveira, mais conhecido como Paulo Diniz, é a trilha sonora de todo boêmio que se preze no estado. Antes da música, Paulo Diniz engraxou sapatos, trabalhou em fábricas de doce, foi ator e locutor. Quem conta melhor essa história é Catarina Polônio no quadro Som do Dia.
2: Corre, vai começar o Som do Dia.
3: A gente ouve o Chorão com Paulo Diniz.

A gente ouviu Só Que Minha Pele é Preta, uma balada instigada com um pouco da psicodelia dos anos 60, que está no primeiro disco de Paulo Diniz. O disco se chama Brasil Brasa Braseiro e foi lançado em 1967. Paulo Lira de Oliveira, pernambucano de Pesqueira, mais especificamente do bairro de Farroupilha. Conhecido como Paulo Diniz, ele nasceu no ano de 1940. Aos 14 anos, paralelamente ao trabalho como engraxate e funcionário de fábrica de doces, Paulo Diniz virou locutor. Em Recife, o artista também cantava e tocava bateria em bandas de baile. A gente ouve agora uma música que está no segundo disco do cantor, lançado em 1970, chamado de Quero Voltar para Bahia. Um chope para distrair é talvez uma das músicas mais conhecidas de Paulo Diniz em parceria com Odibar.

A gente ouviu outra famosa parceria de Paulo Diniz com Odibar, Pingos de Amor, música que está no terceiro disco do cantor, lançado em 1971. Além de locutor e ator, Paulo Diniz também começou a compor. Aos 24 anos, o pernambucano se muda para o Rio de Janeiro. Paulo Diniz também musicou poemas como Vou-me Embora pra Passárgada, de Manuel Bandeira. O seu terceiro disco, lançado em 1972, traz musicado o poema E Agora José, de Carlos Drummond de Andrade.

Por conta de uma inflamação na medula, Paulo Diniz teve que ficar longe dos palcos durante quase uma década, entre os anos de 1985 e 1997. A gente ouve agora uma música dele em parceria com Juarez Correia, lançada antes da pausa forçada na carreira. A música está no disco Canção do Exílio, lançado em 1984. Ela se chama Sabedoria.

0: O último trabalho lançado por Paulo Diniz foi Reviravolta, em 2004, pois em 2005 a doença na medula o debilitou novamente e durante a pandemia de Covid-19 o isolamento foi necessário para preservar a saúde de todos. Paulo Diniz faleceu de causas naturais, em Recife, aos 82 anos, no dia 22 de junho de 2022. A gente ouve agora uma composição de Luiz Marçal Neto, que abre o disco que Paulo Diniz lançou em 1971, O Meu Amor Chorou.
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1: O Cadeira na Rua fica por aqui. Esta edição é do dia 19 de agosto de 2026 e fica disponível nas plataformas digitais. A produção foi de Wilma Santos, Maria Luísa Nobre e Catarina Polônio. Operação de áudio e supervisão de Catarina Polônio. Streaming, Gabriela Paz. O programa Cadeira na Rua é uma realização da Residência em Comunicação Popular da Rádio Paulo Freire, apoiada pela Fundação de Amparo à Ciência e à Tecnologia de Pernambuco, FACEP. Coordenação do projeto Ivana Fechini, supervisão pedagógica Paula Reis. O programa Cadeira na Rua volta na próxima semana, neste mesmo dia e horário, quarta às 11 horas. E reprise aos domingos às 9 horas na Rádio Universitária FM, quinta às 13 da tarde na Rádio Frei Caneca FM. Ficamos com a frase de Tony Robbins. Para comunicar bem, devemos perceber que somos todos diferentes na maneira que vemos o mundo. Até a próxima!
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5: 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Hoje continuaremos a ouvir Território 21, do Grupo de Percussão do Nordeste, que são gravações realizadas em 2013 de composições brasileiras para percussão. Agora ouviremos de Paulo Lima, também compositor aqui do Departamento de Música, Rosa Branca ou O Percurso Alheio. Se pudéssemos compreender uma única flor, saberíamos quem somos e o que é o mundo. Rosa Branca ilustra o conceito de zahir, não a moeda comum de 20 centavos encontrada numa rua de Buenos Aires, tampouco o veio no mármore de 1.200 pilares da mesquita de Córdoba, mencionados por Jorge Luis Borges. Rosa Branca representa aqui a jornada do artista que foge de modismos e todo tipo de tendências fomentadas pelo status quo acadêmico, que não está preocupado em fazer parte de vanguarda musical atual, mas que segue o esquecido caminho de compor simplesmente pelo imensurável prazer de fazer arte. No Percurso Alheio, a obra evoca o Dies Irae, na tentativa de adormecer o que não podemos mudar. Reza a lenda árabe que, uma vez descoberto, não há como se livrar do zahir.

Seguiremos agora com a obra Ori, de Nelson Almeida, que é professor aqui do Departamento de Música. E Ori é uma palavra da língua Yorubá, significa literalmente cabeça, e ela refere-se à intuição e ao destino. É o orixá pessoal, o primeiro a ser louvado. Ori é um conceito metafísico importantíssimo para a espiritualidade e o modo da vida Yorubá. A obra é uma peça escrita para 8 percussionistas em um único movimento. O primeiro elemento em expressividade é o ritmo, emprestado às culturas afro-brasileiras com livre tratamento poético. E o segundo é o timbre instrumental, que vai da sonoridade tradicional até a sonoridade expandida.

Vamos seguir agora com a obra do pernambucano Arimateia de Melo, Tempestade em Copo d'Água. Essa obra foi composta em 2007 para 11 percussionistas e um pianista, e é uma peça de efeitos, em que são utilizadas várias fontes sonoras, dando à peça uma riqueza timbrística que foge do padrão dos instrumentos convencionais.

Agora ouviremos Movements de Vanildo Mozinho Marinho, que é paraibano. Essa peça é para quinteto de percussão e utiliza 24 tipos diferentes de instrumento.

0: Vamos agora para um breve intervalo e voltamos logo.
1: 12 horas e 26 minutos.
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3: Chegou o momento da verdade na comunidade de Olho d'Água. O teste reagiu e as duas linhas da fita confirmaram o positivo para transgênico no lote antigo. O susto foi grande, mas a sabedoria agroecológica apontou o caminho. Proteger o território e celebrar a semente que permaneceu sem contaminação.
4: Vixe, Flávia, deu positivo mesmo. Duas listrinhas vermelhas. E agora, o que é que a gente faz com esse milho contaminado?
5: Agora, Matheus, esse lote não pode ir para a terra de jeito nenhum. O risco de plantar um material contaminado é espalhar a transgenia para o roçado dos outros e estragar as sementes crioulas da região. Esse milho aqui vai virar trato de animal bem cozido ou então vai ser descartado com cuidado.
6: É um prejuízo, mas é a nossa segurança. Mas olhe para o terreiro, minha gente. Fiquem tristes, não. O nosso milho pontinha azul novo deu certo. E o povo dos povoados vizinhos já está chegando com garrafas carregadas.
4: É verdade, mãe. Olha o pessoal da Baixa Verde trazendo feijão de corda legítimo e o povo lá de Riacho Seco trazendo semente de fava e milho catingueiro crioulo.
5: Viva a agrobiodiversidade, minha gente! Está reaberta oficialmente a nossa Casa de Sementes da Gente. Vamos começar a grande troca de sementes crioulas. Semente sem veneno na mão do povo.
6: Trocar semente é trocar a vida. O transgênico tenta cercar a gente, mas a força do banco comunitário e a união dos agricultores e agricultoras, ninguém consegue quebrar.
3: E assim, com a casa de semente cheia, os depósitos fartos e o coração em paz, o povo de Olho d'Água garante o futuro do seu chão. A transgenia ronda, mas a resistência camponesa é uma árvore de raiz profunda no semiárido. Eu sou Rodolfo Rodrigo e interpreto o narrador. Dona Maria foi interpretada por Risoleide Pinheiro. Matheus foi interpretado por Kleber Nunes. Flávia e Joana foram interpretadas por Giovana Revoredo. E seu Chico foi interpretado por Hugo Queiroz. 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Porque, meu povo, a nossa semente é o nosso patrimônio.
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0: Voltamos a apresentar Musicac. Seguimos agora com Hiperritmo, de Nilson Lopes, que é um compositor daqui de Nazaré da Mata, que se formou na UFPB e também na UFPE. Essa obra é o resultado de reflexões do compositor acerca das relações contidas nos hipertextos, diante dos quais o leitor é levado a diversos temas secundários. A ideia do hipertexto é representada através das referências aos diversos estilos musicais citados pelo compositor durante a peça: baião, a ciranda, o maracatu, frevo e o caboclinho.

Seguiremos agora com a peça emblemática da percussão brasileira, que é Ritmetron, de Marlos Nobre. Essa peça já é antiga, né? Foi escrita em 1968 e foi feita para a Companhia Brasileira de Balé do Rio de Janeiro e já foi gravada e executada por vários grupos de percussão em todo o mundo. São três movimentos dela, né? O primeiro é a preparação, que consiste de um impulso constante aliado a uma intensa variedade rítmica e com muita polirritmia dos acentos. No segundo, a escolhida, surgem pela primeira vez os instrumentos melódicos, como o xilofone, o vibrafone, que emitem constantemente ideias melódicas breves que circulam continuamente ao redor de si mesmas, sustentadas por longos crescendos de sonoridade. E no último movimento, ritual, coexiste a aceleração rítmica progressiva com uma dinâmica cada vez mais acentuada, culminando em sucessivas sessões em que os ritmos se entrelaçam e se superpõem, criando uma polirritmia constante, sempre submetida ao controle da unidade métrica. Os ritmos dos maracatus do Recife e das escolas de samba do Rio de Janeiro são usados, transformados, amalgamados e elaborados pelo compositor em um tecido rítmico complexo,

0: Hoje, semana passada, ouvimos Território 21, do Grupo de Percussão do Nordeste, com obras de compositores brasileiros escritas para conjunto de percussão. Espero que vocês tenham gostado e até semana que vem. O programa Musicar, que é produzido pelo Departamento de Música da UFPE e foi selecionado na chamada pública de conteúdos de 2019. Coordenação e apresentação, Arthur Ortenblade. Trabalhos técnicos, missionário José e Duda Lopes. Acabamos de apresentar Musicac, música da UFPE. O melhor da música produzida pelos alunos e professores da UFPE. Na rádio, Paulo Freire.
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2: 12 horas e 55 minutos.
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5: Você já ouviu falar das chamadas igrejas de paredes pretas? O que antes era visto como desrespeitoso ou até pecado, agora é a grande tendência. Camisetas com frases ousadas, danças, expressões e até as redes sociais se tornaram parte da experiência espiritual. As igrejas evangélicas, especialmente as de estética moderna, têm se tornado um verdadeiro fenômeno entre os jovens no ambiente religioso. A música, que antes era sinônimo de oração suave, agora vem remixada com batidas eletrônicas e ritmos que são marginalizados. As roupas, o uso da tecnologia nas transmissões ao vivo, influenciadores cristãos se tornando celebridades, tudo isso cria um cenário onde parece se moldar ao perfil de consumo jovem. Por um lado, o jovem encontra na igreja uma maneira de expressar sua identidade. Por outro, o mercado religioso usa essa vivência para criar novas formas de lucro e se adequar aos seus interesses. A indústria religiosa capitaliza as novas necessidades desse público. Afinal, quem está realmente ganhando com isso? Enquanto tudo isso acontece, a mesma juventude compartilha sua visão de fé ainda contra a resistência. Aqueles que insistem em adorar de maneira antiga, muitas vezes enxergam esse movimento como uma distorção da verdadeira essência religiosa. Enquanto as paredes de igreja mais tradicionais continuam a ser pintadas de branco, as paredes pretas das igrejas modernas refletem a cor da mudança e uma geração que busca se conectar com as culturas jovens, experimentar a igreja de uma forma única e pessoal. O que está em jogo aqui não é apenas o futuro da estética religiosa, mas da própria espiritualidade. A questão vai além da tensão entre tradição e inovação. Trata-se do movimento de renovação como estratégia para atrair o público jovem. A verdadeira pergunta é: como equilibrar tradição e inovação sem transformar a espiritualidade em consumo? O futuro da igreja parece depender dessa reinvenção, mas é preciso perguntar a quem ela serve, se as necessidades espirituais da nova geração ou a manutenção de um sistema onde o lucro vem antes do cuidado. Alan José, para o Não Parece, Mas É Política.
6: E hoje estamos recebendo os poetas cordalistas Alan Salles e Marlos Guedes. Muito bem, vocês são oriundos de outras cidades, né, que não são a nossa capital, Recife. Como foi essa transição para cá?
7: Vim do Crato para o Recife, a Veneza brasileira, terra que me deu cacique para viver de forma inteira. E tocando no meu pinho, a que nunca estou sozinho, dedilhando a melodia, na cidade sem igual, meu Recife universal, desaguando em poesia.
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0: Olá, está começando mais um programa Educação e Humanidades, um espaço de diálogo sobre educação, cultura, cidadania e os grandes temas da sociedade contemporânea. Meu nome é Luca Pacheco, estou na coordenação da Licenciatura em Ciências da Religião da Unicap e hoje vamos conversar sobre o período eleitoral e democracia. O Brasil vive mais um período eleitoral, momento em que partidos políticos realizam suas convenções, definem candidaturas e apresentam projetos para o futuro do país. Ao mesmo tempo, o debate público tem sido marcado por discussões sobre a influência internacional nos processos democráticos e sobre a importância de cargos legislativos que, muitas vezes, recebem menos atenção do eleitor. O Educação e Humanidades é um programa promovido pela Escola de Educação e Humanidades da Universidade Católica de Pernambuco, em parceria com o Instituto Humanitas Unicap, nas rádios Paulo Freire AM e Universitária FM. Um programa que traz até você os temas debatidos nas universidades e as repercussões no seu dia a dia. E para conversar conosco sobre o período eleitoral e democracia, recebemos hoje o professor Luiz Henrique Nogueira de Albuquerque, professor de Direito da Universidade Católica de Pernambuco. Professor Luiz Henrique, seja muito bem-vindo ao programa Educação e Humanidades.
1: Novamente, né, estamos aqui, já participamos em outro programa e novamente agradeço muito o convite, né, da Rádio Paulo Freire, da Rádio Universitária, a MFM, e está aqui no programa Educação e Humanidades.
0: Para nós é uma grande alegria recebê-lo novamente, professor. Então vamos ao nosso diálogo. Professor, estamos entrando oficialmente no período eleitoral. E para começar a nossa conversa, explique ao nosso público o que representam as convenções partidárias que acabaram de acontecer, não é? E qual é a importância para a democracia brasileira desse movimento?
1: As convenções partidárias são resultado, né, de um processo interno dos partidos para escolherem candidatos, tanto a nível do executivo quanto dos legislativos estaduais e o legislativo federal, Senado e Câmara. Essas convenções elas são importantes porque os partidos discutem internamente. Apesar de, no Brasil, o fortalecimento dos partidos ainda é algo que não foi compreendido ainda de como fazer, né, visto que, em vez de você votar no partido, o eleitor ele vota no candidato. Então, isso deixa o partido um pouco à margem. Há um processo realmente histórico, isso, né, pelo menos dos anos 60 para cá e um pouquinho antes também. Então você não vota no partido, ou seja, não vota em ideias, você vota em pessoas. Então eu posso votar porque eu acho uma pessoa bonita, eu posso votar porque é meu amigo, é meu vizinho, ou alguém, logicamente, que conhece um pouco mais da realidade política e econômica e social, vota, né, porque tal programa de tal candidato. Vejam que os programas são aprovados em convenções no processo eleitoral, que faz parte do processo eleitoral, as convenções. Não há um programa que vá sendo seguido, né? É um programa feito no momento. Até anos atrás, outras eleições, a anterior à última, você tinha as chamadas coligações partidárias, em todos os níveis. Hoje as coligações só são no nível do executivo. O parlamento não tem mais coligação, cada partido lança seus candidatos. Né? E isso, apesar de ser aparentemente mais interessante, mas não há um fortalecimento dos partidos, continua sendo um fortalecimento das candidaturas individuais, né? Onde as pessoas se candidatam e não o partido. É, apesar de o fundo é partidário, mas as escolhas dos candidatos pelo eleitor não é partidária. Né? Há essa contradição. E um caminho que talvez, né, tivesse sido seguido era aquele quando se pensava em fazer as listas internas, onde os partidos apresentariam a lista de candidatos, né, e a população votaria nos partidos, certo? E esses partidos, internamente, iam ver quem dentro das pessoas primárias, ou algo com nome parecido a isso, tivesse sido escolhido na ordem, e seria. Né? Teria que ter uma regra para o partido, porque senão o amigo do presidente, o amigo do dono do partido, que isso acontece muito, ter o dono do partido, né? E aí isso é ruim. Mas, como não foi possível aprovar esse tipo de processo eleitoral para as casas, levou a essa, ainda essa distorção, né, que vai provavelmente ser discutida com o passar do tempo.
0: Professor, vem tornando-se frequente o debate sobre a influência de governos estrangeiros, especialmente dos Estados Unidos, nas democracias ao redor do mundo. Até que ponto podemos falar em interferência externa nos processos eleitorais e quais mecanismos existem para proteger a soberania nacional?
1: Veja, não é novo isso. Está sendo uma novidade hoje porque você tem a rede, então é muito mais rápido saber das coisas. Está essa alteração da correlação de força mundial. O próprio poder que alguns colocam, e eu até concordo, que o império americano, que age como império, tem perdido. A decadência não vai cair amanhã, evidentemente, mas tem perdido espaço nas relações econômicas para países como China, Índia, né, principalmente, que tem desenvolvido muito. Né? Então, evidentemente, que nesse jogo internacional, né, tenta-se reativar ou reviver uma Guerra Fria, que não era tão fria, certo? Não era tão fria, evidentemente. Mas não existe mais de um lado países que se diziam socialistas, e os países capitalistas capitaneados pelos Estados Unidos. Então, o que é que acontece? Se você não tem mais esse... E aí, a minha área de influência... Ora, essa história de tentar interferir não é de hoje. O Brasil passou, durante 21 anos, uma ditadura militar que foi financiada, ajudada, etc., pelo Império Americano, quando a gente apenas vivia um processo democrático. Nada mais do que isso, dentro dos limites da democracia, chamada democracia burguesa, naquelas épocas, que não havia nenhuma possibilidade de uma alteração. Isso aconteceu com o Brasil, Argentina, Chile, vários países aqui da América do Sul, América Central, né, do Caribe lá, exceto o México. Mas mesmo assim o México teve vários presidentes muito conservadores. Uhum. Né? Aí hoje a postura dos Estados Unidos é mais aberta, porque o mundo teve uma modificação. Até a guerra, esses mesmos princípios liberais de intervenção eles existiam.
0: Sim.
1: Né? Então, até a Segunda Guerra, né? A guerra fala a Segunda Guerra, já existiam. Né? E foi esses princípios liberais que permitiu a ascensão justamente do fascismo e do nazismo.
0: Exatamente.
1: Só que o nazismo e o fascismo quiseram ir além. E muitos liberais tiveram que mudar de posição.
0: Uhum.
1: E também porque eles tinham interesse, logo inicialmente, de que o nazismo, principalmente, conseguisse derrotar a União da República Socialista Soviética naquela época. Né? Então,
0: isso. Tudo
1: isso foi um processo. Sai do pós-guerra, o mundo sai fortalecido a questão da democracia. Então, começa a ter várias democracias na América Central e na América do Sul. Mas principalmente na Central, você teve muitas, no pós-guerra, muitos processos revolucionários de libertação. Você tem o Vietnã lá, Cuba, né, que são processos de libertação nacional. Não se trata de revoluções socialistas, nada disso. Eram processos de libertação nacional, para sair do jugo do império, qualquer que fosse, das ditaduras que eles colocaram lá. Aí vem o período posterior, principalmente dos anos 60, né, que é o período posterior. Então, o período americano começa, né, dos meados dos anos 60 em diante, começa a ascender nos Estados Unidos os setores talvez mais conservadores do que o outro. Todos hoje são democratas e republicanos. Hoje um pouquinho diferente, mas também. Que tentam influenciar no mundo, né, de outra maneira. Aí vem Guerra Fria, até que se esgota o processo da Guerra Fria e fica só o poder americano. A Europa é um mundo cambaleante do ponto de vista econômico, certo? E cria-se a OTAN do ponto de vista armamentista para garantir os governos da Europa ainda contra a União Soviética. Acabou a União Soviética, né? Aí tenta-se rearrumar o mundo nas fronteiras. E é por isso que hoje a gente tem aí essa guerra da Rússia contra a Ucrânia, por causa de uma parte da Ucrânia que fala russo, tem interesses econômicos, tem saída para o mar e né? Logicamente, a Ucrânia, que tem um presidente que já esqueceu as eleições, já está lá há um tempão. Então, um país que você tem um grupamentos militares que são nazistas, dentro do próprio exército de lá, né? E tem as pessoas que acham, como alguns brasileiros que já foram e já morreram, vão lutar lá a favor disso. Aí termina morrendo. E o que eles querem mais recrutar é justamente brasileiros que queiram ir lutar lá pela Ucrânia, etc. Então é uma realidade que existe. Do lado de cá, você tem o americano novamente tentando tudo. Até porque a ascensão da economia chinesa é muito grande. Uhum. É muito grande, então está ficando para trás. Eu não sei se você se lembra da questão da Huawei, que eles tiraram lá achando que não ia ter mais chip. Aí a China hoje tem um chip mais avançado do que o que eles forneciam para a Huawei.
0: Exato. Né?
1: Então, veja, tudo isso entra nesse jogo. O Brasil é o segundo país nas chamadas terras raras. O primeiro é a China, o segundo é o Brasil. Então, isso é um interesse econômico violento. Que interessa aos americanos. Então, se eles puderem cercar o Brasil de candidatos deles nesses países que têm fronteira com o Brasil, é excelente. E se puderem influenciar na nossa eleição de tal maneira que um candidato conservador, com estigma de fascista, etc., porque o pai foi também, e não morreu ainda, né? Então, Então, se para eles conseguem isso, é um grande avanço do ponto de vista de voltar a ter a América dos americanos. A antiga política Monroe, de outra maneira.
0: Nós estamos conversando com o professor Luiz Henrique, ele é do curso de Direito da Unicap, e o tema é o período eleitoral brasileiro. Professor, continuando nosso diálogo, hoje as redes sociais e as plataformas digitais possuem enorme impacto sobre a formação da opinião pública. Como distinguir a legítima circulação internacional de informações de uma eventual interferência estrangeira capaz de comprometer a autonomia do processo democrático?
1: Veja, essa questão das redes é algo muito problemático, porque você tem a produção de boa parte do que aparece na rede fora do Brasil. E fora do Brasil você não tem como controlar, né? Em nome de uma falsa liberdade. Isso lembra aquele escrito de Lenin, né? Como iludir o povo com palavras de liberdade e democracia. Então, o setor mais atrasado da sociedade, mais conservadora, liberal, que chamam de direita, extrema-direita, etc., utiliza-se disso, do ponto de vista das redes, para dizer que tem que ser livre. Mas é livre dentro dos limites deles, do que eles mentem, né? Então, tem pessoas que dizem, tem que mentir mesmo. Ora, nem quando era rádio, nem televisão, nem jornal, não se devia mentir. Tudo bem, se mentia. Era um outro tipo de comunicação, de massa, mas era. Veio a rede, essa é muito veloz. E quando se coloca na rede alguma coisa, para transformar aquilo de mentira para algo verdadeiro, é quase que impossível. Já fica marcado. É a mesma coisa que você marcar um animal com o ferro quente. Não vai sair mais. Você pode disfarçar, etc., mas não sai a marca. Então, quando alguém dissemina na rede, volumosamente, posições sobre determinada pessoa, sobre determinado governante, sobre determinada ação social, vira um caos. Porque como reverter isso? Logicamente que nas fronteiras do Brasil você pode utilizar de certos instrumentos judiciais para conter, para que reverta. Mas já foi feito o estrago. A grande questão é essa. Já foi feito o estrago. Se já foi feito o estrago, como reverter o estrago? Né? Uhum. Um grande exemplo disso são pessoas que são acusadas a cada eleição que tem. E aí sai nas redes com tudo. Bam, bam, bam, bam, bam, bam. E às vezes não há nada, sempre não houve nada e continuam sendo acusados toda a eleição. Nos últimos 5 processos eleitorais isso tem acontecido.
0: Uhum.
1: Então isso vai atacar a dignidade da pessoa, né? A imagem da pessoa. E como é que você reverte isso? Então, ainda não se tem instrumentos do ponto de vista externo. Como impedir isso? Então, esse pessoal que fica lá pedindo tarifaço, não sei o quê, não sei o quê. Né? O pessoal daquela família que foi afastada. Né? Que tem um criminoso condenado cumprindo pena em casa. Né? Então, você tem o quê? Eles lá fazem a coisa e jogam.
0: Professor, grande parte da população concentra sua atenção nesse período eleitoral na eleição presidencial ou para governador. Qual é a importância da eleição de deputados federais e de senadores para o funcionamento da democracia?
1: A democracia representativa no sistema presidencial, ela é o presidente da República, que é o executivo, tem o Senado e a Câmara, que formam a Casa Congressual, que é o Congresso. Quando você tem um funcionamento normal dessas duas casas, você vai ter debates nas duas sobre produzir legislação. Eles não são executivos, não é para ele administrar. É para aprovar ou não legislações, né? Tanto as de origem das próprias duas casas, Câmara e Senado, alternadamente, ou aprova numa, vai para outra, altera e volta para outra dizer se aceita aquela alteração ou não, e vice-versa. O problema que aconteceu com esse avanço que o setor conservador de extrema direita e de direita, eles aprenderam, né, principalmente no processo lá antes, ali entre 2014, um pouquinho antes, para não ficar também lá para trás, mas nos anos 2000 e 2014 em diante, eles aprenderam que deviam ter maioria na Câmara e, se possível, também no Senado. Então, cai por terra aquilo que se aprende na escola, que o Senado é a representação dos estados e a Câmara do povo. Por quê? Passou a ser representação do maior poder econômico, mais do que já era. E agora de um poder econômico que visa, se não puder tomar o executivo, tutelá-lo, de tal maneira a passar a administrar o país. O maior exemplo de tentativa que foi feita são as emendas parlamentares, que antes tinha emenda de bancada, era um orçamento X, passou a ser livre. Então, as emendas, os orçamentos são maiores do que de ministérios. E isso faz com que o executivo fique tutelado. E se tem uma maioria conservadora nesse campo, tem que ter muita negociação, porque senão não consegue aprovar nada. Já o Senado, que é uma casa que pode também usar da sua maioria qualificada para impeachment de ministros de tribunais superiores, veja o que acontece. Então, se tenta ter maioria para poder colocar os ministros do seu interesse, né? Logicamente que isso desequilibrou a República. A República hoje está desequilibrada. Você tem, por exemplo, o presidente do Senado que não vai botar para votar, ou não quer botar, talvez até bote, antes das eleições, a jornada, né, 5x2, porque existe uma pressão dos empresários que talvez, de empresa, provavelmente. Mas não é uma pressão legítima. Não é uma pressão legítima. Né?
0: Não representa porque, a maioria, né?
1: Ela é subterrânea. Que tipo de pressão é? É uma pressão subterrânea, diferente de manifestações de rua, não sei o que, essa coisa. Então é subterrânea. Não é tão legítimo isso. Legítimo é fazer a pressão através das suas associações de empresários, claramente. Não é? Então há esse problema. Então se descobriu, e não foi no Brasil que se descobriu isso. Nós tivemos países na Europa, né, que o presidente ficava lá porque ele tinha maioria. Então ele, né, quando isso muda, ele perde a eleição. Mas qual é o processo? Isso é um processo que demora. Então, uhum, se descobriu que podem se tutelar o executivo se tiver maioria no Congresso, somando as duas casas. Então, isso enfraquece o processo. E a população, infelizmente, e isso não é uma coisa de agora, é o seguinte, aquela história, o executivo pode fazer, isso vem desde o Império. Isso é uma questão ideológica desde o Império. Então, é o executivo, é o imperador, depois é o presidente, o ditador de plantão e o presidente de novo. Então, só o executivo faz. No Estado, o governador. Ninguém liga muito para a Assembleia Legislativa. Né? Aí você vai. Essa distorção de entendimento da sociedade. E que, infelizmente, os instrumentos que existem, educacionais, de comunicação, para esclarecer isso durante o tempo todo, não só no período eleitoral, aí realmente cai. Não quer dizer que a população toda fosse entender isso, mas se você tem pelo menos metade da população pensando assim, a população eleitoral, já mudam as coisas.
0: Uhum.
1: Então, na hora de escolher, etc., tem todo aquele processo. Partido fraco, só se vê o executivo, E aí, os próprios progressistas entraram nessa, certo? Entraram nessa por quê? Porque tinham uma visão de que o executivo fazia tudo. Então, se o executivo fazia tudo, a gente tem que sempre eleger o presidente. Aí, para criar novas lideranças, para disputar deputados estaduais, deputados federais, e quando tem eleições municipais, vereadores, não tem. Não tem. E aí vai se repetindo aquele processo econômico, principalmente estados que tem no interior, não sei o quê. Aí vem, começa a vir deputados, né? E entrou também o fator de interesses religiosos econômicos. Sempre existiu, mas está muito mais forte, né, hoje. E de certos tipos de religião que termina se aparecendo lá, querendo aprovar coisas que todo mundo pensava que já tinha sido entendido. De todo esse processo de enfraquecimento, primeiro enfraquecimento da questão de se eleger deputados e senadores, e depois um fortalecimento através de recurso econômico, aprovando emendas e tendo uma certa maioria que impede, né, que impede de que um executivo avance. Foi o caso que aconteceu no caso da ex-presidente, que ganhou a eleição, mas não tinha maioria. E aí foi forçada a ser afastada.
0: Exatamente.
1: Exatamente isso.
0: Então, para isso, né, é importante que as pessoas tenham uma atenção, né, não só para, vamos dizer, para eleger um governador, para eleger um presidente, mas para eleger também os membros, né, os deputados, tanto na esfera federal quanto estadual e também no Senado. Para encerrar a nossa conversa, professor, que critérios que o senhor considera que são fundamentais para que o cidadão escolha os seus candidatos de maneira consciente, fortalecendo a democracia, contribuindo para instituições mais sólidas e representativas?
1: Ora, eu vou votar num candidato a deputado estadual, deputado federal, senador, que represente aquilo que eu acho que deve existir, do ponto de vista do progresso. Porque o conservador, ele vai ser conservador, ele vai procurar um conservador. Mas quem não é conservador nem progressista, acha que é neutro, que não existe, neutro só na física mesmo, né? O nêutron, né? Lá. Então, o que é que acontece? Esse aí é que vai ter que observar melhor. Observar que esse consegue fazer com que deveria se eleger mais progressista. Ora, nessa eleição, se conseguisse eleger, pelo menos, de 170 a 180 deputados progressistas, já haveria uma mudança. Por quê? Porque isso barra aquele processo de que fica sendo ameaçado o executivo o tempo todo, com impeachment, com não sei o quê, não sei o quê. Isso barra. Mas aí é preciso que se some, tá? No Senado, né? Se a mesma coisa, lógico que não é, mas se consegue ter 50, 60 entre progressistas e democratas, barra também. Porque, de todo jeito, um terço já vai estar lá. E hoje, a atenção para o Senado é muito grande. É muito grande. Certo? Tem que estar olhando os senadores, por quê? Os senadores, geralmente, nos estados, nas eleições passadas, eram representantes do setor mais conservador. Hoje, existe a possibilidade de não ser. Né? Pernambuco é um exemplo. Então, é necessário garantir senadores progressistas. Bahia, São Paulo, né? Se em São Paulo as candidatas ao Senado forem eleitas, nós teremos aí uma mudança em São Paulo, porque elas são progressistas e democratas. Então elas lá no Senado vão representar um setor. E aí São Paulo perde duas cadeiras conservadoras, mais ou menos, né? Uhum. Então o foco é esse, é descobrir, entender o que está sendo proposto, né? E não votar no bolo. É votar no sentido de que, olha, o país passou por isso, isso e isso. Então, vamos votar em pessoas progressistas e democráticas, né? Que tenham a visão disso. Agora, tem gente que diz que é isso e não é. Essa que é a questão de separar. E a rede vai ter um papel aí muito importante.
0: Professor Luiz Henrique, muito obrigado por compartilhar conosco as suas reflexões sobre esse importante momento da vida democrática brasileira. As eleições representam muito mais do que a escolha de nomes, como o professor bem nos mostrou. Elas expressam a participação cidadã, o fortalecimento das instituições democráticas e a construção coletiva dos rumos do país. Conhecer o funcionamento das convenções partidárias, compreender o papel do Congresso Nacional, do Senado, das câmaras estaduais e refletir criticamente sobre os desafios da soberania democrática são passos essenciais para o exercício consciente do voto. A você que nos acompanhou, muito obrigado pela audiência. Continue acompanhando o programa Educação e Humanidades, sempre trazendo temas relevantes para ampliar o diálogo entre universidade, sociedade e cidadania. Nossos agradecimentos especiais à equipe de produção do programa, os professores Edson Souza e Carlos Vieira. O programa Educação e Humanidades é produzido pela Escola de Educação e Humanidades da Universidade Católica de Pernambuco, em parceria com o Instituto Humanitas Unicap, aqui na Rádio Paulo Freire AM, com reprise na Rádio Universitária FM. Na próxima semana, neste mesmo horário, teremos mais uma roda de diálogo sobre os temas debatidos nas universidades e que repercutem no seu dia a dia. Não perca! Eu sou Luca Pacheco e este foi mais um Educação e Humanidades. Até o próximo programa!
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3: 13 horas e 26 minutos.
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8: Ronaldo, você frequenta a Missa do Vaqueiro desde 1987, não é isso?
9: 1987,
8: você exatamente. Pode falar um pouco mais como é a experiência de participar desse evento por tantos anos?
9: É gratificante, a Missa do Vaqueiro é história que tem que permanecer viva, firme e forte no coração de todo nordestino, né? Ela já está no calendário nacional.
8: Qual é a história da Missa do Vaqueiro?
9: Aconteceu há muitos anos, né? O Miguel assassinou Raimundo Jacó, né? Na covardia. Ele pegou o boi, o outro chegou e assassinou ele lá, só estavam os dois. E o cachorro, por testemunha, que ficou tomando conta. O cachorro, até que o pessoal encontraram. E essa história ficou impune, ficou, né? Luiz Gonzaga, Padre João e Pedro Bandeira tiveram a ideia de fazer aquela missa nos anos 70, 60, e fizeram a primeira debaixo de um pé de juazeiro, e aí continuou. Hoje tem lá esse Parque Nacional do Vaqueiro, né?
8: E existe até um aboio, né? Contando um pouco dessa história.
9: Tem,
8: né? Canta aí pra gente, rapidinho.
9: É, assim,

0: lengo-tengo. E aí continua até hoje esse lengo-tengo, meu velho.
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Muito boa tarde para você que está escutando a rádio Paulo Freire. Aqui quem fala é Akashi Santos, estudante de publicidade e propaganda da UFPE. Içar velas, ancorar barcos e recarregar canhões foram ações comuns da grande era da pirataria, que ocorreu do meio do século XVII até o fim do século XVIII. Para coordenar essas atividades, as canções de marinheiro eram essenciais. Essas canções, traduzidas do inglês sea chaining, eram utilizadas para dar ritmo às atividades que demandavam ações coletivas em um navio, apresentando um ritmo pesado e marcado. Mas, para começar e nos inserirmos nesse contexto naval, venha comigo velejar com Wellerman, de Nathan Evans, música inspirada nas canções de marinheiro.

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1: Você escutou o primeiro My Mother Told Me, música cantada por Darren e que retrata a temática marítima através da perspectiva nórdica. Depois disso, você escutou o Wellerman, de Nathan Evans. Essas canções datam desde o século XIX, sendo inspirada por histórias fantasiosas, relatos de viagem e pequenos contos que navegantes outrora ouviram falar. No desenrolar do dia a dia, essas canções se atrelaram à era dourada da pirataria, marcada pelos grandes saques às embarcações europeias durante o trajeto às Índias Ocidentais, nome dado ao continente americano anteriormente. Com isso, figuras históricas foram se tornando presentes nesses cantos, tais como Barba Negra e Captain Kidd. Por isso, você fica agora com uma sequência desse lado mitológico. Escute agora Spanish Ladies, cantada por The Longest Johns, Row Northumbria, por The Dreadnoughts, e por fim, South Australia, também cantada por Longest Johns.

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1: Você acabou de escutar algumas músicas que foram reinterpretadas para a atualidade, mantendo o espírito cooperativo dos marinheiros enquanto trazem uma narrativa leve e de forma conjunta. Na cultura pop, piratas sempre foram atrelados a grandes exploradores e libertinos do mar. Com isso, alguns produtos como jogos, filmes, séries e outras mídias como um todo trazem essa persona, assim como as músicas e os elementos das canções de marinheiro. Com isso, te deixo agora com Rain Day Neo, de Brothers of the Galleon, e Bink Sake, de Tanaka Kohei, produzido respectivamente para Assassin's Creed Black Flag, jogo de aventuras piratas, e One Piece, anime que conta a história de Monkey D. Luffy, que almeja ser o rei dos piratas. Escuta só!

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1: E aí, conseguiu perceber a essência das canções de marinheiro? Essas músicas têm uma execução simples, porém contagiante para um ouvinte navegante. Eu sou a Caixa Santos, a responsável por escolher as músicas e fazer o roteiro dessa seleção. Mas quem tocou elas para você foi Jennifer Luz, com supervisão do técnico da rádio Paulo Freire, Rafael de Queiroz. A gente vai finalizar o programa com Leave Her Johnny, composto por Sam Dagger, Neil Brown e Mitchell Scree. Até a próxima seleção musical!

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1: 13:56.
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0: Olá, ouvinte da Rádio Paulo Freire, que nos acompanha pelo site do orelha.rádio livre ou pelo YouTube. Seja muito bem-vindo a esta edição do programa O Que Tem Pra Hoje. Eu sou Celina Bittencourt, aluna de Estudos de Mídia da UFPE, e apresento esta edição. O programa de hoje está cheio de conteúdos, colunas e reportagens super interessantes para você que quer aproveitar para ficar por dentro do que está acontecendo aqui em Pernambuco, no Brasil e no mundo. Se liga! Tu já ouviste alguma radionovela? Radionovelas são programas de rádio que surgiram na década de 1920 e tinham como objetivo adaptar novelas literárias em folhetim para rádio. Vamos ouvir agora a radionovela A Encadernadora, produzida pelos alunos de teatro da UFPE.
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0: Alô? Aqui é da Companhia de Construções.
1: Bom dia, com quem eu estou falando?
0: Com o porteiro.
1: Oi, aqui é a encadernadora. Eu queria avisar que os livros estão prontos e que eu gostaria de mandar entregar.
0: Um momento.
1: Pois não.
2: Alô? Aqui é a secretária da Companhia de Construções.
1: Tudo bem, aqui é a encadernadora, que queria avisar que os livros estão prontos e que eu gostaria de mandar entregar.
2: Só um momentinho, por favor.
1: Sim, senhora.
3: Alô, aqui é da diretoria da Companhia de Construções.
1: Oi, aqui é a encadernadora. Eu gostaria de poder avisar que os livros que o senhor mandou encadernar já estão prontos. Eu mando entregar?
3: Ah, um momento que eu vou passar a senhora para a administração.
1: Pois não.
2: Alô, aqui é da administração da Companhia de Construções.
1: Ah, é? Pois aqui é a encadernadora. Eu só quero saber se eu posso mandar entregar os livros que já estão prontos.
2: Diz que o ramal 33, lá eles vão lhe informar.

0: Ela, que é da companhia de construções.
1: Com quem eu estou falando?
0: Com o ramal 33.
1: Olha, eu já disse isso várias vezes, mas vou dizer de novo. Os seus livros que vieram para encadernar já estão prontos. Eu posso mandar entregar?
0: Só um momento que eu vou passar a senhora para a engenheira.
1: Para quem?
0: A engenheira, um momento.
1: Sim, sim.
2: Alô? Aqui é a engenheira.
1: E aqui é a companhia de... Quê? Aqui é encadernadora. A companhia de construções é que me mandou encadernar 12 livros. Já estão prontos. Eu mando entregar.
2: Bem, eu não estou informada sobre esse assunto.
1: Ué, então?
2: A senhora vai ter que perguntar ao arquiteto. Aguarde na linha.
1: Certo.
3: Alô, aqui é o arquiteto.
1: Encadernadora. A encadernadora queria saber... Eu quero saber se manda os livros que o engenheiro mandou lhe dizer que estão prontos.
3: Bom, isso quem pode responder é o diretor, mas ele não está na firma neste momento, senhora.
1: E para onde é que ele anda?
3: Vou passar a senhora para a diretora.
2: Sim, aqui é a diretora...
1: Veja, eu encadernei a senhora... Não. Eu encadernei os seus livros que vão se entregar e eu quero saber se eles se entregam agora, se eu mando os 12 ou depois.
2: Eu não me envolvo com essas coisas. Eu vou passar a senhora para a sessão 3.
1: Ah, que bom.
0: Alô, aqui é da sessão 3.
1: Eu preciso perguntar para os livros de diretor se querem ir para aí hoje ou se ficam os 12 aqui. Já perguntei para os outros se eu sou encadernadora e mandar perguntar para a sessão 3.
0: Um minuto, vou passar a senhora para a contabilidade.
1: Alô, quem fala?
4: Companhia de Construções, Contabilidade.
1: Aqui são os livros do diretor da seção 3 do engenheiro que o arquiteto não sabe se manda entregar.
4: Ah, sim. Finalmente os livros estão prontos. A senhora me telefone amanhã de manhã porque hoje já fechou o expediente, viu?
1: Ah, certo. Desculpe estar ligando essa hora, viu? E muito obrigada pela atenção.
5: A Encadernadora, texto de Cal Valentim, direção Eva Oliveira e Vitória Almeida, orientação Roberto Lúcio e Kalina de Paula Aguiar, interpretação Lívia Lima, Rivaldo Júnior e Alexandro Fonseca, voz dos créditos Beatriz Santana, gravação e edição Catarina Polônio, supervisão Igor Cabral.
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7: Se você gosta de arte contemporânea e de experimentações que fazem a gente olhar para uma obra de um jeito diferente, se liga nessa dica. A Casa do Cachorro Preto recebe a exposição Quem Leu, Leu, do artista e designer de linguagem Preto Mateus. A mostra transforma um livro do artista, feito com páginas soltas dentro de uma caixa, em painéis de grandes dimensões que convidam o público a decifrar um enigma visual. A exposição fica em cartaz até 13 de setembro, na Casa do Cachorro Preto, na Rua 13 de Maio, no Carmo, em Olinda. A entrada é gratuita. Para mais informações, é só acessar o Instagram, @acasadocachorropreto. E para quem curte pintura e quer ver o frevo aparecendo de um jeito diferente, tem exposição gratuita rolando em Olinda. Tropeço do Passista, do artista pernambucano Lu Ferreira, com curadoria de Elizabeth Bandeira, reúne pinturas que transformam o risco e o erro em parte do processo de criação. As obras dialogam com referências do frevo, da música e da própria atmosfera artística de Olinda. A exposição pode ser visitada de terça a sexta, das 9 da manhã às 5 da tarde, e aos sábados e domingos, das 2 da tarde às 4 da tarde. A mostra está na Sala Laura Nigro, no Museu Regional de Olinda, na Rua do Amparo, e a entrada é gratuita. Para mais informações, é só acessar o Instagram, @luferreira. A coluna O Mundo em Questão de hoje explica detalhes sobre os chamados Falcões, grupo que apoia o confronto militar direto opostos ao atual governo no Irã contra os Estados Unidos. Quem traz para nós o assunto é o professor de Relações Internacionais da UEPB, Felipe Reis.
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8: Olá, pessoal. Desde a assinatura do Memorando de Entendimento pelos Estados Unidos e pelo Irã, no dia 17 de junho, abriu-se no Irã uma grande discussão sobre a possibilidade de que os Estados Unidos cumprissem com a sua palavra. Os chamados falcões no Irã entendem que os Estados Unidos são incapazes de cumprir qualquer acordo. Os que se opõem aos falcões são a maioria do atual governo e queriam dar mais uma oportunidade à diplomacia. Os falcões têm bons argumentos a seu favor. Os Estados Unidos abandonaram o acordo sobre o uso de energia atômica pelo Irã, assinado em 2015. Em 2025, abandonaram as negociações diplomáticas e bombardearam o Irã, dando início à Guerra dos 12 Dias. Esse ano, no meio das negociações, bombardearam o Irã no dia 28 de fevereiro, dando início à atual guerra. E, finalmente, não cumpriram agora o memorando de entendimento. Os Estados Unidos descumpriram a maioria dos 14 pontos daquele memorando. Não cessaram os ataques militares, não respeitaram a administração iraniana sobre o Estreito de Hormuz, não apresentaram o plano de investimento a título de reparações de guerra, não liberaram os recursos iranianos que hoje estão presos em bancos sob controle dos Estados Unidos. A diplomacia tem sido usada pelos Estados Unidos só para distrair o Irã enquanto o ataca militarmente. A pressão a que está submetido o governo Donald Trump não é pouca. De um lado, os sionistas, grandes contribuidores da campanha eleitoral de Trump, querem que os Estados Unidos continuem a atacar o Irã. De outro, os efeitos da guerra são péssimos para a economia dos Estados Unidos, com aumento do preço da gasolina e da inflação, o que enfraquece Trump eleitoralmente. Do lado iraniano, atacar os sistemas de radar nos países vizinhos é relativamente simples e barato, já que a tecnologia de drones barateou muito o preço para fazer esses ataques de curta e média distância. Com os radares danificados, os Estados Unidos e seus aliados na região ficam à mercê desses contra-ataques iranianos. Os Estados Unidos se meteram numa ratoeira quando decidiram atacar o Irã em 28 de fevereiro. Donald Trump, até o momento, não encontrou uma maneira de se livrar da situação sem ficar evidente para o mundo que foi derrotado.
1: Felipe Reis é professor de Relações Internacionais da UEPB, pesquisador do Centro de Estudos Avançados em Políticas Públicas e Governança da Paraíba e coordena o MOPRE, Grupo de Pesquisa Mídia e Opinião Pública nas Relações Internacionais.
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7: Se você gosta de arquitetura, design e daquelas coisas que fazem a gente reparar mais na cidade onde vive, se liga nessa exposição. Recife Andaluz, das artistas e designers Maria Eduarda Belen e Sofia Lobo, reúne 27 painéis de MDF recortados a laser a partir de elementos da paisagem do Recife. Grades, vitrais, pisos e fachadas da cidade aparecem reorganizados em composições que brincam com desenho, luz e sombra. A exposição fica em cartaz até 26 de setembro no Museu Murilo Lagreca, no Parnamirim. A visitação acontece de quarta a sexta, das 9 da manhã ao meio-dia e das 14 horas às 5 da tarde, e aos sábados, das 10 da manhã às 5 horas da tarde. A entrada é gratuita. Para mais informações, é só acessar o Instagram, @museumurilolagreca. Você conhece o ritmo da cúmbia? Surgindo na costa caribenha da Colômbia, o ritmo se popularizou na América Latina a partir da década de 1940. A base da cúmbia une tambores africanos, instrumentos de sopro indígenas e influências espanholas. Na década de 80, a banda Los Mirlos foi a primeira banda peruana a fazer sucesso internacionalmente com a cúmbia amazônica psicodélica, um estilo difundido pelo grupo. E olha, eu tenho certeza que você já ouviu por aí a cúmbia de Los Mirlos em algum lugar. Quem conta mais pra gente sobre a banda é Catarina Polônio, no Interprograma Som do Dia. Vamos ouvir.
9: Corre, vai começar o Som do Dia.

você é de Recife, você já ouviu esses sons pelas ruas. A música se chama El Sonido de los Mirlos e abre o disco de estreia da banda chamado El Sonido Salvático de los Mirlos, lançado em 1973.

A banda é peruana. A origem de seus integrantes é a cidade de Moyobamba, no norte do Peru. Los Mirlos surgiu em 1972, quando alguns dos seus integrantes foram viver em Lima, capital do país. A gente ouve agora a Cumbia de los Pajaritos, música que dá nome ao sexto disco de Los Mirlos, lançado em 1976. Esta música também é conhecida como La Danza de los Mirlos.

a gente ouviu Com Sabor a Selva, música que abre o disco homônimo de Los Mirlos, lançado em 1980. A banda exalta a conexão com a selva peruana, difundindo a cumbia amazônica. Inclusive, o nome da banda vem de pássaro negro, o famoso Blackbird, uma ave muito inteligente. Agora a gente ouve Cumbia del Oriente, com Los Mirlos.

O estilo de Los Mirlos é denominado de cumbia psicodélica. A banda reforça que suas principais influências são o rock, a surf music e grupos de cumbia como Los Destellos e Los Chamas. A formação do grupo consiste em percussão, baixo, guitarras, sintetizadores e vozes. O grupo faz bastante sucesso no Peru e fora do país. Em 2022, o diretor Álvaro Luque lança o documentário La Danza de los Mirlos. A gente ouve agora Arre Caballito.

primeiro grupo peruano a fazer sucesso internacional. Através deles, a gente conheceu a cumbia amazônica, psicodélica e um pouco do Peru. Em 2018, Los Mirlos lançaram Corazón Amazónico. E é deste disco que a gente ouve Lamento en la Selva.

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2: Para quem gosta de circo, tem programação para toda a família rolando pelo Recife. A 15ª Mostra de Circo do Recife reúne espetáculos, números circenses, intervenções, oficinas e debates, com artistas de diferentes linguagens e gerações do circo pernambucano. Hoje, dia 19 de agosto, um dos destaques é a intervenção de palhaçaria Atrapalhaços, às 15 horas, no Compaz Eduardo Campos. Amanhã, dia 20, tem o espetáculo Hamlet no Circo, às 15 horas, no Teatro Barreto Júnior. Na sexta, dia 21, a programação passa pelo Teatro Ermilo Borba Filho, com cerimônia de homenagem, números circenses e o espetáculo Pequenos Abismos, a partir das 19 horas. E no fim de semana, a mostra também ocupa espaços como o Sítio Trindade e o Parque do Caiara e os teatros Ermilo Borba Filho e Apolo, com cortejos, espetáculos e números de circo. A mostra segue até o dia 25 de agosto, em diferentes espaços do Recife, e toda a programação é gratuita. A organização pede apenas a doação de 1 quilo de alimento não perecível para o Banco de Alimentos do Recife. Para conferir a programação completa, é só acessar o Instagram @culturadorecife. Vamos para um rápido intervalo, mas voltamos já já com o segundo bloco do Que Tem Para Hoje, com reportagens sobre o empreendedorismo para mulheres negras, resenha sobre amor e intimidade e muito conteúdo.
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7: Nós estamos recebendo a professora de teatro da UFPE e doutora em fonoaudiologia, Rosemary Martins.
8: Uma pergunta que é até um pouco complicada de responder. O que é arte?
9: Se a gente seguir pelo dicionário, a gente já vai ver que arte é artifício. Né, no dicionário. Então, é uma forma de ver o mundo a partir do artifício mesmo, de você criar situações onde você pode ver o mundo de uma forma diferente. Você faz uma foto, você pode até não reconhecer aquele lugar, porque o foco do artista, a forma de ver o mundo é diferente. Então, a partir da arte, você pode ver o mundo de uma forma completamente diferente. Então, eu acredito que a arte, ela tira você daquele lugar comum. Ele sacode você, né?
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2: Estamos de volta com o que tem para hoje, pelas ondas da Rádio Paulo Freire. Eu sou Celina Bittencourt, aluna do curso de Estudos de Mídia da Universidade Federal de Pernambuco e apresento esta edição do programa. No primeiro bloco, ouvimos o Interprograma e a coluna super interessantes, além de dicas massa para curtir o final de semana. E há uma radionovela, produzida pelos alunos de teatro da UFPE. Se você curte cinema e gosta de conhecer filmes que fazem a gente pensar um pouquinho mais sobre a vida, se liga nessa dica. Desta segunda até quinta-feira, o cinema da UFPE está com uma programação especial que reúne diferentes mostras e sessões, com filmes que passam por temas como memória, resistência e questões sociais. Entre os destaques da programação estão A Viúva Negra, de 1977, em uma sessão especial organizada pelo Cineclube XHY247, projeto de extensão do curso de cinema, coordenado pela professora Angela Princeton. E Que Horas Ela Volta, filme de Ana Mulaerte, que acompanha a história de uma empregada doméstica e as relações de classe dentro de uma casa. Nos dias 19 e 20, o cinema também recebe a mostra indígena Língua, Resistência e Memória, parte do 4º Seminário Internacional Viva Língua Viva, em uma programação que valoriza as línguas, histórias e saberes dos povos indígenas. A programação acontece até quinta-feira, dia 20, no cinema da UFPE, na Avenida dos Reitores, na cidade universitária, e as sessões são gratuitas. Para conferir os horários e a programação completa, é só acessar o Instagram @cinema.ufpe. Para quem quer aproveitar o tempo para cuidar da alimentação e da qualidade de vida, tem uma oportunidade gratuita sendo oferecida pela UFPE. Estão abertas as inscrições para a Jornada da Saúde Alimentar, uma pesquisa de doutorado em nutrição da universidade, vinculada ao grupo de pesquisa Alimente a Mente, do Centro Acadêmico de Vitória. A proposta é promover mudanças positivas no comportamento alimentar e na qualidade de vida, a partir de 11 encontros semanais online, com cerca de 1h30 de duração, e tem opções diferentes de dias e horários para participar. A pesquisa é voltada para adultos entre 19 e 59 anos, de todos os gêneros, e as inscrições são gratuitas e podem ser feitas até o dia 30 de agosto. Para se inscrever ou saber mais sobre a Jornada da Saúde Alimentar, é só acessar o site da UFPE, www.ufpe.br/ascom. Repetindo, www.ufpe.br/ascom. O empreendedorismo pode ser mais do que uma fonte de renda. Para muitas mulheres negras, ele também é uma forma de afirmar identidade, preservar memórias e construir pertencimento. Na reportagem especial, produzida por Maria Clara Fernandes, você vai conhecer histórias de quem transformou cultura e ancestralidade em sustento e futuro. Vamos ouvir.

0: Muitas mulheres negras encontram no empreendedorismo uma forma de gerar renda e conquistar autonomia. Em alguns casos, o negócio vai além da sobrevivência. Para elas, empreender também é uma forma de afirmar identidade, preservar memórias e construir futuros possíveis. Em Pernambuco, histórias diferentes se encontram em um mesmo ponto: transformar cultura em sustento, sem abrir mão das próprias raízes.
1: Há 10 anos atrás eu tinha feito minha primeira transição capilar. E aí eu usava muito turbante, porque eu não sabia lidar com meu cabelo ainda, né? Meu cabelo crespo, aquela coisa toda. Fazia muitos anos que eu alisava. E aí eu acho que nessa descoberta, enquanto mulher negra, tudo isso foi algo que começou a me buscar, a me pulsionar, né? A me reconhecer também, inclusive no cabelo, né?
0: Foi nesse processo de reencontro com a própria identidade que nasceu a Zarina Moda Afro. A marca criada por Jéssica Zarina une moda, ancestralidade e representatividade negra. Diretamente da comunidade do Xambá, em Olinda, a empreendedora transformou o processo de autorreconhecimento em negócio e expressão cultural.
1: Eu comecei a ver que tinha outras pessoas também, outras pessoas negras, que também queriam se vestir com a sua identidade, se reconhecer, né, auto-se reconhecer nesse movimento. Depois de um tempo, acho que de adolescente já para adulto, nessa minha transição também, inclusive, de quanto mulher negra e tal, foi quando eu adentrei mesmo no terreiro. Então, meu orixá é Oxum, né, e o nome da Zarina, ela também vem também desse pertencimento, porque o nome Zarina é um nome também de origem africana, que tem um significado mulher de ouro.

0: Na zona oeste de Recife, uma trajetória parecida também levou Trícia Paula a criar a joalheria Escama Fina. A marca produz joias autorais inspiradas na cultura negra, periférica e no universo do hip hop.
1: Eu comecei em 2019, né, especificamente a Escama Fina, mas eu acho que não foi só entendendo que aquilo poderia virar uma marca, mas foi também um processo contrário, de entender que uma marca poderia comunicar aquilo tudo também. Entendeu? Porque a gente costuma ver talvez um negócio só como um negócio, mas um negócio ele também pode ser, tá inserido aí no contexto cultural e comunicar, né, outras coisas assim.
0: Em comum, as duas empreendedoras enxergam seus negócios como extensões da própria história.
1: O empreender na prática, assim, pra gente, acho que vai... É uma extensão nossa mesmo, extensão da nossa vida, assim. Dependendo de qual for a área que você empreende, tem muito a ver com a sua identidade.
2: É a gente se expressar, mas também a gente trazer a nossa identidade, o que a gente se reconhece, o que a gente entende, que aquilo ali faz parte de mim, né? E faz parte de um povo também, né? A gente quer comunicar isso também, né? Dizer assim, não, essa história é minha, mas essa história também tem a ver com a minha ancestralidade, tem a ver com a minha comunidade, né? Tem a ver com o que eu acredito.
1: As joias comunicam tudo, assim, inclusive culturas. São capazes de comunicar culturas, comportamentos, passagem de tempo. Acho que a gente consegue observar, inclusive, a passagem de tempo também através das joias e do estilo de usar as joias, de se adornar de vários

0: já participaram de ações de formação em moda e empreendedorismo.
1: O que é que eu, dentro da minha marca, posso estar retornando para a minha comunidade? Retornando para o meu terreiro, retornando para os meus. Então, o projeto, ele nasce. E é um projeto que, no início, era trazer mesmo a história do povo negro, né, dentro da moda. Porque quando a gente fala de moda, a gente vai estudar moda, a gente não tem essas referências, não temos essas referências. Aí, que história da moda é essa? Que eu não me vejo, que eu não vejo meu corpo, não vejo minha história, não vejo os meus pares. Então, a gente continuou, permaneceu, foi vendo de que forma a gente poderia continuar alimentando, né, esse projeto para manter ele vivo. Quando saiu essa Lei Aldir Blanc, fizemos a inscrição, aí depois colocou no Fucultura. Aí foi aprovado também. Que a gente conseguiu ir para Salvador, conseguiu ir para Fortaleza, para São Paulo. É um projeto que continua, né, se movimentando sempre, trazendo essa força do afroempreendedorismo, né? Desse resgate da ancestralidade e desse poder mesmo da ferramenta da moda.
2: Tudo que a gente produz e faz há tanto tempo pode se tornar um edital cultural, por exemplo, um projeto cultural, como você pode talvez tentar contato com outras empresas e marcas maiores e conseguir algum tipo de apoio.
0: Apesar do potencial dessas iniciativas, o acesso às oportunidades ainda é desigual. Para Homero Galdino, especialista em gestão empresarial do Sebrae Pernambuco, muitas mulheres negras sequer conseguem acessar editais e políticas de incentivo pela falta de informação ou pela burocracia dos processos.
3: Tem muito edital aí e essas mulheres não sabem. Edital que dá dinheiro, 50 mil por pessoa. Mas essas mulheres não sabem. O que acontece? Aí a política pública diz assim, não, mas não teve gente interessada. Como é que vai ter gente interessada? Se essa pessoa não tem noção do canal que ela procura. Ela não tem noção do qual é o meio. Não tem uma central em editais. Ela não tem essa ciência. Então a gente também acaba trabalhando também para poder fortalecer e dizer, olha, novembro vai ter um crédito da mulher negra, então se inscreve lá, é importante, participa lá, vem cá que a gente vai estar contigo. Então a gente acaba desburocratizando esse acesso dela. Mas infelizmente, boa parte das instituições ainda não entendeu como falar.
0: Na prática, essas dificuldades aparecem todos os dias. O acesso ao crédito continua limitado, a rede de apoio nem sempre existe e muitos trabalhos ligados à cultura e estética negra ainda são desvalorizados. No centro do Recife, Maria Helena Mota comanda o próprio estúdio de tranças. O trabalho garante o sustento, mas também expõe as dificuldades enfrentadas por quem vive do próprio negócio.
1: As tranças me dão o meu sustento, o que eu como, o que eu visto, para onde eu saio. Eu trabalho para sobreviver, para pagar meu aluguel e meu cartão. Porque realmente não dá. A vida da transista não é fácil.
0: De acordo com os dados apresentados pelo Sebrae, a maioria dos negócios liderados por mulheres negras não tem empregados e enfrenta mais dificuldades de acesso a crédito e formalização.
3: Tem a barreira do preconceito, né? Muitas vezes essa mulher ela nada sozinha nesse empreendedorismo. Ela não tem uma rede de apoio. Esse é um outro ponto também que acontece muito.
0: Empreender sendo mulher negra pode ser solitário em muitos momentos, mas é também no apoio recíproco que muitas dessas trajetórias acabam ganhando força.
2: Obviamente, sendo MEI, microempreendedor individual, em muitos momentos, a maior parte do tempo, a gente constrói as coisas sozinho. Mas para fazer muitas coisas acontecerem, a gente precisa de muitas outras pessoas. Eu não acho que seja tão solitário assim se você conseguir construir aquela rede, sabe? E ser justo com as pessoas também.
1: Ter o projeto Moda Preta é uma vitória, ter a Zarina é uma vitória, né? É uma conquista minha também. Conquista de várias outras pessoas pretas, né? Que passaram por aqui também, que fazem essa produção acontecer, que acreditam também, né? A gente primeiro se acreditar na gente e aqueles que acreditam também, porque a gente não vai a lugar nenhum só. Por isso que a gente fala de um quilombo, porque a gente trazendo isso como quilombo é algo que tá ali, todo mundo se ajudando. Tu tá precisando de quê? O que é que tu quer? O que é que a gente pode fazer? Me fortalece aqui, que eu te fortaleço aqui, a gente vai. E aí a gente cresce, né? O nome cresce, as pessoas crescem, né? E a gente consegue também economicamente sobreviver também.
0: Entre roupas, joias, tranças e projetos culturais, essas mulheres mostram que empreender

0: também é um ato de pertencimento. É uma forma de honrar o passado, sustentar o presente e imaginar novos futuros.
1: O que eu quero deixar, né, é deixar a marca do pertencimento, do que eu posso, eu consigo, a marca de que a gente pode sonhar, porque por muito tempo nossos ancestrais não puderam sonhar e a gente está aqui para sonhar e realizar também, concretizar. E a gente sabe que depois disso a gente não vai voltar para trás, né? Como uma Saquia fala, a África nunca vai ficar para trás, a África sempre avança. E a gente está aqui para isso mesmo, para avançar.
0: Reportagem produzida por Maria Clara Fernandes para a Rádio Paulo Freire.
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3: Se você curte conhecer diferentes momentos da história da arte brasileira, se liga nessa dica. A exposição Acervo em Diálogo, com curadoria de Beth da Mata, reúne obras produzidas entre as décadas de 1940 e 2020, colocando lado a lado artistas que mudaram e ajudaram a construir importantes capítulos da arte brasileira e pernambucana. Entre os nomes presentes na mostra estão Francisco Brennan, Lula Cardoso Aires e Reinaldo Fonseca. É um encontro de diferentes épocas, trajetórias e formas de criar. A exposição vai até o dia 27 de agosto, de segunda a sexta-feira, das 9 da manhã às 18 horas da tarde e aos sábados, das 10 da manhã às 14 horas da tarde, na Galeria Maurício Redig, que fica na Avenida Engenheiro Domingos Ferreira, em Boa Viagem. E a entrada é gratuita. Para saber mais informações, é só acessar o Instagram, @galeriamauricioredig. Que tal ouvir uma resenha sobre amor e intimidade? Rara Sena traz uma crítica sobre o documentário Eros, que se passa numa das instituições mais adoradas e ordinárias do Brasil, o motel. Vamos ouvir.
4: Mora o prazer. Talvez você me fale que mora na sua lanchonete favorita, em uma sessão de cinema de um filme legal, ou em uma tarde andando de bicicleta depois de passar o dia na praia. Mas o documentário Eros prova que o prazer definitivamente mora no motel. A diretora Raquel Ellis deixou nas mãos de 7 casais, um trisal e um homem, a responsabilidade de se filmarem em suítes dessa instituição tão controversa. O documentário conta com cenas explícitas e censuradas de sexo, conversas íntimas, declarações de amor entre casais e desconhecidos, fetiches e até mesmo recitação de poemas. Na parte técnica não tem muito o que analisar. Afinal, os cinegrafistas, equipe de som direto, figurinista, direção de arte e atores são as pessoas que toparam se filmar e disponibilizar as gravações para a diretora. O olhar artístico da coisa quase toda é deles, exceto a montagem, que desempenha um papel importante. A narrativa é construída a partir de recorte das intimidades apresentadas, e saber o que e quando mostrar ou não pode mudar completamente o tom de algo. Apesar da maior parte ter uma sequência lógica da estadia de um motel, ou seja, chegar, transar e ir embora, nem todos os recortes mostram exatamente dessa forma. Talvez as pessoas não tenham sido interessantes o suficiente, ou só não cabia mesmo. Mas é notável que existem momentos que ligam todos que participaram, de uma forma quase ensaiada. E isso, para mim, também diz como as pessoas estavam altamente conscientes da câmera, do olhar de um segundo, terceiro ou quarto sobre eles. Em um documentário em que as pessoas sabem que estão sendo gravadas, vai existir performance, mesmo que involuntária. Então, talvez as conversas mostradas, o sexo mostrado e até mesmo as palavras de amor proferidas não sejam reais ou recorrentes para os que estavam em frente às lentes, mas é algo que a câmera aflorou neles. E eu me pego imaginando, será que a diretora e a equipe esbarrou em algum momento com um ódio, desprazer ou uma amargura real durante a decupagem? Se esbarraram, resolveram cortar, pois não cabia no tom romântico e doce que esse documentário quis passar sobre o motel. E nesse ponto, parabéns. Eles conseguiram transmitir um lado bonito desse local, um lado que pode muitas vezes não ser visto por causa do preconceito e julgamento que a sociedade tem do prazer carnal. E é por isso que eu, Rara Sena, recomendo a você, ouvinte da Rádio Paulo Freire, assistir o documentário Eros.
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3: Se você curte arte contemporânea e gosta de ver como memória, tecnologia e cultura podem se encontrar numa mesma obra, se liga nessa dica. A exposição Futuro do Pretérito, primeira mostra individual do artista recifense Guilherme Raquin, reúne pinturas que partem de memórias, ancestralidade e referências da cultura pernambucana, mas também olham para ideias como futurismo e tecnologia. Nascido em 2004 e morador da Mostardinha, no Recife, Raquin também traz para essas obras elementos da oralidade, do misticismo e de narrativas afetivas, criando um encontro entre o que vem do passado e as possibilidades de futuro. A exposição fica em cartaz até o dia 31 de agosto, no Umbral das Artes, na rua Ulloa Sintra, no bairro de Santo Antônio. A entrada é gratuita. Para acompanhar mais sobre a programação do espaço, é só acessar o Instagram @umbraldasartes. Agora, se você gosta de arte, mas também curte matemática e aquele tipo de trabalho que faz a gente olhar para uma coisa e pensar como é que fizeram isso, tem uma exposição bem interessante na UFPE. A mostra Curvas Cônicas, String Art e Origamis, da Lógica Geométrica à Expressão Criativa, reúne 32 obras produzidas por estudantes de expressão gráfica da universidade. São 16 trabalhos de string art, aquela técnica que usa linhas presas a pontos para criar desenhos, e outros 16 origamis, mostrando como a geometria também pode virar arte. A exposição fica em cartaz até o dia 31 de agosto, no hall interno do Centro de Artes e Comunicação da UFPE, o CAC, próximo ao Mini Auditório 2. A visitação é gratuita e aberta ao público. Para saber mais sobre a mostra e outras ações da universidade, é só acessar o site da UFPE, www.ufpe.br/ascom. Repetindo, www.ufpe.br/ascom. Para quem gosta de artes visuais, tem exposição nova em cartaz na Zona Sul do Recife. A Galeria Marco Zero recebe O Céu Não Cabe em Nenhum Paraíso, exposição individual do artista Ramon Vieites, que reúne cerca de 30 obras inéditas. Os trabalhos partem de uma pesquisa sobre o gesto, a luz e a matéria e criam paisagens marcadas por tensão, mistério e pela ideia de recomeço. A mostra também reúne obras em alumínio com referências na arte medieval. A exposição pode ser visitada até 25 de setembro, de segunda a sexta, das 10 da manhã às 7 horas da noite, e aos sábados, das 10 da manhã às 5 horas da tarde. A Galeria Marco Zero fica na Avenida Domingos Ferreira, em Boa Viagem, e a entrada é gratuita. Para acompanhar a programação da galeria, é só acessar o Instagram @galeriamarcozerorecife. E assim, chegamos ao final de mais um programa. Esta edição do Que Tem Pra Hoje foi produzida e apresentada por mim, Celina Bittencourt, aluna de Estudos de Mídia na Universidade Federal de Pernambuco. Na operação de áudio, Jennifer Luz. Sob supervisão do técnico da Rádio Paulo Freire, Rafael de Queiroz. Agradecemos a audiência e até o próximo programa.
6: Quatorze horas e 51 minutos.
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0: Fechamos o Faixa Livre de hoje com Dona Summer, Last Dance. Também ouvimos Mano Tchau com Gina Tantin e ainda Sofia Malta e Martins com Chá. Muito obrigada pela sua sintonia e mais um encontro pelas ondas da nossa 99.9 FM. Eu sou Natália Domenico, estou por aqui com Faixa Livre de segunda a sexta a partir das 14h. Um beijo, tchau.
1: 2 horas e 57 minutos. Prestados de orquestras de todos os professores vieram animar os bailes de carnaval do Clube Raça de Miraflores e do Lawn Tennis de Lima. Houve um campeonato nacional de mando na Praça do Aço com grande sucesso, apesar da ameaça do cardeal João Roberto Verbal, o arcebispo de Lima, de excomungar todos os casais participantes. E no bairro, o bairro alegre das ruas miraflorense Diego Ferrer, Juan Fanny e Paulão, disputou um torneio de futsal, ciclismo, atletismo e natação contra o bairro da rua São Martim, e naturalmente ganhou. Assim começa Travessuras da Menina Má, de Mário Vargas Llosa. O livro foi lançado pelo escritor peruano em 2006.
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0: 3:26.
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0: Paulo.
1: Muito bem, estamos chegando aqui ao final do nosso programa Copa Molotov por hoje. Agradecemos a todos vocês pela audiência e logo depois estamos de volta. Fiquem sempre atentos no site copamolotov.com.br para saber as notícias e sempre no nosso Twitter, que é @NoAcm, para novidades e primeira. Continuem aí com a última programação da Rádio Universitária FM e logo depois a gente volta. Tchau. 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
2: Três horas e 57 minutos.
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6: 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E para a apresentação do seu programa, aí vem Ivan Ferraz, um comunicador sertanejo.
7: Veja o que disse um poeta popular. Teus olhos dizem que sim, tua boca diz que não. Eu queria ter certeza do que diz teu coração. Alô, Recife, alô, internautas, boa tarde. Está começando a maior festa nordestina no seu rádio. É a 99.9, Rádio Universitária FM, emissora educativa da Universidade Federal de Pernambuco. É a nossa rádio pública, levando até você, forró, veste e viola, um programa com cheiro de mato e terra molhada. Eu sou Ivan Ferraz na apresentação e Alexandre Silva nos trabalhos técnicos e edição do programa. O nosso muito obrigado pela sua audiência. E agora é com você, meu amigo Alexandre Silva, o seu boa tarde aos nossos ouvintes.
8: Olá, Ivan, internautas, amigos e ouvintes. Muito boa tarde a todos e todas. Sejam bem-vindos a mais uma tarde no Forró Veste Viola. Agora é com você, amigo Ivan Ferraz, o comunicador sertanejo.
7: Boa tarde, meu amigo Alexandre Silva, e parabéns pelo seu trabalho. Assim diz a experiência popular. É para a gente refletir. Vale uma reflexão. Na juventude aprendemos, com a idade compreendemos. Olhe, não há distância que nos separe. Você pode sintonizar o forró, veste e viola em qualquer parte do planeta. É só acessar o nosso site. Anote: www.ufpe.br/NTVRU. Você acessando esse site vai ouvir toda a programação da Rádio Universitária FM 99.9 Recife, Pernambuco, e o forró veste e viola de segunda a sexta-feira a partir das 4 da tarde. O nosso muito obrigado pela sua audiência. Aos internautas, o meu abraço, um abraço do tamanho do Brasil. Agora aumenta o volume do seu rádio, que a festa vai começar, abrindo a porteira do nosso forró com a sequência Na Arte da Cantoria.
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sequência na arte da cantoria, aqui eu cumprimento todos os poetas repentistas, cumprimento todos os apologistas da cantoria, enfim, cumprimento todos vocês que estão neste momento em sintonia com a 99.9, Rádio Universitária FM Recife, Pernambuco, ouvindo o forró desse viola. O nosso muito obrigado pela sua audiência. E que bonito é o sertão. Sertão dos cantadores, das noites de cantoria, é uma viola que pange, uma voz que canta, o canto simples do sertão, mostrando a riqueza do nosso Brasil matuto, que é a nossa canção verde e amarela. E nessa sequência, na arte da cantoria, atendendo a pedidos, vamos ouvir a dupla Moacir Laurentini e Sebastião da Silva com o tema O Café que Mãe Fazia. Em seguida, vamos ouvir Maximiano Bezerra com a canção de viola intitulada Canção da Gaga.

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E agora na sequência musical vamos recordar, e vale a pena recordar, Luiz Gonzaga, o eterno rei do Baião, com a participação do Gonzaguinha também, de saudosa memória. Então vamos recordar Luiz Gonzaga e Gonzaguinha, com a música de Gonzaguinha com o título Pense Meu. Essa música foi gravada em 1984. Vamos recordar, e vale a pena recordar, Marinês, a rainha do chachado, um dos seus grandes sucessos com o título Fazendo o Ferro Derreter. Vamos recordar, e vale a pena recordar, Dominguinhos, o mestre Dominguinhos, um dos seus grandes sucessos com o título Quando Chega o Verão.

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Obrigado pela sua audiência. E fique com a gente, aqui na 99.9, Rádio Universitária FM Recife, Pernambuco. Agora, na sequência musical, vamos ouvir Savinho do Acordeão. Aqui vai meu abraço para Savinho do Acordeão, lá em Fazenda Nova, ouvindo o nosso programa, ao lado de toda a sua família. Então, vamos ouvir Savinho do Acordeão, cantando de sua autoria, homenagem ao Sítio Jucá. Vamos ouvir Guadalupe, aqui vai meu abraço para Guadalupe, também ouvindo nosso programa em São Paulo, ao lado de toda a sua família. Guadalupe canta a composição de Luiz Gonzaga, Humberto Teixeira, com o título Estrada de Canindé. Essa música foi gravada originalmente por Luiz Gonzaga do Rio Mara, em 1950. Aqui vamos ouvir na voz de Guadalupe e com a participação de Dominguinhos e seu acordeão. Em seguida, vamos ouvir Edilson Barros cantando com a participação de Onildo Barbosa. A música é de Edilson Barros e tem como título A Fauna. Aqui vai um abraço para Edilson Barros ouvindo o nosso programa em Fortaleza, Ceará, e Onildo Barbosa ouvindo o nosso programa na Chapada Diamantina, na Bahia.

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Obrigado a você que sabe valorizar o que é nosso, ouvindo forró veste viola, de segunda a sexta-feira, nas 16h. Agora, na sequência musical, Paulinho do Forró, ouvindo nosso programa em Brasília, ao lado de toda a sua família. Obrigado, meu amigo Paulinho do Forró, pela audiência do nosso programa. Então vamos ouvir Paulinho do Forró com a participação da banda Choteado. A música de Paulinho do Forró com o título Mandacaru. Antônio Paulinho canta a composição de Luiz Pereira e Marcelo Assis com o título Paraíso do Meu Sonho.

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Um programa autêntico, como você gosta. Agora vamos ouvir João Paulo Júnior. Ele canta de sua autoria, Deixa Quem Quiser Falar. Roxinó do Nordeste, canta de sua autoria, Nordestino Apaixonado. Genildo Souza chega a atender a pedidos, cantando a composição de sua autoria em parceria com o Marrone Forró. A música tem como título Na Roça.

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aqui é 99.9, Rádio Universitária FM Recife, Pernambuco, eu sou Roberto Viola. Programa com qualidade cultural aqui na 99.9, Rádio Universitária FM Recife, Pernambuco. Agora na sequência musical, vamos ouvir Buscapé. O Nelis Buscapé chega com a participação de Roberto Lins. A música é do saudoso Juarez do Acordeão e tem como título Pode Falar. Durval Caldas, ouvindo nosso programa em Salvador, Bahia, ao lado de sua esposa Sandra Tavares Caldas e toda a sua família. Obrigado, meu amigo Durval Caldas, por audiência ao nosso forró Veste de Ouro. Então vamos ouvir Durval Caldas cantando de seu turu em parceria com Tó Cachoeira. A música que tem como título Chuva e Sol. Aécio dos Oito Baixos, me convidou e eu canto em dueto com Aécio dos Oito Baixos, a composição de Soltoria, que tem como título Saudade Velha.

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0: agora, vamos a um pequeno intervalo. Continue com a gente que eu volto já.
1: Estamos apresentando Controverso Viola, com ele, Ivan Ferraz, e comunicador sertanejo. 5 horas e 5 minutos.

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6: 99 graus. 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
11: Rádio Universitária FM Recife, Pernambuco. Estamos de volta alegrando os nossos ouvintes. Eu de cá e você de lá, valorizando o nosso com forró, veste e viola, um programa com cheiro de mato e terra molhada. E agora vamos à sequência, o melhor da sanfona. E nesta sequência, o melhor da sanfona, tem uma sequência que divulga, valoriza e em enaltece a música instrumental, desde a sanfona de 8 baixos ao acordeão de 120 baixos. Vamos ouvir Heleno dos 8 baixos. Aqui vai meu abraço para Heleno dos 8 baixos, lá de Sueli, sua esposa e toda a sua família, ouvindo o nosso programa em Guarulhos, São Paulo. Então vamos ouvir Heleno dos 8 baixos, com a composição de sua autoria, que tem como título Quadrilha de Serafim. Em seguida vamos ouvir Zé Cupido e seu acordeão. Zé Cupido, com a composição de Luiz Gonzaga e João Silva, e a música tem como título Pagode Russo. Essa música foi gravada originalmente por Luiz Gonzaga em 1984. Aqui vamos ouvir com Zé Cupido, Pagode Russo.

Sua tarde fica mais alegre ouvindo forró, veste e viola aqui na 99.9 Rádio Universitária FM Recife, Pernambuco, de segunda a sexta-feira, das 4 às 6 da tarde. Agora vamos à sequência do Fundo do Baú. Nesta sequência do Fundo do Baú, vamos ouvir duas raridades musicais com o inesquecível Luiz Gonzaga, o eterno rei do baião. Inicialmente vamos ouvir Matuto de Opinião, composição de Luiz Gonzaga e Gonzaguinha, gravação 1965. Em seguida vamos ouvir O Maior Tocador, composição de Luiz Guimarães, gravação 1965.

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0: 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Agora, na sequência musical, vamos ouvir Onildo Barbosa. Aqui vai meu abraço para Onildo Barbosa. O amigo Onildo Barbosa, radialista, repentista, boiador, compositor, poeta, forrozeiro, artista plástico, profissional em radiestesia. E Onildo Barbosa apresenta o seu programa Acorda Brasil pela Alfa Hits, de segunda a sábado, a partir das 6 da manhã. E Onildo Barbosa está ouvindo o nosso programa lá na Chapada Diamantina, na Bahia, ao lado de toda a sua família. Obrigado, meu amigo Onildo Barbosa, pela sua audiência. Então vamos ouvir Onildo Barbosa cantando a composição de Léo Poeta e Onildo Barbosa com o título Cheiro de Sertão. A dupla Caju e Castanha, também ouvindo o nosso programa em São Paulo. Obrigado, Caju e Castanha, pela audiência ao nosso programa Forró Veste Viola. Então vamos ouvir Caju e Castanha cantando a composição de Luiz Wilson e Fatel Barbosa com o título A Tampa e a Panela. Luiz Wilson, esse pernambucano de Sertânia, residente em São Paulo, onde apresenta o programa Pintando Sete na Rádio Imprensa de São Paulo e também na Rádio Itapuama de Arco Verde e Rádio Sertânia FM, sua terra natal. Então, aqui vai meu abraço para Luiz Wilson e Fatel Barbosa e toda a família ouvindo o nosso programa Forró Veste Viola em São Paulo. E vamos ouvir Luiz Wilson cantando a composição de Luiz Wilson em parceria com Durval Brito. A música tem como título Sou Sertão, Sou Brasileiro.
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Agora vamos recordar, e vale a pena recordar, o mestre Dominguinhos. Essa música é atendendo a um pedido do casal amigo Shirlene e Jorge Lucena. Aqui vai meu abraço para o casal Shirlene e Jorge Lucena, agradecendo a sua audiência ao forró veste viola. Então, vamos recordar, e vale a pena recordar, Dominguinhos cantando a composição de Zezum, com o título Não Me Faça Surpresa. Jorge de Altinho canta a composição de Janduí Finizola com o título Vivência. Essa música é um pedido do casal amigo Tatiane Soares. Aqui vai um abraço para o casal amigo Tatiane Soares. Obrigado pela audiência ao forró veste viola. Em seguida, vamos ouvir Fatel Barbosa cantando de sua autoria Caminho do Coração.

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A gente só tem em mente um objetivo: conquistar e manter a sua audiência. Vamos à sequência musical. Dantas do Forró, lá em São Paulo, ouvindo o nosso programa. Obrigado pela sua audiência, Dantas do Forró. Então vamos ouvir Dantas do Forró cantando a composição de Onildo Barbosa com o título Paixão Boiadeira. Aí o dia vai terminando, a noite vai chegando, é hora de reflexão ouvindo Luiz Gonzaga, o eterno rei do Baião, cantando Ave Maria Sertaneja, composição de Júlio Ricardo, Lioli Oliveira, gravação 1964.

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1: O que é bom dura pouco, o que é bom dura pouco. Estamos chegando ao fim de Forró Veste Viola. Na técnica e edição do programa, Alexandre Silva. Obrigado, meu amigo Alexandre Silva, e parabéns pelo seu trabalho. A você, ouvinte, o nosso muito obrigado pelo carinho de sua audiência, e até o próximo programa, se Deus quiser. E ele

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1: 5 horas e 56 minutos.
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0: tanto andam agora preocupados em definir o conto, que não sei bem se o que vou contar é conto ou não. Sei que é verdade. Minha impressão é que tenho amado sempre. Depois do amor grande por mim, que brotou aos 3 anos, e durou até os 5 mais ou menos, logo o meu amor se dirigiu para uma espécie de prima longínqua que frequentava a nossa casa. Como se vê, jamais sofri do complexo de Édipo, graças a Deus. Toda a minha vida, mamãe e eu fomos muito bons amigos, sem nada de amores perigosos. Maria foi o meu primeiro amor. Não havia nada entre nós, está claro, ela como eu, nos seus 5 anos apenas, mas não sei que divina melancolia nos tomava, se acaso nos achávamos juntos e sozinhos. A voz baixava de tom, e principalmente as palavras é que se tornaram mais raras, muito simples. Uma ternura imensa, firme e reconhecida, não exigindo nenhum gesto. Assim é o início de Vestida de Preto, o primeiro conto do livro Contos Novos, de Mário de Andrade, lançado em 47.
1: O início de uma boa viagem começa nos primeiros parágrafos.
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1: Olá, bem-vindos ao programa Realidades. Meu nome é Bárbara Bastos, professora de administração da UFPE, e hoje vamos falar sobre o crescimento do consumo de podcasts no Brasil. Um tema que explora as novas formas de consumo de mídia, tecnologia e comunicação. Fica com a gente que o programa está imperdível. O Brasil é o terceiro maior mercado de consumo de podcasts do mundo, atrás apenas da Irlanda e da Suécia. O formato, que completa 20 anos em 2024, tem ganhado destaque pela sua versatilidade e capacidade de abordar temas diversos. Com mais de 30 milhões de ouvintes, o país se consolida como um dos maiores produtores e consumidores dessa mídia sonora, especialmente após a pandemia. Entretanto, o crescimento do formato também levanta questões sobre o desafio de manter a qualidade e a originalidade do conteúdo em um mercado tão competitivo. Nesse cenário, a diversificação de temas e a democratização do acesso são fundamentais para ampliar o impacto dessa mídia no país. E para falar sobre esse tema, recebemos hoje Lina Fernandes, radialista, pesquisadora e mestre em indústrias criativas, que lançou o livro Na Terra do Podcast, um guia essencial baseado em uma pesquisa inédita sobre o podcast, mostrando como ouvir audiência, criar conteúdos relevantes e inovar nas formas de monetização podem garantir o sucesso nessa área tão promissora. Seja bem-vinda, Lina.
2: Olá, muito boa tarde, boa noite, bom dia, né? Porque podcast pode ser ouvido a qualquer momento. Professora Bárbara, internautas e ouvintes do Realidades, muito prazer estar aqui com vocês.
1: Muito bom ter você aqui, Lina. E lembrando, se você está na região metropolitana do Recife, pode nos acompanhar pela 99.9, a Universitária FM, disponível também para outras cidades pelo site radio.mtvru.fpe.br ou nos melhores agregadores de podcast. Então temos ouvintes em qualquer horário
2: do mundo, em qualquer lugar do mundo também.
1: Para começarmos, Lina, como você avalia o crescimento do consumo de podcasts no Brasil e o impacto dessa mídia na formação de uma nova cultura de consumo?
2: É uma pergunta desafiadora, né? A gente já começa assim. Professora, o podcast está consolidado. Como todo mundo já sabe, são 20 anos já de existência. A gente começou como uma experimentação, tanto lá fora, nos Estados Unidos, que é o local, né, de nascimento do podcast, e o Brasil se adaptou muito bem. Nós temos uma cultura de ouvir áudio, né? Então a gente gosta muito de rádio. Nós estamos em Recife, Pernambuco, que é a capital brasileira do rádio. Foi aqui que o rádio nasceu, com a Rádio Clube de Pernambuco. Nós estamos na emissora tradicional, que é a rádio universitária, educativa, pública, e que tem um papel relevante. Então, assim, a gente tem toda essa cultura. A gente manda muitos áudios pelo WhatsApp, a gente se comunica muito por áudio. Então, eu acho que foi muito natural essa adaptação do podcast no Brasil, né? Ele encontrou aqui um cenário perfeito. Então, passamos pela experimentação no comecinho, 2004, 2005, 2006, por aí vai. E depois a gente se profissionalizou de uma forma tamanha, que, como você bem disse logo no início da entrevista, nos destacamos como terceiro mercado consumidor. E na pandemia, nós fomos o primeiro mercado produtor de podcast do mundo, passando os Estados Unidos. A gente só perdeu, salvo engano, o Reino Unido e, não, Irlanda é agora, mas não tenho de memória esse dado, mas é fato, fomos o primeiro mercado produtor de podcast. Então, o desafio hoje é, como você bem disse, é talvez alcançar novos públicos, talvez usarmos mais a criatividade para seduzir este público, talvez investir mais em podcasts narrativos, que é uma coisa que já vem nesse caminho, bem interessante, inclusive no Brasil, né? Temos podcasts como A Mulher da Casa Abandonada, o Projeto Querino. Então, eu acho que o desafio é novos, não vou dizer nem novos formatos, mas novas formas de encontrar esse público e trazê-lo para dentro da podosfera, para esse hábito de ouvir. Mas a gente já tem um caminho bem consolidado, bem, bem bacana mesmo.
1: Além do consumo, como você enxerga o papel dos podcasts na ampliação do debate público e na representação de diferentes vozes e perspectivas?
2: Perfeito. O podcast, ele nasce com uma essência, que dentro dessa essência maior dele, é a autonomia. Essa turma do Gabriel, né, que está aqui no estúdio, não nasceu antes da internet, já surgiu depois da internet, então eles enxergam e consomem de outra forma. Mas a internet, que nasceu nos anos 70, virou comercial nos anos 90, ela trouxe algo que até então o mundo não tinha experimentado, essa questão das vozes. Eu sou uma voz que eu posso falar com quem eu quiser, a hora que eu quiser, sobre o que eu quiser. E é imediato, né? Falei, chegou. Antigamente você ia fazer um show, você tinha que colocar no rádio, distribuir panfletos, pregar cartazes. Hoje basta um clique que está tudo lá. Então, essa essência do podcast é isso. Eu tenho uma autonomia para falar. Eu sempre brinco. E até minha mãe faz podcast se ela quiser. Então não tem esse limite de idade, nem... Às vezes eu estou numa universidade, num âmbito acadêmico, e falo, mas Lina, eu estou vendo muita gente que não é de comunicação fazer podcast. Eu disse, mas aí é que está o bacana. Não é preciso ser de comunicação para fazer podcast. Qualquer pessoa. Então esse empoderamento, essas novas vozes. E tem muitos teóricos que eu coloco até no livro que falam disso. Tem o André Lemos, né, que é um pesquisador brasileiro, que ele diz, são novas vozes a emitir seus conteúdos. Então, isso que você falou, qualquer pessoa pode fazer, tem essa autonomia. E a gente foi vendo com o passar do tempo, que já vem também dentro da essência dele essa segmentação, mas a gente hoje tem mulheres, mulheres periféricas, homens negros. Então, tem uma segmentação a mais que são as novas vozes dentro desse conceito de novas vozes. Então, não é somente nova novidade, mas é novo, eu sempre fui calado, eu posso falar. E aí tem outro elemento que a gente precisa colocar, professora, que é a questão da responsabilidade, da ética. Porque o podcast não é uma mídia regulamentada, feito rádio, feito a televisão. Não existe um padrão e um código de ética para pautar. O que existe é a ética pessoal. Então, se por acaso eu falo algo descabido, desnecessário, que agride as pessoas, seja pelo tom de voz, pela forma de falar ou pelas informações inverídicas, eu vou ser responsabilizado por isso, mas eu não vou ser responsabilizado por um código, que é o que a gente já conhece no rádio e na televisão. Eu vou ser responsabilizado pelo cancelamento. Então a gente tem, né, um podcast que foi um caso bem emblemático do Flow, em que um dos apresentadores, podcasters, ele fez uma apologia ao nazismo. E automaticamente o mercado de investidores, né, que investia naquele podcast, que é um podcast bem robusto, disse assim, eu não vou associar minha marca a este podcast e a esta pessoa. E ele foi afastado. Ele continua fazendo o trabalho dele em outras plataformas, não mais no Flow, mas é isso que eu trago. Eu acho que nos Estados Unidos, por exemplo, professora, a gente tem muitos casos que estão assim até em alta e estão sendo colocados para reflexão. Muitos influenciadores, eles fazem bobagem, eles cometem, né, impropérios nas plataformas, nas redes sociais, e eles buscam um podcast para se redimir. Então, é um movimento lá nos Estados Unidos que já vem com certa força, que eu já pesquisei, já ouvi falar, e eu disse, poxa, interessante, isso aqui ainda não aconteceu. Mas muitas pessoas estão se lançando como podcasters porque acham um formato bacana, porque querem se comunicar, mas é preciso levar conteúdo de qualidade. E principalmente, não esquecer nunca essa questão da ética e da responsabilidade, porque o próprio mercado se autorregulamenta.
3: Você vê alguma relação entre o crescimento de podcast e o fenômeno do YouTube? São fenômenos relacionados?
2: Se relacionam. Muitos podcasts, os videocasts, né, o que a gente está fazendo aqui, além do áudio, da plataforma de áudio, que é o tradicional do podcast, eu digo, o podcast raiz e o podcast que virou videocast. Então, o YouTube, ele tem o seu papel, tem o seu público. É preciso que quem vai produzir, na hora do planejamento, descobrir para quem ele quer falar e onde estão essas pessoas. Fazer um videocast porque é modinha, está no YouTube, pode ser que não atinja o seu público. Pode ser até que encontre novas pessoas. Já existem pesquisas nos Estados Unidos que apontam que uma determinada parcela, né, principalmente da juventude, está encontrando no YouTube a porta de entrada para descobrir novos podcasts. Eu sou uma usuária do YouTube, eu amo ASMR para dormir, é meu hobby preferido para dormir.
3: Explica que nem todo mundo
2: conhece. ASMR é áudio binaural. São ruídos, são Não posso nem fazer isso na mesa, mas posso.
3: Pode ser.
2: Então, ruidinho, barulhinho de chuva, né? É um jeitinho diferente de falar ao pé do ouvido, que é muito sensorial e que faz com que seu cérebro relaxe e você durma. Então, eu sou apaixonada por ASMR, confesso. E muita porta de entrada para mim de descobrir podcasts novos é pelo YouTube, porque eu estou lá assistindo os canais da ASMR e de repente vão chegando.
3: Sugestões, né?
2: Então, assim, para mim é minha porta de entrada. Dificilmente essa porta de entrada para mim vai ser o Spotify, mas o YouTube. Então, eu acho que o YouTube ele tem um papel, né?
3: Uhum.
2: A depender do público, vai estar mais concentrado lá, vai ter muito mais gente assistindo lá. A depender do público do podcast. Pode ser que seja o Spotify, pode ser que seja o Deezer. Aí depende do planejamento das pessoas. Mas tem sim. Tem um cruzamento, tem uma relação, né? Hoje a gente vive nesse momento do videocast. As pessoas, elas não... Não vou dizer que elas não pensam mais em fazer áudio. Mas saiu-se mais desse movimento de só áudio. E hoje, por exemplo, o Spotify ele tem áudio e vídeo. Você pode colocar nessa plataforma, que ela vende facilidade. Toda plataforma ela vende também facilidade para quem está produzindo. Tem tanto em vídeo quanto em áudio.
3: E aí quem está assistindo escolhe na hora, né? Se esse episódio eu quero só ouvir ou se eu quero assistir.
2: Eu já sou até professora de gente que consome no YouTube, mas só ouvindo.
3: É estranho isso, né?
2: Porque a gente escuta música pelo YouTube,
3: eu
2: porque
3: escuto,
2: é gratuito,
3: exatamente, né?
2: Ai, gente, o rádio, a gente fica... Até tem uma recente... Eu vou fazer aqui um atalho. Recentemente teve uma propaganda de uma rádio local que diz assim, o grande barato do rádio é saber qual é a próxima música que vai tocar. Então, no YouTube você não tem isso, você vai lá e procura, você, né?
3: Rádio
2: vai
3: não saber, né?
2: No rádio você não sabe qual é a próxima música que vai tocar, então esse é o grande barato, é a gostosura da coisa. Mas no YouTube você vai lá e procura. Então, tem gente que tá escutando pelo YouTube somente o áudio. É interessante isso também, mas cada um consome da forma que melhor lhe apetecer.
3: Com a diversidade de nichos que existem disponíveis, como podcasts, audiobooks, e eu vi que eu aprendi hoje que se chama MesaCast, né?
2: Sim,
3: que
2: é um formato.
3: Que é um formato, né? Que também videocast, que é quando tem o que a gente está fazendo aqui hoje.
2: Sim.
3: O vídeo disso aqui seria um MesaCast, que é a gente está, para quem não está nos vendo, estamos numa mesa,
2: isso,
3: cada uma com um microfone,
2: isso,
3: no estúdio da rádio.
2: Exato.
3: Você acredita que acertar no conteúdo e atrair ouvintes pode ser um grande desafio com essa diversidade que existe?
2: Totalmente. Hoje em dia você tem, para quem gosta muito de acompanhar a internet, você tem os vídeos ou os conteúdos de cachorro, mas de cachorro de pelagem marrom. Então é o subnicho, né? Culinária. A comida para fazer marmita. Então é o subnicho. Eu acho que cada vez mais o mercado de podcast ele vai se subnichar. Ou seja, é o nicho e alguma coisa específica dentro desse nicho. Porque a gente tem uma podosfera gigantesca, que eu não sei mensurar em quantos milhões, né? Tem os 30 milhões de ouvintes no Brasil, de consumidores de podcast, mas a nível mundial é bem maior do que isso, lógico. Mas a gente tem que ver o que que interessa a esse segmento para qual eu estou falando. O que que interessa para o meu público? Eu sempre volto para a história do planejamento. Sem planejamento, as pessoas estão fazendo podcast porque é bacana, é interessante, é uma mídia que tem 20 anos, mas ok, ainda dá muito caldo. O rádio não vai terminar, o rádio não acabou, o rádio se modernizou. E a mesma coisa aconteceu com a televisão, e a mesma coisa aconteceu com o cinema, com o teatro, com várias formas de se comunicar e com o podcast também. Mas eu acho que voltar-se no planejamento, na fase do planejamento, para saber o que é que eu quero ensinar ao meu público, o que é que eu quero mostrar para ele, este sim é um desafio. Que é um exercício que eu faço com todas as pessoas que me procuram para fazer mentoria, para fazer, para fazer curso, para fazer oficina. Porque eles querem fazer, as pessoas querem fazer, professora. E é bacana que se faça. Mas vamos fazer um exercício básico antes? Para quem eu vou falar? Especificamente para quem? É para homens? É para mulheres? É para os dois? Qual é a faixa etária? Qual o nível de escolaridade? Quantos salários mínimos ganha essa pessoa ou essa família? Qual é a renda familiar? Então, sabendo, eu vou trabalhar melhor meu conteúdo, meu nicho, meu subnicho. Eu acho que aí se torna um grande desafio. Não é questão de formato somente. Você falou aí no MesaCast, né? Uma mesa com as pessoas falando. Ou um MesaCast com entrevista. Ou um podcast narrativo de contação de história, seja ela ficção ou não ficção. Isso tem que ser levado em conta, mas não é só isso. Eu acho que é saber para quem você vai falar. Eu aponto esse caminho. Esse, para mim, é o desafio.
3: Você tem dados sobre o perfil de quem produz podcast?
2: Tem uma pesquisa chamada Pod Pesquisa, da Associação Brasileira de Podcasters, que é uma associação que já tem há mais de 10 anos. Quem quiser pode entrar no site. Tem perfil no Instagram, mas eles têm um site bem bacana, é abpod.org.br. É uma grande ferramenta de pesquisa, desde 2008, eu acho, 2008 eles fazem pesquisas. E nessa mais recente, mostrou uma evolução do que foi a pesquisa do ano retrasado. Eles não fazem anualmente, é sempre a cada 2 anos. E aí, o que a gente percebe é que, eu não tenho os dados aqui em mãos, mas ela é bem extensa, mas uma coisa eu lhe digo, hoje em dia as pessoas estão começando a ganhar dinheiro com podcast. Porque se na pesquisa anterior, por exemplo, né, tem que ter esse dado de cabeça, né, preciso, 6%, é 6 pontos alguma coisa, fazia podcast ganhando dinheiro, mas a maioria fazia como hobby, hoje a gente já tem 13%. Então aumentou alguma coisa em 2 anos. 13% que vivem de podcast, que fazem disso o seu trabalho, o seu labor, né, vou falar aqui profissão. Então, mas a maioria, tem a maioria de homens, né? Tem também pesquisas que falam sobre o perfil do consumidor, mas eu não tenho aqui com detalhamento quem é que faz. Eu só sei que maioria homem, tem uma percentual de mulher que cresceu bastante, mas ainda é majoritariamente homem, e que vive de podcast, que trabalha com podcast e vive, a renda principal é podcast. Mas na Abpod tem tudo, vão lá pesquisar. Tem várias pesquisas e é um exercício muito engraçado você pegar a primeira pesquisa, da segunda e da terceira, até porque é uma ferramenta que começou a ser cada vez mais elaborada. Eles começaram a fazer com recortes específicos de religião, de gênero, idade, escolaridade. É muito interessante. No começo, o ouvinte, ele era majoritariamente homem, da área de ciência e tecnologia, hétero, com idade 18 a 30 e pouco, e com renda mensal acima de R$5.000, hoje a gente está muito mais pulverizado, está muito mais, eu diria, democrático mesmo. A gente tem todas as classes representadas, embora os homens sejam maioria enquanto consumidores também. Mas o site é bem, bem ilustrativo, é uma pesquisa divertida fazer.
3: Legal. A gente vai parar um pouquinho para o intervalo e continuamos esse papo com Lina.
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4: Seis horas e 18 minutos.
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1: Olá, estamos de volta com o programa Realidades. No bloco anterior, juntamente com Lina Fernandes, falamos sobre os desafios e oportunidades do impacto dos podcasts no Brasil. Agora vamos nos aprofundar nessa questão falando sobre o mercado e seu potencial de monetização. Lina, você estava me falando sobre uma pesquisa que você fez que identificou 8 passos para conseguir fazer bem esse trabalho de monetização. Quais seriam eles?
2: Eu tenho que ler aqui porque eu não, de cabeça não lembro nada. O título da palestra foi uma palestra que eu fiz em Fortaleza em outubro desse ano. Porque, e repeti ela aqui no Recife recentemente, num grande evento de comunicação, que foi o Fala Norte-Nordeste. E é imprescindível que você traga coisas atrativas para esse público. Então, eu estudei e mapeei 8 passos para alcançar resultados na monetização de podcasts. Então, eu sempre digo que a ganhar dinheiro é consequência, é resultado de alguma coisa. Então, são passos que você precisa fazer. E, a princípio, tudo começa com o planejamento. Aquilo que eu vim falando já desde o primeiro bloco, professora. Você precisa identificar quem é teu público. Você não pode achar que você vai falar para quem gosta de pudim, simplesmente. Ou para quem gosta de cachorro. Para quem gosta de finanças. Para quem gosta de entrevistas. Não é bem assim. Você tem que limitar ou delimitar bem esse público para poder ter muito mais assertividade, para poder acertar mais e errar menos. E a partir disso, se conectá-lo de várias formas. E aí a consequência é a monetização. Porque quando você tem uma audiência, né, no livro, na Terra do Podcast, eu faço um estudo de caso, né? A metodologia aplicada foi essa, um estudo de caso. A partir de uma unidade, eu estudei alguns aspectos que foram a monetização e a audiência. Fiz o cruzamento, eu tinha 2 hipóteses, eu tinha uma pergunta, né? Todo esse caminho que a gente já conhece da pesquisa científica. E eu queria saber como é que eles se relacionavam e qual o impacto que isso gerava, essa audiência, na forma como o podcast 45 Minutos, que é recifense, que já existe há 10 anos, são 5 jornalistas, passaram pelo rádio, passaram pelo online, passaram pelo jornal tradicional e hoje vivem somente de podcast, como é que eles ganham dinheiro. E aí, dentro dessa pesquisa, eu faço uma sugestão do modelo de negócio deles. Então, tem um quadro aqui, que se eu for procurar agora, eu não vou achar, dentro do livro, que são 10 formas como eles ganham dinheiro. Mas, voltando para a palestra, é isso. Você pode ganhar dinheiro, eu identifiquei 19 formas, mas isso tudo é consequência do que vem antes. Não tem como você passar, né, um passo adiante sem fazer um planejamento.
1: O que eu conheço, que o pessoal faz muito, é publi, né? No meio do episódio, como se fosse um intervalo comercial, né?
2: Sim, eu tenho os testemunhais, né? Que o rádio usa bastante, o testemunhal. Eu tenho propriedade, eu sou um locutor, uma locutora, eu tenho meu público. Eu vou emprestar essa minha credibilidade para um produto. Eu vou dizer que eu consumo o produto. Fica entre nós, eu já vi comunicador que não usa o produto, mas está dizendo que usa. Mas, incoerências à parte... É um formato muito corriqueiro no rádio, testemunhal, que foi levado para o podcast também. E tem os spots, tem várias outras maneiras. Eventos é uma forma de você ganhar dinheiro. E o que foi que o público de 45 minutos disse? Eu quero estar com vocês. Vocês estão no meu ouvido o tempo todo. Então eu queria conhecer vocês, eu queria estar com vocês. E aí os meninos fizeram um evento, que foi o primeiro deles, que foi... uma oficina com um chefe renomado, ensinando a fazer comidas típicas de jogo de futebol, de dia de jogo de futebol, né? Das partidas de futebol, né? Então é o cachorro-quente, é o queijo, é uma pizza. Então eles deram uma gourmetizada nisso, né? Eles convidaram um chefe, fecharam um espaço no Shopping do Mar e eles disseram que venderam a R$150 cada ingresso. O que na época, 10 anos atrás, era uma fábula, né? Hoje ainda é, mas já era. E lotou completamente. E aí ele disse, opa, a minha audiência me disse que queria ficar comigo. Então vamos pensar em outras formas? E aí eles criaram um campeonato de futebol, chamado Pod Experience. Hoje tem para mulher também, mas logo no início foi para os homens. qual é o ouvinte de podcast que acompanha assim como marmanjos falando sobre podcast, trazendo coisas que o rádio não me traz, porque são análises profundas sobre o futebol nordestino. E eu vou jogar futebol com os caras. Olha que experiência massa. Uhum. Então eles formaram vários times. Cada capitão do time era um podcaster. E eles chegaram em uma determinada edição a fazer na Arena Pernambuco. Claro que não lotou a arena toda, gente, porque a arena é muito grande. Uhum. Mas eles fizeram de uma forma que o ouvinte teve a experiência de ser um jogador por um dia. E aí levava as torcidas, que eram os familiares e os amigos, e aí eles no podcast disseram assim: vocês que são meus anunciantes, meus patrocinadores, vocês podem colocar banquinhas, estandes e vender os seus produtos? Então, uhum, isso tudo foi a audiência que disse: eu quero estar com vocês. E aí eles maquinaram, eles, com a criatividade deles, bolaram esse evento. Mas o evento é uma das formas de você ganhar dinheiro com podcast. Então, não é somente as pubs tradicionais. Você pode fazer uma combinação, um mix, chamado publicidade integrada. Você pode fazer o vídeo, você pode fazer a rede social, você pode fazer o testemunhal. E você pode fazer uma ação de ativação. Eu vou fazer publicidade para uma concessionária. E eu vou fazer um vídeo, eu dirigindo o carro, mostrando como é essa experiência. Uhum. Então, isso é um tipo de publicidade também. Então, é um combo. Eu posso usar as redes sociais somente. Eu posso não querer vender para você, uhum, professora, a publicidade tradicional no áudio. Eu vou trabalhar nas redes sociais. Então, isso é possível também. Produtos, vender camisas, canecas, bolas, não sei, né? Depende do que você tiver como produto. São 19 maneiras, que eu não coloco no livro porque não foi objeto da minha pesquisa. São 19 maneiras de uma forma em geral. Aqui eu só estudei 45 minutos, eles têm 10 formas de ganhar dinheiro.
3: Muito interessante.
2: Eu vou procurar, enquanto você faz a sua pergunta, eu vou procurar aqui para não passar vergonha e achar aqui a danada da tabela, porque é interessante, porque eles não têm isso. O 45 minutos não tem isso mapeado. Mas eu mapei para eles. Posso falar?
3: Pode, por favor.
2: Então, eles ganham dinheiro com eventos, com spots, com testemunhal, com clube de assinatura, que é muito forte, com episódio de marca, que é quando uma marca me banca para eu falar do produto deles, mas sem falar do produto em si, e sim do conceito. A Sempre Livre, que é uma indústria de bem-estar, de cuidados, ela ela pagou ao podcast Mamilos para fazer uma série de 4 episódios sobre menstruação. Então, essa série se chama Nosso Sangue. Então, o Mamilos tem a chancela do Mamilos, mas o Mamilos, que é um podcast bem famoso na podosfera brasileira, tem os episódios tradicionais, em que a Juva Lauer e a Cris Bartes conduzem. Mas elas fizeram uma série, então isso é um episódio de marca. Tem oficinas, tem lives, tem essa publicidade integrada, tem ação de ativação, tem postagens nas redes sociais. Eles também ganham dinheiro fazendo vídeos comerciais. Por exemplo, eu tenho a expertise, eu tenho a técnica, você me contrata para fazer um vídeo para você. Eu posso nem aparecer, mas eu vou fazer o vídeo para você. Uhum. E reportagens com publicações de um portal, que é o maior hoje do Nordeste, que eles criaram, que é o NE45. Então, do podcast veio o NE45, que hoje é um dos maiores portais, eu diria que é o maior portal do Nordeste, que inclusive pauta uma Rede Globo de televisão, uma TV Jornal, um JC, porque quem foi que disse que queria o portal? A audiência. Chegou, aí eu já estou atalhando, viu, gente? Já estou falando mais do que todo mundo, mas me perdoem, mas eu estou empolgada.
3: Tudo certo.
2: Quando chegou a pandemia, acabaram os anunciantes e eles disseram: poxa vida, o que é que a gente vai fazer? É o tradicional, não coloque todos os ovos na mesma cesta. Diversifique. Você trabalha, por exemplo, eu faço várias coisas. Eu não sou somente gestora pública nem radialista. Eu sou cerimonialista também, eu sou redatora. Então, eu saio fazendo várias coisas porque se tiver escassez em determinado ponto, eu vou correr para os outros. E aí, quando veio a pandemia, os meninos perderam seus anunciantes, porque tudo fechou, o mundo parou. E a audiência disse: por que vocês não criam um portal? E aí os meninos fizeram. E aí veio um outro produto tão forte quanto o podcast 45 minutos, que foi o portal.
3: Interessante que, assim, a gente ouve falar muito como o blog está em decadência, como o uso de website está em decadência, mas quando ele é associado a outras mídias que estão bem, estão crescentes, isso acaba levando o público também para essas mídias, né?
2: É o transmídia mesmo, né? Como o rádio hoje ele é transmidiático, ele É um rádio que ele tem texto, ele tem vídeo, ele tem não somente a voz, ele tem rede social, ele tem tudo, ele é completo, porque o ouvinte de rádio sempre vai ouvir o rádio tradicional, sempre vai ouvir no dial. Mas tem uma turma que prefere ouvir pelo aplicativo, tem gente que gosta de ouvir pelo YouTube, então você vai distribuindo. Sem perder de vista quem é seu público, mas talvez você saiba que a maior concentração seja no dial. E aí talvez você vai investir mais tempo e energia em trabalhar o conteúdo pelo dial, mas sem esquecer dos outros. Por isso que o rádio sobrevive, né? Há mais de 100 anos, que é um danado.
3: Nina, você estudou um caso de sucesso, né? Isso. Que era esse podcast 45 minutos. Mas para os podcasts, para os outros que não estão ainda nesse lugar de sucesso, qual você diria que é a maior dificuldade para os criadores conseguirem ser sustentáveis financeiramente?
2: Primeiramente, um dos passos é você dar um conteúdo relevante para o seu ouvinte. Ninguém vai ficar escutando um programa 40 minutos, uma hora, duas horas. Tem episódios de 7 horas, gente. E os ouvintes ficam, porque é interessante. A gente precisa lembrar que o podcast, diferentemente de outras mídias, é uma mídia de nicho, ou seja, eu vou buscar algo que me interessa. Quando eu abro o Spotify, eu vou colocar lá na lupinha: eu quero ouvir sobre crianças. Então eu vou procurar um nicho, crianças. E aí tem um subnicho, crianças bebês, crianças na primeira infância e por aí vai. Então, identificando esse público e dizendo a esse público que eu tenho um conteúdo interessante. Se você tiver um conteúdo relevante, você vai conquistar essa audiência, usando, logicamente, várias estratégias. E aí vem uma coisa que eu sempre falo: fazer podcast é muito trabalhoso. Você precisa se dedicar, você precisa colocar energia, você precisa se planejar, você precisa moer mesmo. Se você não conseguir fazer isso, ele vai se acabar, ele vai ficar desinteressante. E aí onde está essa questão da monetização, professora? Porque o ouvinte, ele vai segurar a tua mão, o de podcast. Tanto o ouvinte de rádio quanto de podcast, ele se conecta com você de uma forma, porque você está fazendo companhia a ele. Você está dando algo a ele. Mas, diferentemente do ouvinte de rádio, o de podcast, ele tem uma sensorialidade muito maior e ele vai entender que você é uma pessoa autônoma. O rádio comercial, ele tem um dono, ele tem um diretor comercial, ele tem um diretor artístico, ele tem um produtor, ele tem um chefe de reportagem, se for no caso de uma emissora que trabalha com conteúdo jornalístico. Mas o podcaster, ele geralmente é o bloco do eu sozinho. Ele faz tudo. Ou ele chama um amigo, alguém para te ajudar na produção. Mas o que eu quero dizer é que esse ouvinte, ele vai com você para onde você estiver. E se você disser assim: gente, eu preciso aumentar a minha equipe, eu preciso que vocês do clube de assinatura, eu faço uma vaquinha virtual, eu preciso que vocês me ajudem a comprar novos equipamentos, a contratar um produtor, a melhorar a qualidade da minha câmera, do meu microfone, vou fazer uma vaquinha, me ajuda? Aí a turma vai mesmo.
3: Isso forma uma comunidade em torno do
2: programa, completamente,
3: né?
2: É como não, é isso mesmo, exatamente, professora, é isso mesmo. É, se forma essa comunidade e aí a monetização chega. Não é à toa que a gente tem um Nerdcast que lançou uma vaquinha virtual 2 anos atrás e que angariou 5 milhões de reais em poucas horas, poucos dias, porque tem uma comunidade. Não é à toa que os meninos de 45 minutos também têm a sua. Então, é entender que é possível ter público, conteúdo relevante, que essa monetização ela chega.
3: Você acredita que a região Nordeste tem especificidades que devem ser levadas em conta na produção e na monetização do podcast?
2: Não, eu não vejo. Eu acho que o que a gente tem no Nordeste, a gente, segundo a Pod Pesquisa, né, mais uma vez eu recorro a ela, a gente tem o Ceará em primeiro lugar de produção no Nordeste, e depois vem empatado Pernambuco e Salvador, aliás, Bahia, Pernambuco e Bahia. Mas a gente tem uma concentração maior no Sudeste. Não sei a explicação para isso. Não sei se é mais curiosidade, vontade de fazer as coisas, mais recursos, poder aquisitivo, não sei. Até porque se fazer podcast não precisa de grandes recursos, não. Mas precisa de muita criatividade e entendimento básico, técnico de como se faz. Mas lá se concentra maior. E eu acho que a gente tem no Nordeste, e aí é uma percepção pessoal minha, não de quem pesquisa, mas de quem escuta.
3: que a gente tem mais criatividade e a gente tem bons, excelentes produtos. Tem umas meninas que fazem as cunhãs, que fazem lá no Ceará, que são três ou quatro mulheres que falam sobre política. E elas falam de um jeito tão gostoso, tão bacana, que te prendem, que são divertidas e são engraçadas. E é só para citar um, tem o Rapadura Cast também, que fala sobre cinema lá no Ceará. Tem muita coisa bacana. E Pernambuco também tem. Mas a gente é mais acanhado em relação ao Sudeste. Eu não vejo essa questão da especificidade. Porque a podosfera é a podosfera, né? É um céu, é um mundo que você vai colocar lá a tua produção. Então não tem nada específico. Eu acho que o que difere talvez seja a forma de fazer. A forma de me apresentar enquanto produtor, né? Com mais criatividade, com mais sacação, com mais proximidade, com mais informalidade e com mais conteúdo. Eu acho que tem muito mais qualidade aqui no Nordeste, é a minha percepção.
2: Quero puxar nossa sardinha, mas...
3: Você não vai rir.
2: É isso.
3: É porque a gente é pernambucana.
2: Sou pernambucana,
3: Assim mesmo.
2: Né?
1: Como você acha que as marcas podem contribuir para a sustentabilidade dos podcasts de uma maneira que seja uma parceria interessante para os dois lados?
2: Totalmente. Você falou aí, professora Bárbara, de uma coisa que o Celso Shigami, que eu pesquisei em 45 minutos, ele diz que parceria tem que ser boa para todos. E esse é o modelo que eu acho que é o mais interessante. Então tem que ser bom para o ouvinte, que vai ganhar, por exemplo, cupons de desconto. Eu sou ouvinte de 45 minutos, eu chego no Hotel Village, por exemplo, que é um dos patrocinadores, e digo, eu sou ouvinte do podcast 45 minutos. Só falar, não precisa mostrar nada não. E aí você ganha 20% de desconto.
3: Geralmente tem um nome, né?
2: E aí quem ouviu sabe, né?
3: É, às vezes é um card de uma rede social, eles têm lá os códigos deles. Mas o 45 minutos explora isso e outras coisas também, no sentido de beneficiar o ouvinte.
2: Uhum.
3: É, por exemplo, você vai para um restaurante e você ganha um petisco. Você vai pro hotel e você ganha 20% de desconto. Você vai comprar alguma coisa, você ganha um chaveiro. Que é uma coisa que o rádio explora muito, mas é como brinde, né? Eu vou sortear um brinde, mas lá não. Basta dizer que eu sou consumidora daquele podcast, eu ganho.
2: Então, o Celso Shigami, ele diz isso. Parceria boa tem que ser bom para todos. Para mim, que sou podcaster, para o ouvinte e para a empresa. Então, a empresa, seja lá qual for a natureza dela, é essencial para a sustentabilidade. É essencial. Claro, como eu já falei aqui, você pode ganhar dinheiro fazendo eventos. E pode explorar comercialmente esse evento. Mas a marca, ela vai se identificar com o público para qual você fala. Você vai agregar valor ao podcast, mas o podcast também vai agregar valor à sua marca. Então, é preciso ter uma consonância ali. Não é, eu sou, por exemplo, da marca X e vou colocar no seu podcast. Mas será que meu ouvinte vai me ouvir ali? Será que vai ser bacana, interessante? A sustentabilidade está nisso, nessa parceria, nesse entendimento que tem que ser bom para todos. Eu vou levar um conteúdo e um produto interessante para o meu ouvinte. Não é o fazer pelo fazer. E eles trazem uma experiência que eu coloco no livro, em cima disso que você está falando, que eles conseguiram monetizar 3 vezes mais do que quando um aplicativo colocou em um grupo que tem site, rádio e jornal. Então foi uma experiência que esse aplicativo fez. Eu vou colocar neste grupo aqui, tradicional, site, rádio e jornal, anúncio, mas eu vou botar no 45 também. Só que no 45 eu vou dar um código de desconto. Quando eles reverteram, quando eles foram para a planilha dos investimentos, nossa, olha quantas pessoas o 45 minutos levou para mim. Quer dizer, no caso, me trouxe, né? Trouxe para mim.
3: Uhum.
2: Então, eles conseguiram monetizar 3 vezes mais. Então, é o poder, é a força do engajamento dessa comunidade que você falou.
3: Muito bem.
2: É muito forte.
3: Nina, a gente passará para o último intervalo e a gente volta para o terceiro bloco.
2: Até já.
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4: Seis horas e 38 minutos. 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
3: Estamos de volta com o programa Realidades. Hoje estamos conversando com Lina Fernandes sobre podcasts, tudo que envolve, né, a produção, a monetização. E agora, nesse terceiro bloco, a gente gostaria de conversar um pouco sobre o futuro dos podcasts e as inovações que estão revolucionando essa mídia. O mundo dos podcasts está em constante evolução e as novidades tecnológicas têm transformado a maneira como ouvimos e produzimos conteúdo. Ferramentas como inteligência artificial, áudio 3D e plataformas interativas estão moldando uma nova experiência para o público. Assim, é importante explorar como essas inovações impactam criadores e ouvintes e quais são as tendências futuras. Lina, quais tendências vocês têm observado no mercado internacional e como elas podem impactar o cenário brasileiro?
4: Primeiramente, professora, falar daquilo que eu já falei antes, que é o storytelling. Então, isso já é uma tendência que tende, usando aqui a redundância, a crescer cada vez mais. Mas o storytelling é a contação de história. A gente tem, por exemplo, recentemente eu fiz uma pesquisa sobre a aplicação do podcast nos recursos humanos. Eu tive a oportunidade de ser chamada, convidada por uma grande empresa, que é a Robert Half, que é a nível mundial, é uma das maiores empresas de contratação, de seleção, de pessoal. As empresas contratam essa empresa para fazer as suas seleções. E qual é o diferencial dela? Ela é muito mais assertiva, ela tem um banco de dados, ela tem um passo a passo para escolher essas pessoas, que ela vai acertar mais do que errar quando ela entregar para aquela empresa uma lista de futuros trabalhadores daquelas empresas. Mas o que eu quero dizer é que eu fiz essa pesquisa por conta dessa palestra. E achei muito interessante porque quanto mais a gente pesquisa, mais a gente encontra coisa bacana. E aí eu vi, por exemplo, um podcast que era sobre justamente para auxiliar os recursos humanos, falando de um determinado assunto, e que auxiliava nessa comunicação entre a empresa e seus colaboradores e funcionários. Então, o podcast existe também nessa como ferramenta. E aí eu encontrei um que era uma narração, era uma história. Era de uma corretora nos Estados Unidos, a maior corretora americana, em que ela falava como é que vai ser o mundo em 2050. Então, ela usava de conceitos, de narrativas, de efeitos, de personagens. Então, essa coisa da contação de história é forte. Tendência já praticamente consolidada. E você falou aí, né, nas ferramentas de inteligência artificial. Então, pode ser aplicado em roteiros, e já vem sendo aplicado em roteiros, a utilização de voz, mas não acho que pegou muito, porque ainda não existe aquela voz. É uma voz meio mecanizada mesmo, né? Essa coisa da voz humana, ela é muito peculiar. A inteligência artificial utilizada na edição também, a inteligência artificial utilizada em programação de comerciais, da publicidade, comercial não, da publicidade dentro dos podcasts. Então, ela já existe, mas principalmente voltada para roteiro e voltada para edição. Eu não sei dizer agora quais são os podcasts que fazem isso, mas já existe. Tem uma ferramenta muito interessante também, que é o Cast News, que eu deixo aqui para vocês, que é um site que fala sobre podcast o tempo todo. Então, as novidades, inclusive isso que a gente está falando aqui, podem pesquisar lá, porque tem também. Então, é isso. É produções cada vez mais elaboradas, mas conservando o essencial, que é essa questão da aproximação, da humanidade. Tem algumas pessoas que dizem que o podcast se perdeu, porque está ficando negócio demais, e eu concordo. É preciso se voltar um pouco para essa questão da conexão com o ouvinte, que é a base de tudo. Então, esse toque de humanidade, de sensorialidade, de aproximação, não pode surgir, não pode fugir, na verdade, do radar de ninguém. Não seja tendência ou não, mas tem que estar ali, sempre colocado.
3: Um podcast que eu escuto sempre, que Gostosas Também Choram.
4: Ah, não sou eu.
3: Teve um episódio que ela usou o ChatGPT para definir.

0: tema.
1: Sim.
0: E aí ela, no episódio, ela contou como ela fez. Então, ela foi dizendo para o ChatGPT, que é uma inteligência artificial, né? Eu acho que é a mais famosa atualmente. Sim. O que ela queria, e de acordo com a resposta, ela ia... ela foi afunilando, né? Sim. Até chegar no que seria um roteiro feito por ela.
1: Sim.
0: Eram perguntas e ela, no episódio, respondia as perguntas. Era como se ela tivesse treinado a inteligência artificial para perguntar para ela, como ela mesma perguntaria para ela.
1: Agora vem aqui uma provocação, professora Bárbara, internautas e ouvintes. Por que ela não viu a audiência dela? Por que ela não perguntou a audiência dela?
0: Faz, ela, né, faz episódios específicos respondendo perguntas.
1: Não, tudo bem, isso é interessante, mas essa consulta, né, seja por meio de janelas no Instagram, né, de enquete, seja lá o que for, de um simples WhatsApp, mas altamente funcional, ele deve ser sempre utilizado para saber da sua audiência. Então, claro, eu acredito que tenha sido uma experiência bem interessante para ela, para essa podcaster, mas não usar isso com tanta frequência, porque não é o que o ChatGPT vai dar, que talvez o ChatGPT jogue lá coisa que a audiência dela não vai se interessar por isso, né? Então é sempre privilegiar quem escuta. Mas não tô dizendo que ela tá errada não, né? Eu só acho que ela não deve fazer isso de uma forma que fique padrão. É isso que eu tô dizendo,
0: foi,
1: né?
0: Foi um episódio.
1: É, né? Então tá certo, ela tá perdoada.
0: O que eu imagino, assim, quando você faz um... quando você produz um roteiro, algum outro texto numa inteligência artificial, é... você não tem como rastrear de onde vieram aquelas informações, né?
1: Exatamente.
0: E aí você tem um produto, mas como é que você valida se esse produto está adequado ou não?
1: Recentemente eu assisti uma palestra do Ernest Paller, né, que é da Rede, foi da Rede Globo, em que ele falava que quando ele perguntou ao ChatGPT quem era Ernest Paller, aparecia outra pessoa que não era ele. Aparecia, sei lá, um escritor do século XIX, blá, blá, blá, blá, blá, blá. Então, eu vi dele e eu vi de outra pessoa, de outra mesa, dizendo, você não tem que ter medo da inteligência artificial, você tem que ter medo de quem trabalha com essa inteligência. Quem é a pessoa que está dando o comando para essa inteligência, né? Porque, é como você falou, qual é a checagem dessa informação, né? De onde ela vem? Ela é real? Ela, não sei, de onde, quer dizer, real ela é, mas que colcha de retalho foi feita ali para te dar aquilo? Tem que ter uma curadoria, tem que ter, né, passar esse pente fino. Mas são experiências interessantes, só que sempre precisam passar por esse filtro, né, da ética, da informação checada e tudo certo.
0: Você acredita, Nina, que em algum momento os podcasts poderiam superar a televisão como principal fonte de entretenimento e informação?
1: Não, não acho, professora, porque é nichado. Acredito muito no inverso, como já acontece, as redes de televisão, as redes de rádio, as marcas, utilizando o podcast como uma extensão para alcançar outros públicos. Aquilo que a gente falou já em certo momento aqui. Tem gente que vai escutar o rádio somente no dial, mas pode escutar um podcast dessa rádio, desde que eu trabalhe um assunto que me interessa. Não acho, não. Não acredito, não. Acho que tá tudo ali, lado a lado, sem se sobrepor. Henry Jenkins, né, que é cientista, já fala sobre isso, né? Nada engole o outro, mas vai andando. Ele nem falou exatamente com essa palavra, mas vocês entenderam. Nada se sobrepõe, nada vai tomar o lugar do outro. É possível pacificamente conviver, as mídias conviverem. Eu acredito que o podcast não vá... Até porque existe ainda um longo caminho pela frente e tem outras pessoas que ainda vão descobrir, né? Várias pessoas que ainda vão descobrir o podcast, apesar da popularização. Mas não é ainda uma maioria como temos esse mercado de rádio, de televisão, de internet já amplamente, né, consumido por vários segmentos e pessoas, milhões para ir pelo mundo.
0: Uma outra tendência que tenho observado de uns anos para cá é de pessoas famosas fazendo podcast. Porque acredito que quando começou não era assim, né?
1: Era espontâneo,
0: de espontâneo.
1: Exatamente.
0: Não famosas. E aí, o que é que isso muda, assim, no contexto?
1: Eu acho que isso muda a forma como ela vai passar a informação. Tem muita gente falando besteira em podcast, né? Tem muita gente falando assim... Claro, que quem vai assistir porque quer escutar essas besteirinhas, essas leseirinhas, essas coisas, essas informações. Mas o podcast, ele traz na essência dele a profundidade. Eu, por exemplo, não acredito em podcast de 5 minutos, mas eu sei que eles existem. Nem de 10 minutos, mas eu sei que eles existem. Se em 10 minutos você consegue aprofundar um assunto, parabéns, massa, tá valendo. Mas eu acredito no podcast de 30 minutos, de 40, de 50, porque aí é que tá. eu estou escutando o podcast é porque os outros veículos foram superficiais e são superficiais de certa forma pela velocidade que eles têm. Então no podcast é aquele momento de eu, sabe, entrar numa ideia, desenvolver uma ideia, concluir uma ideia e levar para esse ouvinte algo que ele ainda não tem, que é essa profundidade. Então, essas celebridades, essas pessoas, eu acho que é uma forma delas se expressarem, porque a internet é livre, né, e todo mundo quer falar, e todo mundo pode e deve falar, mas depende para quem elas vão falar, né. Eu já assisti alguns e fiquei bastante comovida negativamente, porque não me trouxe nada de novo, não me trouxe nada de interessante. Eu fiquei incrédula com perguntas e respostas, e até eu diria, subestimando a inteligência do entrevistado, porque o cara parou 2 horas da vida dele para falar ali, e a pessoa não soube explorá-lo, né? Teve, como eu estava falando nas conversas de bastidores, uma entrevistadora que disse assim: você está falando sobre tal produto, eu não consumi, eu não sei do que se trata, eu não assisti, e eu não vou fazer, não vou assistir, e estou aqui conversando sobre isso. É uma incoerência. Como é que eu vou falar com você sobre podcast se eu não escuto podcast, eu não estudo podcast? E quem está nos escutando é porque quer ouvir falar mais sobre isso. Então eu tenho que privilegiar a inteligência do meu entrevistado, da minha entrevistada, mas principalmente do meu público, né? Mas tem público para tudo.
0: Eu fiquei pensando até que ponto uma celebridade apresentando um podcast não atrai um público muito grande de maneira desproporcional,
1: sim,
0: né?
1: Sim,
0: a outra
1: tem um cara chamado, eu acho que é Joe Rogan, o Reagan, que ele é o maior podcaster do mundo. Ele é americano. E esse homem está ganhando bilhões de dinheiro, muito dinheiro. E ele é assim, ele é bem atípico. Ele é um sujeito rude, grosseiro, ele é machista, ele é homofóbico. Mas o público dele tá lá. Ele já saiu de um contrato milionário no Spotify para fechar um contrato milionaríssimo com o YouTube. Ele já mudou de plataforma. E ele é uma celebridade. E ele é uma pessoa que veio galgando, crescendo, consolidando. Mas aí é que tá. Esses milhões de ouvintes dele se identificam com ele de alguma forma. É tipo assim, ah, é o cara que diz a verdade na minha cara. É que parabéns, parabéns pra você. Mas ele é uma celebridade, né? E é infinito, a gente não sabe, não consegue mensurar quantos milhões de pessoas ele vai alcançar, né? Sempre vai estar gente entrando, sempre vai estar, que talvez não escute todos os dias, mas tem sempre gente nova, aquele nicho está sendo renovado, né? Constantemente. Mas o céu é o limite mesmo.
0: Ina, eu queria que a gente conversasse um pouco sobre o seu livro, né? Tá. Conta pra gente sobre o que ele é, quando você fez.
1: Pois é, prazer, vou mostrar meu bebê. Ele é resultado, né? Quer dizer, quem está escutando o áudio não vai ver, né? Mas ele tem uma capa lilás com letras cor de laranja, tem uma foto minha que eu fiz questão. Isso aqui foi um amigo meu que chegou para mim e disse assim: eu vou te dar assessoria de presente. E ele é um cara muito bom, Salatiel Cícero, maravilhoso, um assessor incrível, conhece? Salatiel é um lindo, e ele trabalha comigo, eu tenho a honra de ter ele trabalhando comigo, perto de mim. Ele fez: eu quero que a capa do seu livro tenha a sua foto. Eu disse: mas Salatiel, imagina isso, pois isso vai funcionar. E aí eu defendi a dissertação em 2021, foi o meu presente de 50 anos para mim mesma. Eu disse: eu quero fazer mestrado, eu quero terminar com 50 anos, eu quero fazer algumas coisas nessa parte científica. E aí o livro foi um desdobramento do mestrado na Universidade Católica, e eu defendi em 2021. Quando terminei, já nos instantes finais, as duas avaliadoras, professora Ana Veloso, que é da Universidade Federal de Pernambuco, maravilhosa, minha contemporânea de Unicap, e professora Andréa Trigueiro, que é da Unicap, junto com meu orientador, professor Dr. Cláudio Bezerra, disseram assim: isso aqui tem que virar um livro. E eu disse: ah, tá certo, beleza, ok, vamos lá. E eu demorei 2 anos para fazer o livro, porque a gente vai deixando, né, as coisas para lá. Mas é uma adaptação. Por exemplo, o primeiro capítulo, ele é totalmente diferente da dissertação. E eu toquei essa linguagem, tirei um pouco da linguagem científica para uma linguagem acessível para todas as pessoas que se interessam por isso. Então eu falo sobre a história do podcast, por que que ele nasceu assim, por que que ele nasceu assado. E aí falo sobre 45 minutos, que é o meu objeto de estudo. É, de fato, eu quis saber como é que os meninos ganhavam dinheiro e criavam audiência e como essas duas variáveis se relacionavam. Cheguei a algumas conclusões e tá tudo aí, simples assim.
0: E quem quiser comprar seu livro, né, que consegue.
1: Pois é. O livro, ele tá à venda comigo mesma. Não consigo vender em livraria pelo preço que eu acho razoável, né? Porque, e é justo que elas tirem um percentual delas. Mas eu vendo na Amazon, procurem lá na Amazon, o livro Na Terra do Podcast, Lina Fernandes. E eu vendo no Instagram. As pessoas que se interessarem podem me procurar, Lina C. Fernandes, manda uma mensagem no privado, que aí eu envio pelos correios. E aí chega, uma vez eu fiz um evento, eu disse assim, uma pessoa falou comigo, e aí eu disse, ah, bacana, você vai pro meu evento, ele fez, eu comprei teu livro, eu disse, que massa, e você vai no meu evento, ele fez, eu moro no interior do Japão. Aí eu fiquei tão fofinha. Eu disse, olha aí, eu já tô no interior do Japão, mas já fui para alguns países, Inglaterra, Estados Unidos. Mas independentemente de onde ele vá, eu quero que ele ensine as pessoas, que ele jogue luz no conhecimento das pessoas, que ele some ao que as pessoas já sabem. E aí eu faço oficinas, mentorias. Recentemente eu fiz a consultoria do primeiro podcast da ALEP, da Assembleia Legislativa de Pernambuco, que é o primeiro podcast narrativo de uma assembleia no Brasil, porque eu pesquisei,
0: coisa de
1: e é coisa de pernambucano, e aí eles falaram sobre o bicentenário da Confederação do Equador, que foi esse ano, que é um marco na história brasileira, e eles fizeram de uma forma narrativa, linda, história linda, André Zahá e toda a equipe, né? Ale, parabéns. Eu tô falando do André porque foi a pessoa com quem eu mais dialoguei, mas eu falei para eles, mostrei para eles o que era podcast, eles se empoderaram, pegaram as informações e fizeram os roteiros, são 5 episódios. Então, isso aqui tá me levando, me trouxe para cá, pra Rádio Universitária, que já foi a minha casa também. Eu tenho um carinho muito grande pela Rádio Universitária, pela Universidade Federal de Pernambuco, que é onde eu me formei. E, quando quiser, eu vou.
0: Lina, muito obrigada pela sua presença no programa. Foi um prazer conversar
1: também,
0: contigo.
1: Também, professora Bárbara, o Alexandre, o Gabriel, toda a turma. A Vitória, que me conheceu no Hack and Play, disse, ah, você tem que ir pro programa Realidade. Eu disse, vou-me embora. Eu sou facinha, me chama que eu vou. Prazer estar aqui com vocês, então.
0: Muito obrigada. Este programa foi apresentado por mim, Bárbara Bastos, com roteiro de Gabriel Tomás e Vitória Maria e trabalhos técnicos de Alexandre Silva. 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Também estamos nos melhores agregadores de podcast com o nome Realidades 99.9. Siga nossa página no Instagram, @realidadesufpe, e o nosso e-mail é realidades99.9@ufpe.br. 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E para você que nos ouviu até aqui, muito obrigada e até o próximo programa.
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3: Seis horas e 57 minutos.
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0: 19 horas.
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2: Olá, boa noite.
3: Boa noite para você que nos acompanha em todo o país.
2: Quarta-feira, 19 de agosto de 2026.
3: Vamos aos destaques do dia.
2: Segurança pública.
3: Operação recupera mais de 6 mil celulares em 10 dias.
2: Mobilização nacional é voltada à recuperação de aparelhos roubados ou furtados.
3: E também ao enfrentamento da cadeia de receptação e comercialização ilegal. Luciana Colares de Holanda.
4: Qualquer pessoa, antes de adquirir um celular usado, deve verificar por meio de aplicativo ou do portal Celular Seguro se o aparelho possui alguma restrição.
2: Participação das mulheres no mercado de trabalho.
3: Empresas com mais de 100 empregados devem atualizar os dados salariais e de diversidade. Luana Cali.
5: A partir desses dados é gerado um relatório de transparência salarial e as empresas recebem orientações sobre como diminuir as desigualdades.
2: Preparação para o Enem.
3: O aplicativo ajuda estudantes a reforçar os estudos para as provas. Jéssica Gonçalves.
6: O aplicativo oferece trilhas de estudo e simulados completos com questões de provas anteriores. A ferramenta ainda permite fazer a transcrição e a correção automatizada de redações.
2: Hoje, na apresentação da Voz do Brasil, eu, Mariana Júnior e Luciano Seixas.
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2: Em Iperó, no interior de São Paulo, o Centro Industrial Nuclear de Aramar reúne parte das atividades do Programa Nuclear da Marinha.
3: O programa avança para a etapa de montagem do reator destinado ao futuro submarino brasileiro com propulsão nuclear.
2: Vamos saber mais sobre as atividades com Pablo Mundim.
7: Em Aramar, no interior de São Paulo, estão sendo desenvolvidas tecnologias relacionadas à geração de energia elétrica por fonte nuclear. O trabalho inclui a montagem do reator que será utilizado no submarino brasileiro com propulsão nuclear. Segundo o comandante da Marinha, Max Sampaio Olsen, o uso da energia nuclear no Brasil vai além da sua atuação militar.
8: O Brasil é um país vocacionado para o desenvolvimento e aplicação da energia nuclear. Para além da defesa, a energia, a saúde, segurança alimentar, segurança hídrica. O Brasil possui, com um terço do seu território prospectado, o sexto país em reserva de urânio.
7: O complexo concentra etapas estratégicas do programa, como o domínio do ciclo do combustível nuclear e o desenvolvimento da tecnologia brasileira de enriquecimento de urânio. Também reúne estruturas de formação e segurança nuclear. A ministra da Ciência, Tecnologia e Inovação, Luciana Santos, falou sobre o desenvolvimento do projeto.
9: Por meio da FINEP, estamos apoiando o desafio tecnológico do submarino. O submarino com propulsão nuclear é um instrumento de dissuasão por excelência. Uma ferramenta importante para protegermos, por exemplo, o nosso mar territorial.
7: O Programa Nuclear da Marinha reúne instituições de pesquisa e empresas brasileiras. Reportagem Pablo Mundim.
3: Uma operação envolvendo profissionais de segurança de 23 unidades da federação recuperou mais de 6 mil celulares roubados.
2: E resultou em quase 100 prisões, de acordo com os resultados parciais apresentados hoje.
3: Além do combate ao furto, o objetivo é desarticular a cadeia de receptação e comercialização ilegal desses aparelhos.
4: A operação Última Chamada envolve as forças de segurança de 22 estados e do Distrito Federal no combate ao roubo e a receptação de celulares. Nesta quarta-feira, foi apresentado um balanço parcial da operação, que teve início no dia 10 de agosto. Entre os resultados, mais de 6 mil aparelhos foram recuperados, de acordo com o diretor de Operações Integradas e de Inteligência, Anchieta Neri.
10: Foram mais de 100 inquéritos policiais conduzidos pelas 23 polícias civis que participaram das ações. Isso levou, até esse primeiro momento, à recuperação de mais de 6 mil celulares em todo o território nacional, bem como também mais de 100 prisões. 80 prisões em flagrante delito e mais de 20 prisões por mandado em razão das investigações conduzidas nos estados.
4: Mais de 33 mil notificações foram enviadas a pessoas que estavam em posse de aparelhos identificados como objetos de crime. A iniciativa integra a política nacional de enfrentamento ao roubo e furto de celulares, coordenada pelo Ministério da Justiça e Segurança Pública. Segundo o ministro da pasta, Wellington César Lima e Silva, os aparelhos fazem parte de uma cadeia maior.
0: O problema do celular que aflige e figura em muitas das pesquisas como uma das três principais questões que aflige a percepção de segurança pública, faz parte de uma cadeia do celular que é furtado, roubado, que tem a receptação e que chega inclusive às mãos do crime organizado nos presídios. Então a única forma de enfrentar o problema é com integração com todas as polícias dos diversos estados.
4: Hoje o Brasil tem registrados mais de 3 milhões de celulares roubados, com base nos dados do Banco Nacional de Celulares com Restrição, que reúne informações de aparelhos roubados, furtados ou extraviados no país. Agora será possível tratar esses dados, como disse o secretário nacional de Segurança Pública, Chico Lucas.
11: A gente está dando estrutura para os estados recuperarem os celulares. A partir de agora, nós vamos dar rankings de restituição, rankings de modificação, dar transparência aos dados sobre o celular, e essa operação vai ser permanente para que a gente tenha a redução dos números de roubo e furto de celular.
4: O Banco Nacional de Celulares com Restrição é uma ferramenta do programa Celular Seguro, criado a partir de informações dos boletins de ocorrência registrados em todo o país. Qualquer pessoa, antes de adquirir um celular usado, deve verificar por meio de aplicativo ou do portal Celular Seguro se o aparelho possui alguma restrição. Para isso, basta ter um e-mail do celular. Ele aparece na embalagem original do equipamento ou no discador ao teclar asterisco jogo da velha 06 jogo da velha. Reportagem Luciana Colares de Holanda.
2: É recomendado o cadastramento de aparelhos no celular seguro para proteger dados, definir contatos de confiança e bloquear o equipamento rapidamente em caso de roubo, furto ou perda.
3: Para isso é necessário baixar o aplicativo Celular Seguro ou acessar o site oficial do programa utilizando sua conta gov.br.
2: Se preparando para as provas do Enem, o Exame Nacional do Ensino Médio conta com uma ferramenta para reforçar os estudos.
3: É o aplicativo MEC Enem, que reúne conteúdos, questões e recursos que ajudam os estudantes a revisar os principais assuntos cobrados na prova.
2: O exame ocorre durante dois domingos seguidos, 8 e 15 de novembro.
12: Estudante do terceiro ano do ensino médio, Maria Clara da Ponte, de 17 anos, sonha em cursar medicina. Na preparação para o Enem, ela encontrou no celular uma ferramenta para reforçar os estudos. Maria Clara usa o aplicativo MEC Enem para resolver questões e identificar os conteúdos em que ainda precisa melhorar.
13: Ele me mostra exatamente os pontos que eu tenho errado e me ajuda a ir evoluindo com as questões. Então, não basta só saber o conteúdo teórico, eu preciso saber aplicar. Então, o aplicativo, ele ajuda bastante a, por meio das questões, eu entender onde eu preciso melhorar. O simulado também ajuda bastante a treinar o tempo de prova.
12: No aplicativo MEC Enem, o estudante pode estudar todas as áreas cobradas no Exame Nacional do Ensino Médio: linguagens, ciências humanas, ciências da natureza e matemática. O aplicativo oferece trilhas de estudo e simulados completos com questões de provas anteriores. Também tem um assistente virtual com inteligência artificial que ajuda a montar cronogramas personalizados e a tirar dúvidas. A ferramenta ainda permite fazer a transcrição e a correção automatizada de redações. O estudante pode acompanhar conquistas e pontuações e compartilhar a evolução nas redes sociais. Segundo o secretário executivo do Ministério da Educação, Rodolfo Cabral, a plataforma identifica o nível de conhecimento do estudante e, a partir daí, direciona a preparação.
14: Assim que um estudante entra no MEC Enem e vai fazer algumas questões de exames passados, e a plataforma já vai fazer o nivelamento, testar qual a situação daquele estudante naquele momento de preparação, e já vai fazer todo um guia de estudos com base no nível que aquele estudante atingiu. E ainda a gente tem também um assistente virtual, que vai responder perguntas, vai retirar dúvidas e vai também também preparar todo um cronograma de estudos de acordo com o nível do estudante e também de acordo com a periodicidade que ele usa a plataforma.
12: Para o professor do Centro de Ensino Médio 3 de Taguatinga, no Distrito Federal, Leonardo Pinelli, ferramentas como essa podem transformar um aparelho que já faz parte do dia a dia dos estudantes em aliado na preparação para a prova.
15: Ter ali na mão o acesso a um aplicativo onde você pode resolver questões, que é uma das, a gente já sabe, uma das melhores formas de se estudar para uma prova, ter acesso ao conteúdo e agora com a IA, também tem no aplicativo, você pode estabelecer um diálogo, ou seja, uma forma que é mais aceitável de você acessar o conteúdo, de você perguntar e responder sem ter que demorar tanto tempo pesquisando.
12: Para acessar o MEC Enem, é só baixar o aplicativo no celular ou entrar na plataforma pela internet, no computador. O acesso é feito com a conta gov.br. Reportagem Jéssica Gonçalves.
3: E professores da rede pública estadual e do Distrito Federal vão atuar na mobilização dos estudantes e no acompanhamento das provas do Enem.
2: A indicação dos docentes será feita pela Secretaria de Educação entre 8 e 18 de setembro.
3: Os selecionados devem ter smartphone com internet móvel e não podem ter parentes de até terceiro grau inscritos no Enem no mesmo município de atuação.
2: Haverá capacitação à distância e ao final do processo os participantes serão remunerados por meio do auxílio de avaliação educacional.
3: As provas do Enem ocorrem nos dias 8 e 15 de novembro. Para saber mais, acesse gov.br/mec.
2: As empresas têm até o fim do mês para informar dados sobre remuneração de empregados, igualdade salarial entre homens e mulheres e políticas para a diversidade.
3: Os dados vão embasar mais um relatório de transparência salarial.
16: Em 2010, quando começou a trabalhar na indústria automotiva que fica em Porto Real, no Rio de Janeiro, Josiele Viana era a única mulher na linha de montagem de portas. Tempos depois, ela foi promovida para atuar na formação de novos empregados. Hoje, vê com satisfação o aumento do número de mulheres na fábrica.
17: Antes, o número de mulheres era muito pequeno, na linha de portas, durante anos eu era a única mulher. E hoje nós temos a maioria de mulheres. E elas podem imaginar que se elas engravidarem, elas vão ter um período de descanso, elas vão ter uma licença maternidade de 180 dias. Elas se sentem assistidas.
16: Uma das colegas de trabalho da Josiellen é a Daniele de Araújo Silva. Ela está há quase 4 anos na montadora e agora vai liderar uma das equipes de operação.
18: Eu acho que eu posso ser uma inspiração, né? As meninas já começam a ganhar mais espaço, já gera um desejo diferente, uma curiosidade de correr atrás e além também. Você é capaz e pode, sim, exercer um cargo bem diferente do que você ocupa hoje.
16: E a participação das mulheres no mercado de trabalho é um dos temas que estão sendo informados pelas empresas neste mês. Até o dia 31 de agosto, as empresas com mais de 100 empregados devem atualizar os dados salariais e de diversidade no portal Emprega Brasil. A medida está prevista na Lei de Igualdade Salarial de 2023 e permite também traçar um diagnóstico da participação de mulheres em cargos de liderança. A subsecretária de Estatística e Estudo do Trabalho do Ministério do Trabalho e Emprego, Paula Montagnier, aponta o que deve ser informado pelas empresas.
19: A gente pergunta informações se que tipo de situação altera o salário das pessoas. A gente também pergunta sobre ações que as empresas fazem para contratar mulheres, para aumentar a diversidade de pessoas que trabalham nas suas equipes e pergunta também sobre ações que as empresas fazem para garantir que as que estão apoiando as ações de família e parentalidade.
16: A partir desses dados é gerado um relatório de transparência salarial e as empresas recebem orientações sobre como diminuir as desigualdades. Nos casos em que a diferença é mais acentuada, há a possibilidade de multa. Reportagem Luana Karen.
2: O relatório de transparência salarial pode ser preenchido no portal Emprega Brasil, no site empregabrasil.trabalho.gov.br.
3: Segundo o IBGE, as mulheres com mais de 60 anos já somam 17 milhões e 800 mil pessoas, o que representa 8,8% da população total do nosso país.
2: Pensando nisso, o Fórum Nacional pelo Protagonismo das Mulheres Idosas foi criado para fortalecer a participação social e ampliar o diálogo sobre políticas públicas voltadas a esse público.
3: E organizações da sociedade civil interessadas terão a oportunidade de participar.
2: O Ministério das Mulheres abriu chamada para selecionar organizações que atuem na defesa dos direitos das mulheres idosas e na temática do envelhecimento.
3: São 7 vagas, 5 delas para representantes das diferentes regiões do país e 2 para organizações de abrangência nacional.
2: A coordenadora de formação e articulação da política de cuidados do Ministério das Mulheres, Luísa Lucchesi, explicou como será a atuação das organizações durante o fórum.
20: Então, a atuação dessas organizações de sociedade civil, que terão seus representantes nesse fórum, se dará a partir das discussões que serão movimentadas nesse fórum, que é um fórum de caráter consultivo, para indicar exatamente quais são os caminhos que a política pública precisa seguir e deve seguir no campo das mulheres idosas. Né? A gente não quer fazer uma discussão sobre as necessidades das políticas públicas das mulheres idosas sem as mulheres idosas. Nada sobre nós sem nós, né? A gente está seguindo essa lógica.
3: O edital do chamamento foi divulgado no Diário Oficial da União no dia 7 de agosto e as organizações podem se inscrever em até 30 dias após a publicação.
2: As inscrições são gratuitas e devem ser feitas exclusivamente pela internet, por e-mail no endereço cgpc@mulheres.gov.br.
3: O INSS voltou a alertar a população sobre golpes que tentam enganar aposentados e pensionistas.
2: Dessa vez, criminosos enviam uma mensagem de texto via celular sobre suposto corte de benefícios por falta de prova de vida.
21: O INSS reforça o alerta contra fraudes que usam a prova de vida para fazer vítimas entre segurados da Previdência. Os golpistas costumam enviar uma mensagem SMS com link de acesso para o celular das vítimas. O conteúdo falso informa sobre um suposto corte de benefícios. Para saber se a mensagem é verdadeira, é preciso estar atento a alguns sinais, como explica a presidente do INSS, Ana Cristina Silveira.
22: Se você receber uma mensagem do governo federal pelo WhatsApp, verifique se ela foi enviada pela conta oficial identificada com o selo azul de verificação. O INSS nunca solicita dados pessoais, senhas ou qualquer tipo de pagamento.
21: A prova de vida é feita de forma automática por meio do cruzamento de informações entre as bases de dados do governo. Apenas os segurados que não tiverem essas movimentações identificadas pelos sistemas são chamados a regularizar a situação pelo WhatsApp do gov.br ou pela caixa postal da conta Gov. De acordo com a presidente do INSS, Ana Cristina Silveira, o cruzamento de informações garante o pagamento em dia com total segurança.
22: A prova de vida é um procedimento importante para garantir a continuidade do pagamento do benefício com segurança. Se for necessário realizá-la, o procedimento pode ser feito de forma simples e segura. Basta comparecer à agência bancária onde você recebe o benefício. Outra opção é fazer a comprovação pelo site ou aplicativo Meu INSS.
21: Em caso de dúvida, aposentados e pensionistas podem ligar para a central telefônica 135 de segunda a sábado, das 7 da manhã às 10 da noite. Para acessar a plataforma Meu INSS, basta entrar no endereço meu.inss.gov.br ou baixar diretamente na loja de aplicativos do celular. O acesso aos serviços precisa do login na conta Gov. Reportagem Edinaldo Júnior.
3: Ela faz bem para o coração, aumenta músculos e ainda diminui o estresse.
2: Estamos falando da bicicleta, que para muitos vai além do lazer. É um meio de transporte.
3: E hoje, Dia Nacional do Ciclista, vamos falar desse meio de transporte, utilizado por mais de 4 milhões de brasileiros como forma de locomoção para o trabalho.
2: A bicicleta é companheira do brasiliense Rafael Dornelles em vários momentos do dia, desde as atividades de lazer até os deslocamentos para compromissos que ele tem como coordenador da organização não governamental Rodas da Paz, que promove a mobilidade urbana sustentável e pacífica.
23: A bicicleta é meu principal meio de transporte e é uma forma de você se locomover pela cidade, trazendo saúde, uma forma sustentável, uma forma que impacta menos a cidade, tanto financeiramente quanto espacialmente. e faz uma alegria que é específica da bicicleta.
2: Dados do IBGE apontam que 4 milhões e 400 mil brasileiros, que representa 6,2% da população, vão de bicicleta para o trabalho. O ciclismo, assim como a caminhada, é chamado de meio de transporte ativo ou não motorizado. Significa que só depende da força do próprio ser humano. Além do benefício para a saúde, essa forma de deslocamento traz outras vantagens, como explica Marcos Daniel dos Santos, secretário nacional de mobilidade urbana.
1: Hoje, o brasileiro gasta quase 20% da sua renda para poder se deslocar, seja para botar combustível no carro, seja para pagar o transporte público. Quando você coloca a bicicleta, você está reduzindo o que você usa para se deslocar no dia a dia da cidade. Não que deixa de andar de carro, para andar de bicicleta, é menos um carro. É mais espaço disponível, é menos poluição. O custo como um todo de se manter uma cidade que pedala muito, você vai ver que é um custo menor com o poder público. Por quê? Porque é menos gestão de trânsito, é menos manutenção viária.
2: Para o especialista em mobilidade da Universidade de Brasília, pastor Willy Gonzalez, a magrela ainda precisa conquistar seu espaço no trânsito.
5: Se tratando especificamente de áreas urbanas mais centrais, o problema é um pouco maior relativo à questão da segurança, né? E o conflito com veículos de maior porte em espaços que realmente a bicicleta não tem condição de poder, digamos, competir. E nesse sentido, espera-se que continuem as políticas que o Brasil vem desenvolvendo para tornar a bicicleta um modo mais seguro, né?
2: Desde 2012, o Brasil possui a Política Nacional de Mobilidade Urbana, que define regras para o deslocamento nas cidades. E uma das principais diretrizes é a priorização dos meios de transporte ativos, ou seja, a caminhada e o deslocamento por bicicletas. O dia 19 de agosto celebra a importância do ciclista no trânsito das cidades e da bicicleta como meio de locomoção. Reportagem Graziele Bezerra. Sancionada a lei que prevê a ampliação da lista de produtos prevista no programa de venda de balcão.
3: A medida também autoriza a realização de leilões públicos para a formação de estoques de produtos agrícolas.
6: O programa de comercialização direta de insumos permite a compra por criadores rurais de pequeno porte. Ficam autorizadas as compras de milho, sorgo, caroço de algodão, farelo de soja e farelo de milho. A nova lei também incluiu os aquicultores como público do programa de venda em balcão. Cooperativas de produção agropecuária e associações formadas por agricultores familiares também poderão participar. O pré-requisito é que os beneficiários estejam cadastrados no Sistema de Cadastro Nacional de Produtores Rurais e demais agentes, o SICAM. Além dos novos produtos, a legislação estabelece limites mensais para a aquisição dos produtos destinados à alimentação animal. O máximo que pequenos criadores poderão comprar por mês é de até 27 toneladas. Já as cooperativas e associações de agricultores familiares poderão adquirir até 80 toneladas mensais. As compras poderão ser feitas por meio de leilões públicos. A medida também prevê a aquisição de produtos básicos da política de garantia de preços mínimos por valores de até 25% acima do preço mínimo vigente no estado onde ocorrer a compra. O objetivo é permitir a formação de estoques públicos que possam ser utilizados em ações de abastecimento e segurança alimentar. Daniele Popov para a Voz do Brasil.
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3: Fique agora com o Minuto do TCU. Em seguida, as notícias do Poder Judiciário e do Congresso Nacional. Boa noite.
2: Boa noite, até amanhã.
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2: O Tribunal de Contas da União apresentou ao Congresso Nacional os resultados de auditoria sobre prevenção e combate ao assédio nas 69 universidades federais do país.
0: O trabalho analisou políticas contra assédio moral, sexual e discriminação. Na época da auditoria, apenas 28 das 69 universidades tinham política institucional sobre o tema. O TCU também encontrou falhas no acolhimento das vítimas e falta de protocolos para evitar que elas revivam situações de violência durante a apuração dos casos. O tribunal determinou que as universidades criem ou aprimorem as ações, ampliem os canais de denúncia e ofereçam capacitação permanente. O TCU já começou a acompanhar as medidas. Dados preliminares mostram que 28 das 41 instituições que ainda não tinham uma política já criaram normas internas. 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
9: Supremo decide por unanimidade ampliar o alcance das medidas protetivas previstas na Lei Maria da Penha.
10: TST decide que trabalhador pode entrar na justiça na cidade onde ele mora, mesmo não sendo local de trabalho.
9: STJ imposta novos presidente e vice para o biênio 2026-2028.
10: Boa noite, eu sou o Arthur Filho.
9: E eu sou Walter Lima.
10: O plenário do Supremo Tribunal Federal decidiu na sessão de hoje que medidas protetivas da Lei Maria da Penha podem ser aplicadas em casos de violência contra a mulher fora do âmbito doméstico e familiar. Este mês a norma completou 20 anos.
9: O caso concreto tratava da negativa de aplicação das medidas protetivas pela Justiça de Minas Gerais, sob o argumento de que não havia relação familiar ou afetiva entre a vítima e o agressor.
10: O presidente do STF, ministro Edson Fachin, é o relator do processo. Para ele, a ausência de relação íntima de afeto não afasta a incidência das medidas protetivas quando presentes elementos característicos da violência baseada no gênero.
9: Os demais ministros acompanharam o entendimento do relator por unanimidade.
10: Tomaram posse hoje como presidente e vice-presidente do STJ e do Conselho da Justiça Federal, respectivamente, os ministros Luiz Felipe Salomão e Mauro Campo Delmar.
9: A solenidade contou com a presença de autoridades dos três poderes. Fátima Uchoa.
24: Em discurso, o presidente do STJ, ministro Luiz Felipe Salomão, destacou algumas prioridades para o biênio 2026-2028. Segundo ele, o tribunal se prepara para iniciar um novo tempo dentro do sistema de justiça com a implementação do filtro da relevância da questão federal e todas as mudanças regimentais necessárias para a corte funcionar dentro dessa nova lógica. Segundo Salomão, a qualidade das decisões, a transparência e o acesso dos cidadãos serão preocupações permanentes com o uso da inteligência artificial e das ferramentas tecnológicas a serviço da sociedade.
10: TST decide que em situações excepcionais, trabalhador pode ajuizar a ação na cidade onde mora, mesmo que não seja o local onde trabalhou.
9: A regra geral continua sendo a do local da prestação dos serviços. Simone Moura.
25: O Tribunal Pleno do TST definiu que, em casos excepcionais, o trabalhador pode ajuizar a ação na cidade onde mora, mesmo que não tenha sido contratado ou trabalhado no local. Pela regra geral, prevista no artigo 651 da CLT, o processo deve ocorrer onde o serviço foi prestado. No entanto, o TST flexibilizou essa regra para garantir o acesso à justiça em casos de doença ocupacional, vulnerabilidade ou quando o deslocamento for caro demais. A decisão foi tomada a partir do caso de um jogador de futebol que morava em São Paulo e foi contratado por um clube de Rondônia. Ele ajuizou a ação depois de sofrer uma lesão no início dos treinos. O relator, ministro Lélio Bentes Correa, destacou que as mudanças na Justiça do Trabalho, como o processo judicial eletrônico e o juízo 100% digital, reduziram as barreiras geográficas para o acesso à justiça. Para o TST, no entanto, a flexibilização não pode prejudicar o direito de defesa da empresa. A tese foi fixada pelo rito dos recursos repetitivos e deve orientar decisões em todo o país.
10: Justiça Federal determina a adoção de medidas urgentes para preservar igreja e Casa da Ordem Terceira do Carmo, no Centro Histórico de Salvador.
4: Decisão atende a pedido do MPF e estabelece prazos para vistoria, plano emergencial e execução de obras de contenção. Sabrine Menezes.
11: De acordo com a ação movida pelo Ministério Público Federal, a igreja está interditada desde 2025, com risco de desabamento por conta do apodrecimento de estruturas de madeira e assoalhos. Com a decisão, a Ordem Terceira do Carmo, responsável pelo imóvel, deve remover e catalogar em até 30 dias os escombros resultantes de um desabamento acontecido em 2025. Uma vistoria técnica deverá ser conduzida em até 2 meses e um plano emergencial de intervenção deverá ser apresentado ao IFAM em até 3 meses e executado em 6 meses após sua aprovação.
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10: A você, uma boa noite.
4: E até amanhã.
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12: Está no ar o Jornal do Senado. Eu sou Paula Droba.
13: E eu sou Humberto Pinheiro.
12: E estes são os destaques de hoje do Jornal do Senado, que começa agora.
13: Uso de aeronaves em transporte de equipes médicas e órgãos para transplante pode ser ampliado.
12: Senado analisa a criação de um fundo de amparo a crianças órfãs.
13: Especialistas avaliam avanços do sistema de escola em tempo integral, com mais matrículas e menos evasão.
12: Boa noite.
13: Boa noite.
12: O programa Escola em Tempo Integral tem ampliado o acesso dos estudantes à jornada estendida e também contribuído para reduzir o abandono escolar. A conclusão é de debatedores que apresentaram dados que mostram um aumento de 13 pontos percentuais nas matrículas em tempo integral e uma redução de 20% no abandono escolar. O tema foi discutido hoje em uma audiência pública no Senado.
13: A região Nordeste lidera o número de matrículas em tempo integral no país e estudantes pretos e pardos são a maioria entre os beneficiados. A Comissão de Educação agora avalia os resultados e os desafios do programa. A repórter Raíssa Abreu tem os detalhes.
14: A iniciativa de avaliar o Escola em Tempo Integral foi da senadora Damares Alves, do Republicanos do Distrito Federal. Um dos convidados, o presidente do Conselho Nacional de Educação, César Calegari, disse que a proposta curricular está entre os principais critérios de qualidade da modalidade sugeridos pelo órgão.
15: A educação integral não é apenas um contraturno em que se repete de alguma maneira o que se faz no turno anterior. Exige uma nova concepção curricular e os projetos políticos pedagógicos das escolas devem refletir uma concepção curricular integral.
14: Damares Alves voltou a frisar que pretende finalizar as audiências e a coleta dos dados antes da votação da Lei de Diretrizes Orçamentárias.
26: Eu não tenho política pública fortalecida sem dinheiro. E o lugar de discutir o orçamento é nessa comissão.
14: Também participaram do debate a gerente do Instituto Sonho Grande, Josiara Muniz, a secretária de Educação do Ceará, Jucineide Fernandes, e a representante da Confederação Nacional dos Trabalhadores em Educação, Odisseia Pinto de Carvalho.
12: E um projeto apresentado recentemente no Senado pode reduzir o custo da adrenalina autoinjetável usada por pessoas que correm risco de anafilaxia, uma reação alérgica grave e de evolução rápida.
13: A proposta da senadora doutora Eudócia prevê isenção do imposto de importação para o medicamento quando importado por pessoa física para o uso próprio. A reportagem é de Yasmin Rodrigues.
27: A anafilaxia pode provocar uma queda rápida das condições de saúde e ameaçar a vida do paciente. E a adrenalina é o principal recurso para conter a reação. Mas o custo da importação da adrenalina autoinjetável pode dificultar que pacientes mantenham o produto disponível para uma situação de emergência. A gravidade da anafilaxia e a importância da adrenalina em uma emergência foram discutidas em audiência pública na Câmara dos Deputados. A médica Fátima Rodrigues, da Associação Brasileira de Alergia e Imunologia, explica a rapidez com que uma reação pode evoluir e o risco para o paciente.
28: É uma reação alérgica grave.
16: É de evolução rápida e ameaça a vida. Essa evolução pode demorar de 15 a 30 minutos para um choque anafilático. E a taxa de letalidade pode chegar a 17%, principalmente se a gente não tiver o recurso da adrenalina autoinjetável.
27: O projeto prevê a retirada do imposto de importação da adrenalina autoinjetável destinada ao tratamento da anafilaxia quando a compra for feita por pessoa física para o uso próprio. A autora do projeto, senadora doutora Eudócia, do PSDB de Alagoas, acredita ainda que a proposta pode incentivar a nacionalização da produção da adrenalina autoinjetável, reduzindo a dependência de importações no futuro. O texto segue para análise das comissões do Senado.
17: A Comissão de Constituição e Justiça iniciou a análise do projeto de lei que cria um fundo de amparo às crianças órfãs.
18: O objetivo da medida é garantir suporte financeiro e assistencial a crianças e adolescentes que perderam pais ou cuidadores primários. Repórter Bruno Lourenço.
19: O texto prevê a criação de um auxílio financeiro direcionado aos guardiões legais de baixa renda, além do repasse de verbas para fortalecimento de instituições e programas de acolhimento familiar. O relatório lido pelo senador Hamilton Mourão, do Republicanos do Rio Grande do Sul, acolheu sugestões da sociedade civil apresentadas em audiências públicas. Mourão explicou a opção pelo financiamento do programa por meio da destinação de parcela da arrecadação de loterias federais.
20: A opção de financiar o FACOR com parcela da arrecadação de loteria revela-se adequada sob a ótica de política pública, utilizando receita não tributária de caráter voluntário para o apostador e já tradicionalmente destinada a finalidades sociais. A redução do percentual destinado o agente operador da loteria atende ao princípio da responsabilidade fiscal na medida em que realoca recursos dentro do próprio sistema lotérico sem ampliar gastos ou comprometer a viabilidade operacional da loteria.
19: 5% dos recursos arrecadados pelo fundo serão destinados a estudos e pesquisas sobre a orfandade no Brasil. O benefício, condicionado à baixa renda familiar e vinculado ao guardião legal do órfão, permite o acúmulo com outros auxílios, como BPC e Bolsa Família.
17: Uma aeronave parada em um aeroporto pode representar mais do que um voo que não aconteceu. Pode significar tempo perdido para uma equipe médica ou até para um órgão que precisa chegar a um paciente.
18: É para dar mais agilidade a esse tipo de transporte que o Senado pode analisar uma nova proposta. O projeto prevê o ressarcimento de pessoas e empresas particulares que disponibilizarem aeronaves para essas operações. Repórter Alexandre Campos.
21: Pelo texto, as empresas e pessoas sem certificado de operador aéreo que disponibilizarem suas aeronaves particulares para o transporte de equipe de saúde ou de órgãos, tecidos e partes do corpo humano para fins de tratamento ou transplante no âmbito do Sistema Único de Saúde serão ressarcidas pelos custos operacionais do voo. Além disso, estarão isentas do pagamento de tarifas aeroportuárias e de navegação aérea. Autor do projeto, o senador astronauta Marcos Pontes, do PL de São Paulo, lembrou que atualmente a rede de transporte conta com apoio das companhias aéreas comerciais e dos aviões da Força Aérea Brasileira.
22: Mas aí você tem o órgão doado. Tem alguns deles que tem limite muito curto para se tirar de um corpo e colocar no outro. E perde-se muitos órgãos dessa forma que não tem como transportar. A Força Aérea tenta, mas ela não tem recurso para fazer esse transporte no Brasil todo, o tempo todo. Aí você tem os aviões parados. Por que não utilizar esses aviões, os empresários que estão no avião parado no hangar, para que eles possam transportar esses órgãos e salvar uma vida?
21: O projeto ainda permite que, por meio de convênio com a União, Estados, Municípios e Organizações sem fins lucrativos, o Sistema Nacional de Transplantes coordena o cadastro das pessoas e empresas que queiram disponibilizar seus aviões de modo a acioná-las quando necessário e compensá-las após a prestação do serviço de transporte.
17: Semana de vivência legislativa do programa Jovem Senador começou com a posse dos 27 estudantes da rede pública, que assumiram o mandato como jovens senadores.
18: Os participantes também elegeram a mesa diretora e as meninas foram protagonistas. Pela primeira vez, todos os cargos da mesa serão ocupados por jovens senadoras. Repórter Lana Dias.
23: Os estudantes vencedores do concurso de redação agora passarão a semana no Senado, experimentando o trabalho parlamentar na prática. Na sessão de posse, o senador Paulo Paim, do PT do Rio Grande do Sul, presidente do Conselho do Projeto Jovem Senador, destacou a importância do tema da redação deste ano, Democracia nas Redes Sociais, como construir um debate saudável.
0: Discutir a democracia nas redes sociais é discutir o próprio futuro da nossa gente, do nosso povo, do nosso país. E vocês jovens, estão no centro desse debate.
23: A jovem senadora Yolanda Paiva Sabacho Ribeiro, representante do Pará, foi eleita presidente da mesa diretora, 100% ocupada por meninas. Ela focou seu discurso no combate à desigualdade no país.
1: Estar aqui hoje, representando os nossos estados, é um motivo de grande orgulho, mas também nos traz a consciência de que muitos jovens brasileiros não encontram a estrutura nem o suporte necessário para alcançar espaços como jovem senador.
23: Cerca de 240 mil estudantes e mais de 5 mil escolas participaram do concurso de redação.
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5: O serviço está disponível no cartório eleitoral mais próximo ou pelo autoatendimento no site do Tribunal Regional.

0: avança projeto que cria dia do plantio de árvores a ser celebrado em maio.
1: O deputado obrigou a escola a mudar sinal sonoro para não incomodar autistas.
0: Boa noite. A Câmara aprovou a obrigatoriedade de escolas alterarem qualquer sinal sonoro para não incomodar alunos com autismo. A repórter Paula Vittar acompanhou a votação e explica como isso pode ser feito.
2: A Comissão de Constituição e Justiça da Câmara aprovou uma proposta que obriga escolas públicas e privadas a substituírem os sinais sonoros para não gerar incômodos sensoriais aos alunos com transtorno do espectro autista, TEA. A medida será aplicada sempre que solicitada pelos pais ou responsáveis. O texto aprovado inclui a obrigatoriedade da substituição dos sinais sonoros na Lei Berenice Piana, que trata dos direitos das pessoas com TEA. Relator na comissão, o deputado Alex Manente, do Cidadania de São Paulo, destacou que a proposta busca garantir respeito às necessidades específicas das pessoas.
3: A aprovação desse projeto é uma vitória muito importante para toda a comunidade atípica. Ela faz com que o respeito a essas pessoas esteja presente naquilo que é mais sagrado, que é na educação, onde a partir de agora não será mais um sinal sonoro que prejudica a qualidade de vida e a sensação de todas as pessoas com transtorno do espectro autista.
2: O projeto que obriga as escolas a substituírem os sinais sonoros para não gerar incômodos sensoriais aos alunos autistas já pode seguir para análise do Senado, a menos que haja recurso para votação pelo plenário da Câmara. Da Rádio Câmara, de Brasília, Paula Bittar.
4: Educação.
1: Ricardo Maia, do MDB, apoia a criação da Universidade Federal do Nordeste da Bahia para ampliar o acesso ao ensino superior no sertão do estado. Autor do projeto que autoriza a implantação da instituição, o deputado pede urgência na análise da matéria.
0: Ricardo Maia argumenta que outras regiões da Bahia já contam com universidades federais, enquanto estudantes do Nordeste do estado ainda precisam realizar longos deslocamentos para cursar o ensino superior público. Ele considera que a nova universidade vai contribuir para o desenvolvimento local.
4: Saúde.
1: Stefano Aguiar, do PSD de Minas Gerais, propõe que os usuários do SUS tenham acesso em tempo real a informações sobre a regulação de consultas, exames, cirurgias e outros procedimentos. A plataforma deve informar a posição do paciente na fila e o tempo médio estimado para atendimento.
0: A proposta também prevê a divulgação de dados consolidados por região para facilitar o acompanhamento da demanda e da oferta de serviços. Segundo Stefano Aguiar, a medida amplia a transparência, fortalece o controle social e contribui para identificar desigualdades no acesso aos serviços do SUS.
4: Meio ambiente.
1: Comissão aprova a criação do Dia Nacional do Plantio de Árvores. Saiba mais sobre o assunto na reportagem de Júlia Lopes.
5: O plantio de árvores é uma das estratégias mais eficazes e acessíveis para a recuperação ambiental e o enfrentamento da crise climática. As árvores ajudam a preservar nascentes, aumentam a fertilidade do solo, servem de habitat para diversas espécies e melhoram a qualidade do ar. Nesse contexto, a Comissão de Meio Ambiente da Câmara dos Deputados aprovou um projeto de lei que institui o Dia Nacional do Plantio de Árvores, a ser celebrado em 23 de maio. Segundo o autor da proposta, deputado Pedro Uquizai, do PT de Santa Catarina, a data pretende incentivar a criação de uma cultura de valorização das florestas e de mobilização ambiental, com foco na recuperação de áreas degradadas e na restauração ecológica. Para o relator da proposta, deputado Newton Tato, do PT de São Paulo, o projeto também fortalece os compromissos internacionais assumidos pelo Brasil na área de sustentabilidade e ajuda a conscientizar a população.
6: O Brasil também já tem o compromisso de restaurar 12 milhões de hectares num acordo internacional. Pelo próprio Código Florestal, nós teríamos também que restaurar e recuperar 32 milhões de hectares. E por isso que aprovar um dia do plantio da árvore para conscientizar a população brasileira e fazer esse debate nas escolas, nas igrejas, enfim, em todos os cantos.
5: A escolha do dia 23 de maio homenageia o fotógrafo Sebastião Salgado, que morreu nessa data em 2024. Ele e sua esposa, Lélia Vanick, lideraram uma das maiores iniciativas de reflorestamento do país, com um plantio de mais de 2 milhões e meio de árvores ao longo de 25 anos no Vale do Rio Doce, interior de Minas Gerais.

0: A proposta que cria o Dia Nacional do Plantio de Árvores aguarda análise da Comissão de Constituição e Justiça da Câmara. Da Rádio Câmara de Brasília, Júlia Lopes.
1: Homenagem.
2: Jefferson Rodrigues, do PSDB de Goiás, apresentou o projeto que cria o Dia Nacional do Fazendeiro, em 21 de setembro, instituindo também uma semana dedicada à valorização do produtor rural. A proposta prevê ações de capacitação, inovação e incentivo à produção sustentável no campo.
3: Jefferson Rodrigues argumenta que a proposta se justifica pela importância da agropecuária na produção de alimentos, na geração de empregos e nas exportações brasileiras. O projeto do deputado também conta com iniciativas de apoio à permanência dos jovens no meio rural.
2: Sóstenes Cavalcante, do PL do Rio de Janeiro, presta homenagem à memória do pastor Eliseu de Matos, da Assembleia de Deus, no bairro Pantanal, em Duque de Caxias.
3: Sóstenes Cavalcante relata que aos 90 anos, o religioso morreu após enfrentar problemas pulmonares e que será lembrado pelo trabalho de décadas dedicado à evangelização na região.
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1: Ações Exteriores.
2: Avança na Câmara a proposta que amplia as exigências para permanência e naturalização no Brasil. A repórter Maria Neves explica o objetivo da matéria.
7: A Comissão de Relações Exteriores da Câmara dos Deputados aprovou o projeto que torna mais rígidas as regras para concessão de visto de permanência e naturalização de estrangeiros no Brasil. Uma das novidades do texto é a exigência de que o interessado em viver no país comprove condição financeira suficiente para o sustento próprio e da família. Segundo o relator, deputado general Girão, do PL do Rio Grande do Norte, em 2024, o governo federal destinou cerca de R$1,5 bilhão de reais do Bolsa Família a estrangeiros residentes no país. Na opinião do parlamentar, a comprovação de que o estrangeiro tem condições de se manter é necessária para aliar os direitos dos imigrantes com a proteção dos brasileiros.
8: Não é justo que esses estrangeiros sejam tratados aqui no Brasil com recursos públicos do nosso Tesouro Nacional. Não há dados oficiais de todos os custos efetivos com o processo de imigração no país, especialmente em relação à educação, saúde, moradia, segurança. No entanto, há um gasto já identificado que diz respeito ao acesso a programas assistenciais, tipo Bolsa Família, BPC e outros programas assistenciais, até mesmo auxílio emergencial.
7: Outra exigência inserida pelo projeto na Lei de Migração, que é de 2017, é a comprovação de bom procedimento social. De acordo com o general Girão, essa regra se mostra razoável porque a naturalização depende de avaliação do governo quanto à conveniência e oportunidade, principalmente em temas como esse, que envolve interesse nacional e segurança. A proposta também determina que, mesmo se atender a todos os requisitos legais, o estrangeiro não tem direito automático ao visto de permanência ou à naturalização. Cada caso deverá ser analisado pelo Ministério da Justiça e Segurança Pública, que passa a ser o responsável pelos processos migratórios. O projeto do deputado Luiz Felipe de Orleans e Bragança, do PL de São Paulo, que torna as regras para obtenção de visto e naturalização de estrangeiros no Brasil mais rígidas, ainda será analisado pela Comissão de Constituição e Justiça. Da Rádio Câmara de Brasília, Maria Neves.
1: Trabalho.
3: Reginaldo Lopes, do PT de Minas Gerais, defende a apreciação pelo Senado do fim da escala de trabalho 6x1. O deputado argumenta que a mudança pode ampliar o tempo para a convivência familiar, o cuidado com os filhos, a qualificação profissional e outras atividades.
2: Reginaldo Lopes também relaciona a redução da jornada à saúde mental dos trabalhadores e pede apoio dos presidentes da Câmara e do Senado para que a proposta avance. Para o deputado, o fim da escala 6x1 é uma mudança importante nas relações de trabalho no país.
3: Dr. Fernando Máximo, do PL de Rondônia, cobra a votação da proposta que trata de direitos de servidores dos antigos territórios de Rondônia, Roraima e Amapá. Ele sustenta que muitos desses trabalhadores atuaram em condições precárias na construção desses estados e envelheceram sem o direito reconhecido.
2: Dr. Fernando Máximo lembra que a proposta de emenda à Constituição foi aprovada pelo Senado em 2023 e que o relatório pela admissibilidade está pronto desde junho. Ele garante que não vai desistir da matéria.
3: Helena Lima, do PSD de Roraima, apresentou o projeto que atualiza a regulamentação da profissão de biólogo. A proposta amplia as áreas de atuação desses profissionais e inclui atividades nas áreas de saúde, meio ambiente, biodiversidade, biotecnologia, diagnóstico laboratorial e educação.
2: Helena Lima afirma que a legislação atual de 1979 precisa ser atualizada diante dos avanços científicos e tecnológicos. O texto também amplia as atribuições dos conselhos de biologia e garante aos licenciados o ensino de ciências e biologia nos diferentes níveis de educação.
1: Transportes.
3: Cobalcini, do MDB de Santa Catarina, relata a reunião sobre o futuro de um trecho da antiga ferrovia São Paulo-Rio Grande. Com o encerramento da concessão previsto para fevereiro de 2027, o deputado defende uma alternativa para os 372 quilômetros entre União da Vitória, no Paraná, e Marcelino Ramos, no Rio Grande do Sul.
2: A proposta de Cobalcini é transformar o trecho em uma via verde voltada ao cicloturismo, às caminhadas ecológicas e ao lazer. Segundo o congressista, a iniciativa pode converter a antiga infraestrutura em um ativo público para a sociedade.
3: Com a chegada da campanha eleitoral, Átila Lira, do PT do Piauí, critica algumas legendas por ataques a adversários políticos. Para o parlamentar, informações falsas estariam sendo disseminadas com recursos públicos, com o objetivo de influenciar a opinião pública.
2: Átila Lira chama a atenção da população para a disseminação de fake news durante o período eleitoral. Na avaliação do deputado, a população vai perceber a diferença entre embate republicano e ataques indevidos.
1: Justiça.
3: Marcel Van Hatten, do Novo, do Rio Grande do Sul, critica decisões recentes do Supremo Tribunal Federal e pede que o Senado analise pedidos de impeachment de ministros da Corte. Ele também questiona um pedido de busca e apreensão envolvendo a fonte e o advogado de um jornalista do Maranhão.
2: Marcel Van Hatten afirma que os episódios representam ameaças à liberdade de imprensa, ao Estado de Direito e às prerrogativas do Congresso. Para ele, a próxima eleição para o Senado será fundamental para enfrentar o que considera abusos de autoridade e arbitrariedades cometidos pelo STF.
3: Nas palavras de Gustavo Geyer, do PL de Goiás, o país enfrenta dificuldades econômicas, com o aumento do endividamento das famílias e do custo de vida. O deputado também menciona denúncias de corrupção envolvendo integrantes do governo.
2: Na opinião de Gustavo Geyer, a formação de uma maioria de oposição no Senado é importante para os rumos do país. Ele acredita que essa alteração pode promover mudanças no governo e conter o que ele considera decisões abusivas do Supremo Tribunal Federal. 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
1: Segurança Pública.
3: deputados aprovaram proteção para o servidor ou militar que denunciar maus tratos contra a criança. A repórter Paula Bittar acompanhou a votação.
9: A Comissão de Constituição e Justiça da Câmara aprovou uma proposta que assegura acesso a programas de proteção de testemunhas aos militares e servidores públicos que denunciarem casos de violência, agressão e maus tratos contra crianças e adolescentes. O texto também permite a transferência do servidor ou militar com ou sem mudança de sede por medida de segurança. O benefício vale para trabalhadores da União, dos estados, dos municípios e do Distrito Federal. A relatora da proposta na comissão, deputada Cristiane Ieto, do PL do Rio de Janeiro, destacou que o projeto busca proteger o agente público para fortalecer a garantia dos direitos de crianças e adolescentes. Ela ressaltou ainda que a Constituição estabelece a proteção integral e a prioridade absoluta dos direitos desse público.
10: Muitas vezes, militares, servidores públicos tomam conhecimento de casos de violência, agressão, maus tratos contra crianças e adolescentes, mas, de alguma forma, podem sofrer algum tipo de ameaça, represália, quando decidem denunciar. E quem tem coragem de proteger uma criança não pode ficar desprotegido pelo Estado, né? Por isso, o projeto ele assegura a esses denunciantes o acesso aos programas de proteção de testemunhas quando estiverem em situação de risco. Nosso trabalho na CCJ foi justamente de garantir a segurança jurídica para que essa importante medida pudesse avançar. Até porque proteger quem denuncia é também proteger a criança que muitas vezes não consegue pedir socorro sozinha.
9: A proposta que assegura acesso a programas de proteção de testemunhas aos militares e servidores públicos que denunciarem casos de violência, agressão e maus tratos contra crianças e adolescentes já pode seguir para análise do Senado, a menos que haja recurso para votação antes pelo plenário da Câmara. Da Rádio Câmara de Brasília, Paula Bittar.
2: Priscila Costa, do PL, critica a situação da segurança pública no Ceará após o assassinato de um policial de 27 anos, morto ao sair do serviço. A congressista afirma que o caso demonstra a vulnerabilidade dos agentes diante do avanço da violência.
3: Priscila Costa contesta a avaliação do governo estadual de que o Ceará vive um bom momento na segurança pública. A parlamentar cobra a política do setor para ampliar a proteção dos policiais e da população em geral.
2: Sargento Faur, do PL, celebra a entrega de fuzis fabricados em Israel para as polícias civil e militar do Paraná. O congressista informa que parte dos equipamentos foi adquirida com recursos de emendas destinadas por ele.
3: De acordo com o sargento Faur, o armamento será utilizado no enfrentamento às organizações criminosas. O parlamentar também reivindica a construção de um presídio estadual de segurança máxima nos moldes das unidades federais.
2: Na avaliação de capitão Alden, do PL da Bahia, o projeto que criminaliza a misoginia tem conceitos abertos e subjetivos. Segundo o parlamentar, a medida permite interpretações que atingiriam pessoas por manifestações de opinião ou de fé.
3: Para evitar censura prévia, capitão Alden defende que a legislação estabeleça de forma clara quais condutas podem configurar crime. Para o deputado, é preciso garantir o direito à manifestação de diferentes posições no debate político.
2: Milton Vieira, do Republicanos de São Paulo, propõe ampliar a proteção da Lei Maria da Penha para mulheres vítimas de violência de gênero, mesmo quando não há vínculo entre a vítima e o agressor. A medida valeria para casos ocorridos em locais públicos ou privados, inclusive no ambiente digital.
3: O projeto também permite medidas protetivas de urgência, mesmo quando o agressor ainda não foi identificado, desde que existam indícios de risco para a vítima. Segundo Milton Vieira, a mudança reforça a proteção às mulheres, sem alterar as regras que definem os crimes.
2: Nicolete, do PL de Roraima, apresentou o projeto que transforma em crime o exercício ilegal da profissão de corretor de imóveis. O deputado propõe a detenção de 6 meses a 2 anos e multa para quem atuar sem preencher as condições legais.
3: Segundo Nicolete, a medida busca combater a atuação de falsos corretores, especialmente em plataformas digitais, e reduzir o risco de golpes. Além de reforçar a fiscalização, o parlamentar acredita que a medida valoriza os profissionais devidamente habilitados.
2: Termina agora o Jornal Câmara dos Deputados, produzido pela Rádio Câmara, com trabalhos técnicos de Wellington Teles, apresentação de Márcio Aquilissardi e Tércia Guimarães. Boa noite para você.
3: Uma ótima noite. A Voz do Brasil volta amanhã.
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11: 8 horas.

Balo, pessoal do Inter B. Aqui quem fala é Liverina, cantora e compositora de Recife. E eu convido vocês a ouvirem minha nova música Panelas, que estreou agora em abril, e brinca com a literalidade e as conotações da palavra panelas, em contexto social, político e cultural. Eu acho que o arranjo dessa música revela muito das minhas influências de Mangue Beat e New Metal. E na gravação dela, a gente contou com a participação da musicista Mirky Kettley gravando o bombo. Então, escutem agora Panelas.

0: Olá, povo, olá, pessoas. Eu sou a Luna. E como vocês ouviram aí, abrimos o programa com Liderina e a música Panelas. Ela que vai estar na maldita a festa que acontece dia 11 de maio, sábado, a partir das 18 horas, no Maldita Pub, no bairro do Recife. E a festa também vai contar com a Diablo Angel, da minha amiga super talentosa, Kira Derme, Catarina Rosa e a super DJ Ju Orange. A produção é da Bota Pra Moer e vocês encontram ingressos a R$25, baratinhos, na plataforma Simpla. Bem, pessoas, numa parceria entre o InterD e a Rede Reciclima, a gente inaugura uma iniciativa dedicada a discutir questões ligadas às mudanças climáticas. O Consciência Climática vai ser uma sessão do InterD e também um podcast próprio, né? E vai receber cientistas, pesquisadores, artistas, pessoas da sociedade civil, entre outros, né? Para discutir esse tema aí super importante. E para começar, a gente recebe o professor Ulisses Albuquerque, da Universidade Federal de Pernambuco, a minha universidade, que é coordenador da Rede Reciclima. Ele explica para a gente, né, o que é a Reciclima. E na sequência a gente vai ter o professor Rodrigo Carmo, que também é integrante da Rede Reciclima, e fala sobre os resultados da pesquisa Mudanças Climáticas na Percepção dos Brasileiros, em 2022, para o Universo Generalista, né, que é outro parceiro aí do InterD e da Rede Reciclima. A gente vai ter muita coisa aqui do Universo Generalista. Então vamos lá.
1: A Rede Reciclima é uma rede interinstitucional voltada para o estudo dos efeitos das mudanças climáticas, e isso em diferentes escalas e sob diferentes perspectivas. Tanto que esta rede, ela congrega pesquisadores que estão interessados desde aspectos como essas mudanças climáticas podem afetar a nossa capacidade de prover a necessidade da humanidade para alimentos, medicamentos, nossa capacidade de adaptarmos a esses extremos climáticos que nós estamos presenciando ultimamente. E, além disso, a estudar como a nossa espécie, do ponto de vista psicológico e emocional, lida com esses eventos, né? Então, na verdade, os principais objetivos podem ser sintetizados em apenas um, né? Estudar, sob diferentes perspectivas, em diferentes cenários, os efeitos das mudanças climáticas. Na verdade, a rede surgiu a partir da agregação de diferentes projetos separados, aprovados e financiados sobre mudanças climáticas, e havia pesquisadores em comum nesses projetos, e de repente a ideia surgiu de uma rede que abraçaria todos esses projetos e permitiria que os pesquisadores envolvidos na rede pudessem dialogar, promovendo mais o que a gente chama de transversalidade. Hoje, há pelo menos 4 grandes projetos que estão em investimento, desde quais são os determinantes biopsicológicos que fazem com que os seres humanos possam estar mais ou menos cientes ou conhecendo essas mudanças, o efeito do conhecimento científico, o papel do gênero, diferenças socioeconômicas. Então, a ideia é que eu vi especificamente o cenário brasileiro. Temos cenários também tentando entender como diferentes povos tradicionais, como comunidades indígenas e quilombolas, em diferentes locais da América Latina, estão lidando com essas mudanças climáticas, porque os estudos mostram que são os povos mais vulneráveis a esses cenários, né? E, além disso, há outros estudos que saem atravessando todas essas temáticas, como, por exemplo, o efeito dessas mudanças na obesidade, em desfechos de saúde, especialmente em crianças, em idosos. Então, a pessoa que quer conhecer um pouco mais da rede, acessando o nosso site, pode ter um pouco mais de acesso aos diferentes projetos que hoje nós estamos desenvolvendo, né?

0: Fala galera, bem-vindos a mais um episódio do podcast Investe Generalista. Meu nome é Caio Spirandelli e se essa é a sua primeira vez por aqui, esse é um canal de divulgação científica, onde trago especialistas, pesquisadores e divulgadores científicos de diversas áreas com o propósito de inspirar e avançar debates interdisciplinares. E falando em interdisciplinaridade, hoje damos início a um projeto que é uma parceria entre o Investe Generalista e a Rede Resiclima. Será uma série especial de 5 entrevistas com pesquisadores ligados à rede, onde exploraremos diversas temáticas em torno das mudanças climáticas. A Rede Resiclima é uma colaboração interinstitucional que reúne pesquisadores dedicados ao estudo das mudanças climáticas. Originária de diversas instituições acadêmicas, a rede promove uma abordagem integrada para entender as variadas dimensões das transformações climáticas e suas implicações. Os projetos da Rede Resiclima são financiados pelo CNPq e para saber mais sobre as iniciativas da rede, basta entrar nos links que estão na descrição deste episódio. E nessa primeira entrevista, eu falei com o pesquisador Rodrigo Felipe Rodrigues do Carmo. A gente começou a nossa conversa explorando a transição acadêmica dele da área forense para a climática e o papel que ele desempenha na Rede Resiclima. Abordamos os principais achados da pesquisa sobre a percepção dos brasileiros sobre as mudanças climáticas, a importância do índice de preocupação da população e o quão importante é termos políticas públicas que usem esses dados como base. Ao final da conversa, o Rodrigo falou um pouco sobre alguns desafios enfrentados pela população da Caatinga frente às mudanças climáticas na região. Bem, o Rodrigo é graduado em Ciências Biológicas pela Universidade Federal de Pernambuco, mestre e doutor em Biologia Animal pela mesma universidade, é professor adjunto do Departamento de Biologia, área de Ecologia da Universidade Federal Rural de Pernambuco, onde desenvolve suas pesquisas vinculadas ao Laboratório de Síntese Ecológica e Conservação da Biodiversidade. Tem interesse nas linhas de pesquisas de ecologia política, ecologia de ecossistemas e ecologia numérica, e especificamente em entender como mudanças do uso e cobertura do solo, bem como mudanças climáticas, alteram a relação sociedade e natureza. 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Lembrando que links para sites e livros relacionados a essa entrevista você vai encontrar na descrição do episódio. É isso, pessoal. Fiquem agora com a minha conversa com o Rodrigo Felipe Rodrigues do Carmo. Olá, Rodrigo. Bem-vindo ao Universo Generalista. Obrigadão por estar aqui compartilhando o seu conhecimento e a sua área de pesquisa e também falando um pouquinho sobre o Resiclima com a gente.
1: Oi, Caio. Bom dia, boa tarde, boa noite a quem nos escuta também. Muito obrigado pelo convite e é um prazerzão estar aqui trocando ideia com você. Eu sou fã assíduo aí do projeto, acho bacana a divulgação que vocês fazem e vamos nessa, trocar essa ideia.
0: Beleza. Rodrigo, vamos começar então, acho que é legal, com um pouquinho do seu histórico e por que, que você aderiu à rede Resiclima.
1: Cara, veja só, minha história dentro das pesquisas que envolvem mudanças climáticas são um pouquinho tortuosas, eu diria, né? Eu venho de uma formação de ecologia hard science, propriamente dita, né? Eu trabalhava com ecologia de processos, mas utilizando inseto como modelo analítico, né? Mais especificamente insetos necrófagos, que não tem nada a ver com o que eu faço hoje em dia. Eu trabalhava com a interface entomologia, forense, ecologia. E aí não gostava muito do que fazia, estava prestes a desistir do doutorado, quando de repente, um curso de campo da Caatinga, eu me vi como, olha, talvez aqui seja uma área que eu consiga me debruçar mais sobre as expertises que envolvem a ecologia, né? E aí foi por ali, nos anos de 2016, 2017, no finalzinho do doutorado, quando eu comecei a me interessar um pouco mais sobre ecologia de processos, propriamente dito, né? Não levando em consideração modelos animais ou vegetais como o objeto de estudo, e o que envolvia, o que estava por trás dos processos ecológicos, né? Não somente a estada do ser humano dentro do ambiente, mas as relações que existem entre a vida e o seu ambiente em si, ecologia política, eu bebi um bocado dessa fonte, e a ecologia climática veio por conta disso também, né? Logo em seguida, então, eu fiz o pós-doutorado com o professor Felipe Melo, na Universidade Federal de Pernambuco. Foi quando eu mergulhei mais a fundo na ecologia política e ecologia de ecossistemas. E aí mudanças climáticas era um tema que estava inerentemente inserido nas perguntas de pesquisa que eu trabalhava, né? Logo então, em seguida, conheci o professor Luiz Podquer, o qual me convidou a fazer parte da Resiclima. Atualmente tenho esse cargo de professor na Universidade Federal Rural de Pernambuco e estou dentro da rede como pesquisador colaborador, mas também coordenando o núcleo de diversidade e equidade de gênero e etnias dentro da rede também. Então a gente trabalha um pouco mais com ecologia política, ecologia de ecossistemas, com o arcabouço teórico metodológico do clima.
0: Legal. Então acho que a gente pode entrar mais na pesquisa, né? Eu acho que é o foco central da nossa conversa hoje, na pesquisa sobre percepção dos brasileiros em relação às mudanças climáticas, né? Eu queria saber como é que foi feita essa pesquisa, se puder dar uma introdução para a gente depois se aprofundar um pouco em alguns tópicos. Aí.
1: Claro, com certeza. Essa pergunta é extremamente interessante. E aí é bom a gente trazer para os nossos ouvintes também um contexto histórico, né? Eu estava ainda no pós-doutorado, naquele limbo entre não sei se serei contratado, não sei se terá concurso, o que farei da vida. E aí me juntei com outros pesquisadores que também estavam no pós-doutorado e no doutorado na época, e a gente pleiteou uma bolsa no Instituto de Tecnologia e Sociedade do Rio de Janeiro, onde a gente iria analisar dados secundários oriundos da primeira pesquisa que eles desenvolveram, junto com o IBOC e com a Universidade de Yale, o Núcleo de Mudanças Climáticas da Universidade de Yale e o IBOC, para tentar entender como é que os brasileiros em si percebiam mudanças climáticas. Então, a Universidade de Yale, junto com o IBOC, com parceria com o Instituto de Tecnologia e Sociedade do Rio de Janeiro, desenvolveu essa pesquisa ao longo de todas as unidades da Federação do Brasil, incluindo o Distrito Federal, com uma amostragem de aproximadamente 2.600 pessoas, onde foi feita uma pesquisa qualitativa e quantitativa, de percepção mesmo, né? Como é que as pessoas em cada uma das unidades da Federação conseguiam perceber o clima. O que o Instituto de Tecnologia e Sociedade queria com essa chamada era que a gente se debruçasse sobre esses dados e analisasse de forma secundária. Foi isso que a gente fez. A gente observou essa oportunidade, tinha a base de dados que era gigantesca, e aí a gente colocou algumas perguntas ecológicas, políticas, relacionadas aos processos de percepção. Então, a gente entrou no processo da pesquisa por essa via.
0: E quantos anos a gente já tem essa pesquisa, vem acontecendo?
1: Ela começou em 2020 e vem sendo feita anualmente, né? Então, a gente pegou o início da pandemia ali, aí foi 2020, 2021 e 2022. 2023 teve a chamada, eu acredito, mas esses três últimos anos, 2020 e 2022, com certeza, teve essa pesquisa com a mesma quantidade de pessoas, com o mesmo rigor metodológico, mas com algumas perguntas que eram um pouco mais diferentes, levando em consideração o cenário atual daquele momento, né? Algumas perguntas eram mais voltadas para a percepção envolvendo o clima, propriamente dito, outras perguntas eram mais voltadas para o desmatamento, para o aquecimento, para as queimadas, enfim, mas todas que envolvem processos que interferem nessa variação climática induzida pelo homem.
0: E aí, dos achados gerais desse estudo, o que a gente pode inferir dele, a partir, vamos dizer assim, sobre classe social, escolaridade, posicionamento político, tem alguma correlação, uma influência na preocupação dos brasileiros sobre as mudanças climáticas no geral? A gente pode afirmar algo a respeito dessas variáveis?
1: Essa pergunta é extremamente importante, porque quando a gente fala de mudanças climáticas, parece que a gente está falando somente do objeto clima em si, né? Temperatura, umidade, variação climática, protocolo de Kyoto, todas essas coisas. Mas como a gente está falando um pouco sobre percepção de brasileiros, é interessante a gente entender qual que é o perfil desse brasileiro que a gente está estudando. Uma vez que o Brasil é um país continental, né? Um território extremamente vasto e que apresenta culturas, verbes distintas. E aí, por conta dessa distinção de formação cultural das pessoas também, é interessante que a gente consiga observar que há uma certa influência desse processo no que a gente entende como percepção. E aí, levando em consideração, a sua pergunta vai muito no centro do que a gente quis entender, foi que, bom, talvez um perfil socioeconômico, né, perfil de renda, de escolaridade, de posicionamento político, religião, meio de formação dessas pessoas, tenha uma certa influência ou pode nos ajudar a entender como é que essas diferentes partes do Brasil conseguem entender, perceber e serem preocupadas em relação aos processos de mudanças climáticas. Então, sim, a priori, inicialmente os dados que foram nos dados, né, com perdão do trocadilho, foi somente com os dados brutos em relação ao perfil socioeconômico dessa população, da amostra, na verdade, de 2.600 pessoas, oriundas de forma desigual. Isso foi um pouco trabalhoso para que a gente conseguisse corrigir matematicamente, né, o índice que a gente criou em relação à preocupação. Mas então os dados que nos foram disponibilizados tinham essa relação do perfil socioeconômico de cada região, mas também das perguntas que eram inerentes às preocupações, né? Então levava em consideração o que a pessoa entendia por mudanças climáticas, o nível de preocupação que ela tinha, se ela tinha uma preocupação em relação a ela como indivíduo, como pessoa, preocupação com o futuro. Então os dados eram bem difusos. O que a gente fez foi tentar singularizar esses dados e tentar achar uma relação de causa e efeito. E aí, quando você pergunta se existe uma relação, sim, a gente conseguiu entender essa relação. Então, começando a explicar agora por que que existe essa distinção de preocupação, foi o que a gente chamou no nosso trabalho, de acordo com a percepção que eles tinham nos diferentes estados da federação.
0: Tá. E aí a gente tem um índice de preocupação, né, quanto às mudanças climáticas, né? E aí você tem algo comparativo, que você pode comparar também, né, entre os diversos estados, enfim, a gente tem índices também por regiões, né? Tem alguma diferença que foi identificada a partir daí também entre os estados nesse índice de preocupação com mudanças climáticas?
1: Era muito bom isso aí, porque como eu tinha falado antes, né, os dados que a gente se debruçou foram dados muito grandes, muito amplos. O que imagina para um tomador de decisão, um político, um diplomata da vida, seria difícil ele conseguir entender, ó, qual que é a melhor ação a ser feita nessa determinada região se a gente não tem uma coisa mais aplicada. Então, nossa preocupação foi, com esse background de ecologia política e de ecologia de ecossistemas, tentar transformar ou traduzir essa informação em uma informação mais palatável e que seja de fácil acesso, não somente para os tomadores de decisão, mas principalmente para as pessoas que foram alvo dessa pesquisa. O que a gente observou foi que as unidades da federação apresentam variações de acordo com a preocupação. E isso foi nos mostrado a partir da criação desse índice, que foi baseado muito no IDH. Obviamente que existem grandes falhas, né, do índice. O índice, ele singulariza muitas informações, né? Estatisticamente falando, a gente aglutina muita informação numa única informação. Então, para que se a gente tivesse muitas dimensões e reduzisse essas várias dimensões numa única dimensão. Obviamente que quando a gente faz essa redução multidimensional numa única dimensão, a gente vai perder algumas nuances de determinadas dimensões. Mas a gente corre o risco de, em fazer isso, ter o bônus de tentar entender de uma forma mais macro como é que se dá esse processo de variação. Então, pensando nisso, a gente se baseou muito no IDH para a criação do nosso índice de preocupação de mudanças climáticas. E que gira em torno de 0 a 1, onde 0 são os indivíduos que estão muito preocupados e 1 são os indivíduos que não estão de forma alguma preocupados. E o que a gente observou foi, a partir da criação desse índice, então vamos colocar ou aplicar esse índice em todas as unidades da federação. Num panorama geral, o Brasil está bem preocupado com as mudanças climáticas, né? Cerca de 88% do território brasileiro, de acordo com a amostragem que a gente tem, se mostra bastante preocupado com as mudanças climáticas. Mas, quando a gente faz um recorte por unidade da federação, aí algumas coisas interessantes surgem. Porque o que a gente esperaria era que, por exemplo, na região norte, onde o Amazonas está lá, né, a floresta amazônica, ela predomina na região norte, obviamente, a gente esperaria que nessa região as populações que foram entrevistadas fossem mais preocupadas com os processos de mudanças climáticas. Mas, por incrível que pareça, Roraima, por exemplo, teve um dos piores indicadores. E a gente fez, poxa, como é que a gente consegue explicar agora um estado que está inserido na floresta amazônica, que vem sofrendo processos de degradação ano a ano, e que no ano em que a gente avaliou tem sofrido um dos maiores processos de desmatamento, apresenta os piores indicadores de preocupação? Aí o que nos ajuda a explicar isso, e foi aí que a gente parou e se debruçou sobre os dados e fritando a cabeça, foi, bom, vamos tentar entender qual que é o perfil dessa pessoa que foi entrevistada. Porque observa, uma, duas pessoas não representa aquela comunidade. Caio, por exemplo, não representa sozinho a comunidade de podcasters do mundo. É preciso que a gente faça uma amostragem com um certo rigor e uma certa quantidade de podcasters para tentar entender, bom, a partir de agora, desses podcasters que foram entrevistados, a gente consegue ter uma ocupação e uma representatividade mais fidedigna. Pensando nisso, então, a gente fez, bom, vamos ver como é que está o perfil de cada um desses brasileiros em cada uma dessas regiões. Então, além da criação do índice por unidade da federação, a gente transpassou esse índice para o indivíduo dentro da unidade, utilizando modelos matemáticos, que não precisa ser muito a fundo aqui agora, mas modelos mistos, por exemplo, para tentar relacionar causa e efeito dos perfis socioeconômicos e demográficos dessa região, explicando o índice que a gente tem por cada uma dessas unidades da federação. Em contraponto a Roraima, por exemplo, Brasília, né, o Distrito Federal, foi a região em que teve a maior quantidade de preocupação. E daí a gente já consegue tirar algumas conclusões. O acesso à educação e o acesso à educação formal nessas duas regiões, por exemplo, são completamente distintos, né? A região norte, ela é marcada historicamente, isso, infelizmente, por um acesso precário à educação, ao ponto que a capital federal do nosso país, o Distrito Federal, apresenta um dos maiores índices de educação formal. Então, essa disparidade, essa desigualdade nos ajuda a entender esse valor do índice oposto ao esperado pela nossa hipótese inicialmente.
0: Tá, então seria a questão de escolaridade, então, teoricamente, já é uma candidata a responder praticamente essa variação muito, muito brusca na região. E a parte de relacionada a grupos políticos, assim, e classes sociais em geral, assim, Rodrigo. Vamos começar com essa parte de grupos políticos, né? Se eu fosse, né, opinar sobre o possível resultado, eu diria, né, pessoas mais à direita teriam uma preocupação menor com o clima. Isso foi observado de uma forma drástica ou não? Como é que foi?
1: Sim, você está certo, né? Essa foi a hipótese e foi, né, a nossa hipótese foi corroborada nesse sentido. Pessoas que estavam do centro à direita eram pessoas bem menos preocupadas com as questões de mudanças climáticas do que as pessoas que estavam voltadas ou posicionadas à esquerda no espectro político, né? Existem várias camadas que a gente consegue debater em relação a isso, né? E é interessante que esses resultados iniciais nos mostram essa multitude de importâncias, né? Quando a gente fala de espectro político, As pautas que são voltadas para as pessoas que são posicionadas à esquerda são pautas mais progressistas, são pautas do viés mais social e são pautas voltadas ao melhor entendimento entre as populações e das populações com o ambiente onde eles existem. Isso é estritamente ecológico. Se a gente parar para pensar que a ecologia parte do princípio de que a gente vai estudar as relações entre os organismos e o ambiente onde ele está, a gente tem a falsa ideia de que esse ambiente vai ser um ambiente natural no sentido de ser uma floresta, uma savana, um mar. Mas um centro urbano também é um ambiente. Nós somos organismos. Então, por que não a gente estudar nossa relação com o ambiente que a gente está? Isso é ecologia. Ecologia política surge a partir desse processo. Ecologia humana também. Então, as bases que preconizam o entendimento dessas ciências nos ajudam a entender o motivo pelo qual as pessoas que estão voltadas à esquerda tendem a ser um pouco mais preocupadas do que aquelas pessoas que estão voltadas à direita. Existe uma dicotomia, que talvez seja até uma dicotomia falaciosa, entre o avanço do desenvolvimento humano, seja lá o que isso for, ou o avanço do desenvolvimento econômico de determinada região, em detrimento ao processo de conservação ambiental, por exemplo, né? É óbvio que a gente entende a relação entre conservar a natureza e mitigar os efeitos deletérios das mudanças climáticas. Trocando em miúdos, é importante que a gente não derrube muita árvore para que o clima daquela determinada região não varie tanto para mais do que a quantidade de graus que a gente, como cientista, ao longo do tempo vem estabelecendo desde o protocolo de Kyoto ali, né? Ou da Conferência de Paris, por exemplo. Mas então, falando dessa dicotomia falaciosa, e isso ajuda a gente a entender o posicionamento político, as pessoas que são mais voltadas à direita têm uma pauta mais econômica, mais liberal. E essa pauta econômica liberal tende a levar em consideração o crescimento econômico em detrimento de qualquer outra coisa. E dentro desse bolo do que seja qualquer outra coisa, está o processo de conservação que não somente leva em consideração o processo de conservação ambiental, mas processos de conservação homem-natureza, por exemplo. Só para você ter uma noção, um aluno meu de doutorado agora está querendo estudar como é que o acesso aos recursos naturais, propriamente dito, o acesso à floresta em si, pode afetar a relação material e a relação não material de populações tradicionais, indígenas e quilombolas. Imagina que um indígena ou um quilombola que habita desde sempre a sua vida num ambiente florestal, seja uma floresta como a ideia, o imaginário que a gente tem de floresta, né, árvores frondosas, enfim, ou seja uma floresta tipo caatinga, que não tem tantas árvores frondosas assim, mas que é uma floresta propriamente. E ele utiliza aqueles recursos como um recurso para sua subsistência, um recurso para a medicina, um recurso para fins ritualísticos. desenvolvimento econômico chega e fala, ó, a gente vai precisar avançar com a falácia de que a gente precisa alimentar mais pessoas, avançar no agronegócio aqui e derrubar uma determinada área da sua floresta. Essa derrubada, esse desmatamento, vai de pronto extinguir determinados recursos que essa população utiliza. Então, é esperado que essas populações percebam mais fortemente os efeitos dessas alterações. Não tem nada a ver com o clima. Tudo. A gente está falando que está tirando floresta, que é um dos instrumentos que mitiga os efeitos deletérios das mudanças climáticas e que também atua fortemente nessa relação pessoa-ambiente. E essas pessoas, na maioria das vezes, são voltadas mais fortemente para a esquerda. Se a gente tiver, ou se a gente fizer um recorte para as áreas urbanas também, aí é que entra um outro ponto da nossa pesquisa, um outro, eu diria, fator que nos ajuda a entender essa relação direita-esquerda do espectro político, que é o processo de educação. Na maioria das vezes, as pessoas que têm um acesso à educação formal, e entendo a educação formal como sendo a educação da escola, desde os ensinos básicos até o ensino superior, elas tendem, à medida que vão crescendo em níveis de educação formal, a se preocuparem um pouco mais com o ambiente. E essa preocupação com o ambiente inerentemente está relacionada com a preocupação climática e que, na maioria das vezes, está associada com esse espectro político. A gente não avaliou essa relação entre educação e política ainda. A gente não fez essa relação de causa e efeito. Mas isso é só para te dizer que existe essa outra camada que pode nos ajudar a entender como é que esse posicionamento político nos ajuda a entender os resultados desse índice de preocupação com mudanças climáticas, né? Então, de forma resumida, pessoas que estão mais à esquerda tendem a ser mais preocupadas estatisticamente, né, significativamente, do que pessoas que estão ao centro e à direita. E aí a gente tem um dado mais alarmante, que quanto mais à direita a gente vai, menos preocupada a gente fica com as mudanças climáticas. Isso é um ponto importante para tomadores de decisões futuras e até para estratégias de mitigação dessas regiões. Essas pessoas habitam determinadas regiões. E é interessante saber onde é que essas pessoas estão e quais seriam essas estratégias no futuro, né?
0: Sim, é, em termos de política pública é essencial, né, que esses dados e essas noções de localidade até e de crenças e para pensar uma intervenção que faça sentido. Às vezes uma intervenção a nível nacional seja algo que vai ter que ignorar alguns aspectos que são importantes em algumas regiões e não tão importantes em outras, enfim. Então, quanto maior a quantidade de dados que a gente tiver e a qualidade de dados que a gente tiver, melhor a gente planeja as políticas públicas de maior impacto também, né? E a parte de classes sociais, Rodrigo, tem alguma coisa que se destacou na preocupação com o aquecimento global, com as mudanças climáticas, em termos de classe social, classe mais alta, se preocupa mais, preocupa menos?
1: Eu queria te perguntar isso, o que você achava? O que você acha que seria, né? Pessoas mais ricas tendem a ser mais preocupadas ou não? O que você acha?
0: Cara, é uma boa pergunta. E sem dados, assim, eu chutaria que... Pô, depende muito do recorte, né? Eu acho que da escolaridade também, classes sociais mais altas com nível de escolaridade maior, eu chutaria que teriam maior preocupação. E eu acho que a que com menos escolaridade, eu, assim como você já disse também de forma geral, acho que tende a ter uma percepção, uma preocupação menor com as questões climáticas. E aí?
1: Pois é, foi o oposto que a gente achou. As pessoas que são em classe social mais baixas tendem a ser um pouco mais preocupadas e isso traz para a gente um recorte socioecológico importante, né? Um outro conceito, por exemplo, que a gente chama de racismo ambiental. Eu não sei se na cidade onde você está, a cidade vem sofrendo com esses processos de mudanças climáticas em Recife, Pernambuco. E aí, nos últimos 2 anos, aqui em Recife, a gente vem sofrendo com chuvas torrenciais no nosso inverno, entre aspas. Nós não temos, obviamente, por estar muito próximo à linha do Equador, as 4 estações muito bem definidas, né? A gente tem calor, muito calor, um pouquinho de calor e calor demais, né? A gente vive no calor. Mas aí, no que seria o inverno, naquele calor mais brando, as chuvas chegam e por volta ali de junho, julho. E nos 2 últimos anos, junho, julho, Recife tem sofrido com chuvas bastante torrenciais. Mas pessoas que moram na beira-mar de Boa Viagem, por exemplo, que é um bairro abastado, né, um bairro de pessoas ricas, ou na zona norte da cidade, não sofrem tanto com esses processos de chuva, porque estão lá com seus prédios, com seu conforto, com seu ar-condicionado, vendo o mar, ou enfim, vendo uma praça. Mas as pessoas que estão nas encostas das montanhas, ou as pessoas que estão nos morros, nas periferias da sociedade, tendem a sofrer um pouco mais. Por que eu estou fazendo esse recorte? Para que a gente consiga construir o raciocínio de que o resultado que a gente teve de pessoas que têm as classes sociais mais baixas, a partir de C para baixo, né, C, D, E, tendem a perceber um pouco mais, porque são essas pessoas que estão no cotidiano do efeito. Uhum. E aí o cotidiano do efeito é: a minha casa desapareceu, não existe mais casa, né? Imagina a casa, né? A gente tem o ideal de casa com um telhadinho e tal, enfim. As pessoas que estão nessas encostas, as pessoas que estão no morro, elas primeiro não deveriam estar ali, né? Elas foram empurradas socialmente pelo desenvolvimento econômico pautado no capitalismo, que é, enfim, global, para estarem ali. E a partir do momento que elas estão ali, elas não têm seguridade social. Não tendo seguridade social, elas vão precisar desenvolver outras técnicas para conseguir estarem ali. Por mais que elas não tenham acesso à educação formal, na sua maioria, mas isso vem sendo quebrado com as políticas assistencialistas da cidade, fazendo esse recorte para a cidade de Recife, né? Que é o modelo que a gente está falando. E isso pode ser replicado para o Brasil inteiro, obviamente. As políticas públicas assistencialistas tendem a melhorar a qualidade de vida dessas populações que estão em estado de vulnerabilidade social. Então, essas pessoas que estão em estado de vulnerabilidade social tendem a sofrer um pouco mais e, por conta disso, então, percebem mais rapidamente ou de forma mais pronunciada os efeitos das mudanças climáticas. Isso é que está o paradoxo dos nossos resultados, né? O seu raciocínio foi correto ao entender que, bom, talvez por essas pessoas ou pelas pessoas ricas terem um pouco mais de acesso à educação, ou dessa educação formal, né, elas tendam a perceber um pouco melhor os processos de mudanças climáticas. Mas aí lembra que a gente está naquele universo múltiplo, né, de várias camadas, onde não somente esse acesso é importante, mas também é, mas outros aspectos formativos da vivência dessas pessoas. Por isso que no início da minha fala lá, quando a gente começou a trocar ideia, eu falei que era interessante a gente não saber apenas o local, mas a história de uso daquele local, a história das pessoas que estão naquele determinado local.
2: 8:37. 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

0: Olá, povo, olá, pessoas. Eu sou a Deluna e tocamos aí, como vocês ouviram, Eu Sou Assim e Catarina Rosa estará na maldita a festa no dia 11 de maio, sábado, às 18 horas, no Maldita Pub, no bairro do Recife. A festa que também terá Diablo Angel, Ju Orange e Liverina. A produção é da Bota Pra Moer e vocês encontram ingressos na plataforma Simpla. Bom, e agora a gente segue com o professor Rodrigo Carmo, que fala sobre os resultados da pesquisa Mudanças Climáticas na Percepção dos Brasileiros 2022 para o Universo Generalista. E vamos fechar com a música da Diablo Angel, Mais um Dia de Sol. Até a próxima.
1: Então, o resultado que a gente tem é que, a partir da classe C em diante, o nível de percepção tende a aumentar em relação às mudanças climáticas. Muito por conta do que eu falei, porque essas pessoas são as pessoas que mais sofrem atualmente, e no histórico de vida dessas pessoas, os efeitos dessas mudanças climáticas, né? Quando a gente pensa em mudanças climáticas, é muito intuitivo a gente pensar em calor, né? Mudanças climáticas ao longo dos últimos anos, das últimas décadas, foi traduzido como aquecimento global. E não é errado falar isso. Mas o aquecimento global é apenas uma forma da gente entender, resumidamente e mais simples, os processos de mudanças climáticas. Mas um dos efeitos dessas mudanças está associado a eventos extremos, como, por exemplo, o que eu te falei das chuvas torrenciais que acometem Recife todos os julhos e junhos que se passam, né? Então, essas chuvas tendem a aumentar em volume, tendem a aumentar em frequência. E isso é um evento tido como um efeito desses processos de mudanças globais climáticas, acarretada muito pronunciadamente pela urbanização e pela liberação de gases de efeito estufa. Isso a gente pode falar um pouco mais para frente, se quiser. Mas, enfim, a resposta que eu te daria de forma sumária seria mais ou menos isso. Não sei se respondi.
2: Acabei só me limitando à classe alta, né? Quando eu falei da questão da educação, né? Imaginando, sempre imaginando a classe alta com escolarização mais alta, como mais. Enfim, mas é mediada também pela questão política, por vários aspectos, né? Mas realmente as classes mais baixas têm outras, enfim, têm uma outra exposição a esses eventos climáticos extremos, né? Acho que é isso que a gente tem visto também, não só com a questão do calor, mas chuvas e. Enfim, a gente tem isso praticamente toda semana, tem alguma coisa acontecendo, mas respondeu sim. E a questão de informação, os meios de comunicação, de informação, hoje foi avaliado algo a respeito, eles têm alguma influência nessa preocupação, nessa percepção dos brasileiros contra as mudanças climáticas?
1: Cara, sim, e o meio de informação foi uma coisa que deu um clique na minha cabeça para ter alguém trabalhando com isso propriamente dito, né? Então, o meio de informação é uma coisa extremamente importante. Isso que você faz, por exemplo, divulgar a ciência com qualidade, com rigor científico, é um papel extremamente importante para que a gente consiga criar consciência cidadã científica. Veja só, você está sendo quase que um professor da galera que não lhe conhece. É uma parada muito doida fazer divulgação científica. Então, de pronto, a gente já responde que sim. Divulgação, ou meio de comunicação, meio de informação, melhor dizendo, foi um fator importante.

0: para que a gente conseguisse perceber a percepção desses brasileiros e como é que esses brasileiros se preocupam. Brasileiros que estão ou que se atentam somente à TV tendem a ter menores resultados de preocupação em mudanças climáticas com aqueles brasileiros que têm outros meios de comunicação que não somente TV aberta. Né? Quando a gente está falando de TV aberta, né? Enfim, todos os canais abertos que a gente existe. E a gente teve a preocupação de, bom, vamos tentar avaliar então os vários tipos de informação que a pesquisa nos traz. Então a pesquisa nos trouxe TV aberta, TV a cabo ou TV fechada, internet, rádio, jornais, revistas, artigos científicos. Né? Artigos científicos, enfim, somente para aquelas pessoas, é muito louco, somente para aquelas pessoas que têm o acesso àquele tipo de linguagem. E aqui, vale parênteses, é uma crítica que eu falo com os meus alunos, né, no processo formativo deles, ao longo do mestrado e do doutorado. Eu falo, olha, a gente consegue falar com os nossos pares, e a gente é formado para falar com os nossos pares. Nossa linguagem é feita para falar com cientistas. Mas tenta falar com a tua avó, o que é que tu faz? Se ela entender, parabéns. Se ela não entender, você está falhando. Você está falhando porque você está produzindo conhecimento não para a pessoa. Imagina que você não produz conhecimento para a população. Você é a população fazendo ciência, fazendo conhecimento. Conhecimento é múltiplo. Então, a partir do momento em que a gente não consegue ter essa transmissão, a gente está falhando. E aí é que entra a tua pergunta, o meio de informação. Né? A gente precisa traduzir esse tipo de conhecimento específico, que é o conhecimento científico, num conhecimento palatável para a sociedade civil de maneira geral. TV faz isso? Faz, mas com muita ressalva. A gente não vê isso de forma muito ampla na TV aberta. Né? Quais são os canais da TV aberta? Se a gente pensar qual que é o canal da TV que, enfim, divulga ou faz comunicação científica. O primeiro que vem na minha cabeça é o Discovery Channel. Animal Planet, sei lá, National Geographic. Todos esses canais estão na fechada. E se a gente parar para pensar, nem todo mundo tem acesso à TV fechada. Inclusive, hoje está mudando um pouco isso, né? Nos streamings, a TV fechada vem perdendo um pouco de espaço. Só que tem grana para pagar, beleza. Paga e não está nem aí. Mas aquela pessoa que, olha, eu vou assinar um Disney Plus ou vou assinar uma Sky da vida? Bom, talvez eu assine um Disney Plus, enfim, tem outras coisas. E tem ainda, né, processos de informação por lá. Então é importante que a gente saiba o meio de informação, né? Como é que essa informação atinge aquele determinado indivíduo e principalmente como é que essa informação chega a ele. O acesso é uma coisa, entender é outra. Acesso a gente tem se a gente abrir o computador. Se a gente pegar o celular, a gente tem acesso a uma enxurrada de informação. Né? Mas traduzir essas informações em conhecimento é que está o X da virada da coisa, né? Por isso que professor é importante hoje em dia, né? A gente concatena pontos. Então, o que a gente observou foi que pessoas que se informam meramente, muito entre aspas, né, por TV aberta, tendem a ser menos preocupados com o processo de mudanças climáticas do que pessoas que se informam com outros tipos de meios além da TV aberta. E aqui eu não estou criticando somente a TV aberta. Eles fazem, né, o processo de divulgação científica, mas de forma, talvez, não muito assintosa. Isso é importante porque a gente pode pensar em cenários distintos para conseguir ampliar esse índice de preocupação em cada um das unidades da federação, levando em consideração essa big picture que a gente tem, nessa fotografia grande, mas também a peculiaridade de preocupação dos indivíduos que foram amostrados em cada uma dessas regiões. E aí é que entra aquele lance da minha aluna de mestrado. O que ela quer fazer agora é, bom, a partir desses dados, ao longo das pesquisas que foram desenvolvidas em parceria com o ITS, a gente fez essa parceria formal com o Instituto de Tecnologia e Sociedade do Rio. Eles disponibilizaram todos os dados para a gente ao longo desses 3 últimos anos. E ela quer ver um padrão de evolução ao longo desses últimos anos, com o recorte de um governo que foi extremamente negacionista. Então, talvez isso seja uma parada importante. E mais do que isso, ela quer criar subsídios para a criação de políticas públicas de mitigação assertiva em cada uma dessas regiões. O trabalho dela é lindo no ponto de vista de que, bom, ela vai ter um tempo gigantesco para se debruçar sobre os dados, mas também ela vai dizer assim, olha, tomador de decisão, no norte do Brasil você precisa atuar da forma X, no nordeste do Brasil você precisa atuar da forma Y, no sudeste da outra forma. Quais são os meios que são melhores para criar essa comunicação e essa divulgação, que são coisas distintas? Então ela vai criar esse protocolo, assim espera, e esse protocolo servirá como subsídio de formação de políticas públicas para tomadores de decisão na esfera nacional.
1: E tem mais algum achado, assim, alguma coisa interessante que a gente não cobriu aqui ainda, Olímpio? Eu queria partir mais para essas questões de estratégicas mesmo, para aumentar a conscientização da população sobre mudanças climáticas. Né? Tem mais alguma coisa antes que a gente partir para essa?
0: As variáveis dependentes que a gente utilizou, na verdade, foram essas, né? Classe social, então, posicionamento político. Ah, uma outra coisa que a gente observou também foi religião, né? Que pode ser uma parada que seja um pouco difícil de falar, porque o Brasil, em tese, é um país laico, mas que é, assim, tem uma população majoritariamente cristã. E dentro do cristianismo existem várias vertentes, né? O catolicismo, que está ali brigando com o protestantismo. Enfim, quando a gente observa esse posicionamento, não, essa identidade religiosa, a gente deu ao luxo de, bom, vamos tentar comparar então aquelas pessoas que se identificam em cada um desses tipos de, enfim, doutrinas religiosas, né? Então a gente avaliou católico, evangélico, outros tipos de protestantes, testemunhas de Jeová, religiões afro-brasileiras, kardecistas, agnósticos, as pessoas que não se identificam, enfim, os ateus, inclusive. O que a gente observou foi que não há um certo padrão, mas, por incrível que pareça, as pessoas que são católicas são aquelas pessoas que apresentam o maior grau de preocupação comparado com os outros. Mas a gente ficou com a pulga atrás da orelha, assim, velho, será mesmo que isso acontece? Porque, bom, para e pense, né? Os católicos, eles não estão, na maioria das vezes, nessas regiões que sofrem um pouco mais dessas perturbações. Eu esperaria, por exemplo, que religiões afro-brasileiras, né, o candomblé, o jurema, enfim, o banda, percebessem um pouco mais, porque eles lidam com a natureza propriamente dita, né? Para fins ritualísticos, eles utilizam a natureza, né? Mas a amostragem foi muito pequena. Então, quando a gente tem uma comparação com 365 pessoas e dois do outro lado, não tem como comparar. Então, na nossa pesquisa, a gente não vai utilizar religião por conta dessa defasagem de balanço analítico, né? Então, talvez, para um futuro não muito distante, a gente está conversando ainda com o pessoal do ITS, a gente consiga focar somente do ponto de vista religioso e aí ter uma amostragem mais balanceada. Mas o que a gente tem com esse desbalanço é que pessoas que são identificadas como católicos ou como kardecistas são aquelas pessoas que têm a maior preocupação em relação às mudanças climáticas. Tá. No frigido dos ovos eram essas as variáveis.

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1: Oito horas e 57 minutos.
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